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0: Não importa quando, onde, como, eu vou ter teu coração. 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
1: Eu faço tudo pra chamar sua atenção. De vez em quando meto os pés pelas mãos, engula-se com o senhor.

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0: compaixão, o amor de Deus dá sentido à vida. O amor e a compaixão de Deus redimem todas as culpas. Deus ama o coração sincero e ensina a sabedoria. Senhor, cria em mim um coração puro e renove no meu peito um espírito firme. Devolva-me o espírito generoso que me sustente. Purifica-me, glorifica-me e ficarei mais branco do que a neve. Que o meu peito possa se encher de alegrias. Renova novamente quando todas as minhas culpas forem perdoadas. Ensinarei os seus preceitos a todos que cruzarem o meu caminho. A minha boca pronunciará, levará as suas palavras. Minha oferta é um espírito contrito. O homem que conhece a compaixão sabe que tudo pode ser revertido, mas para isso é necessário que ocorra uma verdadeira transformação dentro de nós, aquela que nos permite deixar de ser um e passar a ser todos. A compaixão é a palavra de evolução ao ajudar o menos favorecido pela sorte em buscar não só para si, mas para dividir ao próximo. É o que todos os dias tenho-se a obrigação nos atendimentos presenciais de estar ajudando as pessoas que passam por dificuldades, as pessoas que querem sim o livramento, principalmente aí na parte espiritual. Amigos, amigas, a você que escuta esse programa, tem vontade de participar me enviando sua carta, é simples. Na carta você coloca seu nome completo, a data de nascimento, coloca o drama da tua vida. Você faz a colaboração de R$30 para leituras e respostas e cartas. Lembrando que essa carta tem que ser enviada para a rádio que você escuta o programa. A carta pode ser confidencial, só você vai saber que é a sua carta que está sendo lida. Coloque aí no seu pseudônimo o nome de um pássaro, de um perfume, de uma rosa, e você também vai estar participando do programa Fé Nos Conduz. Muitas pessoas que enviaram cartas não tiveram aí a oportunidade de escutar o programa todos os dias, perderam a sua carta, não escutaram. Então hoje, a pedidos, estarei aí trazendo mais uma carta que já foi lida, mas que as pessoas sempre entram em contato comigo através do zap e pedem aí que o mestre reprise. Então fique ligada, que a carta que vai ser lida nesse exato momento pode ser a sua. Vamos aí, a carta do ouvinte.
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0: E a carta que foi separada para a programação de hoje vem de um cantinho na cidade de Salinas, no estado de Minas Gerais. A pessoa que me escreve coloca no seu pseudônimo dúvidas do dia a dia. Mestre Ricardo, escuto o seu programa quase todos os dias. Só não escuto quando estou em viagem. Mestre, hoje escrevo para contar um pouco do que aconteceu há 3 semanas atrás. Meu grande amigo, e sempre tivemos juntos, nunca tivemos besteira em nada que conseguimos. Ele sempre me emprestou motos dele, eu sempre emprestei minhas motos a ele, E há pouco tempo eu vi adquirir um carro a qual Deus me iluminou. Ele me pediu o carro emprestado para ir na cidade de Montes Claros. De pronto, eu não neguei. Ele fez a viagem. Quando retornou, meu carro estava tudo ok. Quando fui ligar o carro na parte da manhã, o carro não funcionou. A bateria do carro estava arriada. Eu olhei e percebi algo diferente, pois quando comprei o carro, a pessoa me falou que a bateria do carro era nova. Mestre, quando perguntei ao meu amigo, ele pulou com quatro pedras na mão, dizendo que eu estava chamando ele de ladrão e que ele não tinha feito nada de errado, não tinha nem aberto o capô do carro. Eu fiquei constrangido, mestre, e não falei mais nada a ele. Prontamente,

0: saber se essa bateria, quando eu comprei o carro, a pessoa me disse que era nova ou não. Se eu estava julgando o meu amigo e estou errado. Escuto o seu programa, peço que o senhor analise essa carta. Aguardo que o senhor leia a minha carta. Todos os dias estou na sintonia do programa A Fé Nos Conduz. Fica aqui dúvidas do dia a dia para o programa A Fé Nos Conduz com o mestre Ricardo.
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0: Vai um grande abraço a todos vocês amigos, a todas vocês amigas, que todos os dias estão sim sintonizados no programa Fé Nos Conduz. Analisei sua carta, amigo, e através das minhas analisações espirituais, vou te falar tudo o que aconteceu e também te dar uma dica a respeito de transporte, carro, moto, algo que você, para adquirir, não é muito fácil e que na realidade só quem tem zelo é o dono. Seu amigo não agiu de má fé com você coisa nenhuma. Ele nunca teria essa índole de trocar a bateria do seu carro. Mas, quando ele pediu o carro para ir em Montes Claros, ele foi a uma determinada festa, a qual ele não te falou. Com outro amigo dele, ao chegar nesta festa, ele se embriagou, deixou o carro na mão desse amigo dele. O amigo dele levou ele para casa. Lá, como ele estava completamente embriagado, o amigo tinha um carro que estava com problema na bateria. Ele foi à noite, tirou a bateria do seu carro, colocou no carro dele e colocou a bateria dele no seu carro, uma bateria que já estava aí recebendo cargas constantemente, algo que depois ela viria a ter que ser trocada. Devolveu o carro no outro dia para seu amigo. Seu amigo retornou de viagem, não percebeu nada no carro porque não se atentou a isso, pegou o carro na sua mão, do mesmo jeito que pegou, ele devolveu. Você só veio perceber porque no outro dia tentou ligar o carro não pegou, você percebeu que a bateria estava arriada e que teria que trocar. Você chegou para o seu amigo, perguntou a ele, ele ficou com raiva. Volte a falar com ele, diga tudo o que aconteceu, fale para ele, mande ele entrar em contato com esse amigo dele que ele tem em Montes Claros, diga que sabe que o rapaz trocou a bateria e que essa dúvida que você tem foi sanada em saber que seu amigo não fez nada de errado, mas que deixou o seu carro na mão de outra pessoa. E é por isso que eu digo que não devemos emprestar nada a ninguém, pois as pessoas não têm o mesmo cuidado que você tem. Você emprestou o carro a ele, ele te embriagou, deixou o carro em mão de outras pessoas e terminaram aí a usurpar a bateria do carro. Filho, se mais algo necessitar, quando eu estiver atendendo na cidade de Salinas, venha, que aqui estarei te explicando todos os detalhes. Fica aqui um grande abraço deste amigo de hoje todos os dias, mestre Ricardo. Amigos, amigas, a você que escutou a carta, quer participar, envie a sua carta para a portaria da rádio, para o ponto de atendimento ou para o WhatsApp do mestre Ricardo, reprisando a todos vocês que queiram enviar suas cartas. Pode enviar para a portaria da rádio, para o ponto de atendimento ou para o WhatsApp do mestre Ricardo. Sua carta, você coloca o seu pseudônimo, nome de um pássaro, de um perfume, de uma rosa, algo que só você vá saber que é a sua carta que está sendo lida. Vai ser mantida em mais repleto sigilo. A você que queira participar das orações, envie o seu nome completo e data de nascimento no WhatsApp do mestre Ricardo. Você pode

0: estar orando não só por você, mas por todos da tua família. Envie o nome da pessoa que você sabe que precisa da oração. Esta semana, amanhã, atendo todos em Itaúna. Sexta-feira, já estarei no estado de Minas Gerais, com atendimento em Salinas, na parte da manhã. À tarde, atendo todos em Taiobeiras. No sábado, na parte da manhã, em Taiobeiras. 11:30 em Mirandópolis e 12:30 em Curral de Dentro. Então, você do estado de Minas Gerais, se organize para estar comigo nessas datas. Que as bênçãos de Deus e a luz do Divino Espírito Santo glorifique você que me escuta nesse exato momento. Sabe que sozinho, que sozinha não tem como evoluir. Que procure alguém preparado, capacitado, com todas as possibilidades na parte espiritual, que possa te ajudar, possa te orientar, possa orar por você, possa tirar toda demanda negativa, não só da tua vida, mas da vida de toda a tua família. As pessoas que cuidam na parte espiritual estão um passo à frente das pessoas que não buscam. 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Fique aqui um grande abraço a todos, um beijão nas crianças que são sim a esperança do hoje e o futuro do amanhã. E lembrem-se, podemos curar qualquer mal com dois remédios: o tempo e o silêncio.
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volta! Olha nós de volta, pessoal! Hoje é segunda-feira, dia 6 de julho de 2026. Tá começando o programa Manhã Sertaneja, o melhor da música sertaneja pro seu ai. Agora é 4h37. E até 6h30 nós vai estar aqui de lintando a viola. Mandar um beijo pra amor, já tá ligada já, acordou cedo hoje. Abel e Caim, adeus.

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2: Vai a hora, 4h43. Sérgio Reis.

0: Agora 4:48. 4:48. 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Já já nós volta. 4:48.
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4: 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Olha a hora! Agora 5 horas no pau. Levanta que passarinho que não deve nada a ninguém. Hora dessa tá no mundo. 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Mandar um abraço para Nildo do Geladinho, o Gaúcho da Bahia, lá em Itapirama também tá ligado. Obrigado pelo carinho da audiência. Agora 5 horas e 3 minutos, no oferecimento também do restaurante Porteira Ranch, aberto terça e domingo. 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Mandar um abraço pra Assis, produção, tá ligado? Obrigado pelo carinho da audiência. 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Mestre Ricardo Ogum, tem um programa Férias Conduz aqui, 4h20 da manhã. Mestre Ricardo Ogum, uma palavra amiga à sua disposição. 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
3: Olha a hora! Agora 5h13, 5h14 agora. 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Agora 5h15. 5h15, Dudu Quidavan, Espinheira. Mandar um abraço para Robin, lá no Sucuruiú. 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

0: passarinho que não deve nada a ninguém. Uma hora dessa já cascou de banda. E até 6:30, nós vai estar aqui dilintando a viola.
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0: Oi! Deixa eu dar um recado, atenção Romero de Bom Jesus da Lapa, atenção pessoal de Pranatuíre, Guilherme aí de Pranatuíre da Romaria, convida toda a população com muita fé e alegria para participar da Romaria, que vai ser dia 26 de julho, viu? Isso mesmo, você que vai, prepara e reserve logo sua vaga. Dia 26 de julho, local da saída, ponto aí de onde para Pranatuíre, com destino Coração de Bom Jesus da Lapa. Ah, reserve sua vaga no zap zap 77 9120 0129, fale com o Guilherme, viu? Aí de Pranatuíre, para você que quer ir para Lapa. Agora 5:26 e até 6:30 nós vai estar aqui no oferecimento, viu? Para você que tá aí, mandar um abraço pra você que tá ligado. 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

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Mandar um abraço para a dica para Marcelo da Pipoca. 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

0: 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Agora 5:38, mandar um abraço pra Rosa, pra Bilu, pessoal aí na Rojão do Guloso, obrigado pelo carinho da audiência. 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Agora 5:39, levanta que passarem que não deve dar a ninguém. Uma hora dessa tá no mundo. 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
1: 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Olha a hora, 5h40. Leandro e Leonardo, entre tapas e beijos. Ah, acho que hoje não tem zap zap não, o computador deu tchutchu aqui, viu? 5h40.

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0: Agora é 5 horas e 49 minutos!
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0: É, vai, se estrumbicou, se lascou! Agora é 5h50! Lavanda que passarinho que não deve nada a ninguém! Uma hora dessa tá no mundo! O carro da preguiça do Japumerim chegou agora! Vida do Limpicar! 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Mandar um abraço pra Márcia e Patrícia lá no Baitaba. Tá ligado? Quer dizer, eu acho, né? E 5 horas 55 minutos. 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E também, agora 5h59, 5h59, levanta que passarinho que não deve dar a ninguém, uma hora dessa tá no mundo, nós é nós, Licuri é coco, escreveu no Leio Palco Meu. Deixa eu dar o recado aqui, cadê o pessoal da Rumaria? Atenção, você quer ir pra Bom Jesus da Lapa, viu? 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
0: Viu? Se você cair, reserve logo sua vaga com o Guilherme. 779-9120-0129. Pra você que quer ir, fale com o Guilherme, viu? Aí pra Bom Jesus da Lapa. É só de Pranatuíre, toda a região aí.
2: Valido pelo Bom Jesus.
0: Pois é, viu? Tá dado o recado. Agora 6h01. O telefone voltou, viu? O computador voltou. Então bora pro Zap Zap. Agora 6h02. Bora pro Zap Zap. Bora pro Zap Zap. Quem é aqui?
3: Bom dia, Chole.
0: Bom dia.
3: José Lito da Baixinha. Apareci, Chole. Como é que tá você? Tudo
0: beleza,
3: bem?
0: Graças a Deus.
3: Outra pessoa no outro dia. Chole, eu quero mandar um alô pra mim.
0: Pra tu tá, mesmo?
3: O meu esposo Celso, pra minha filha Joseane, meu irmão Miguel aí na Santa Rita, minha irmã Marinalva aí no Bairro Novo, viu? Meu irmão aí de Itaúna, viu? E eu queria gostar... Ouvi uma música de Lourenço Doival, qualquer uma, tá bom? Que Deus abençoe, bom final de semana pra você.
0: Tá valendo,
3: que
0: vai.
3: Deus.
0: Valeu, pessoal das Barrinhas, um abraço pra vocês. Fala, Santilha.
4: Bom dia, Chole.
0: Dia.
4: Tô mandando aqui um alô para Valdice, minha prima, na Palmeirinha, para Mari Seresteiro. E para seu Carlinhos, na Rua Pará, e moça. E para a irmã de seu Carlinhos, Marta, aí na 2 de dezembro. E também estou mandando para Lió do Frango. Estou mandando aqui um alô para Machado dos Teclados. Bebel do Tiosque, Deus continue abençoando esse povo, para Kel e Márcia, e que Deus continue nos abençoando, nos protegendo. Passa aí aquela música para mim, tá? A Cartinha na Praia, para ver se meu bem espera por mim. Tá entendendo essa música? Eu gosto muito dela. Passa aí para mim, por favor. Bom dia, Chora. Um abraço,
0: meu Chora. Que cantiga foi, não? Não entendi a cantiga qual foi, não. Fala, Arlete.
5: Bom dia, Chora. Um ótimo dia.
0: Amém.
5: Com Deus. Deus te dê um ótimo dia. Ai, eu gostaria de mandar um alô ao vereador Picolé, Fabiano, Sador, Jafão, Lucia, pra Nelson Gari, pra Gil do Salão, pra Sandrinha Tombás, aqui na CM, gente, aparece aqui no bar de Sandrinha. E um alô pra Lucia, Cristina e pra Sula. E um ótimo dia abençoado por Deus. Que Deus te abençoe grandemente.
0: Amém. Amém. Quem é aqui? Fala aí.
6: Bom dia, meu amigo Falcão.
0: Tá amarrado em nome de Jesus. Fala, Alessandro Morador.
7: Bom dia, Jorge. Que Deus abençoe a segunda-feira, que tudo deu certo, né? Pena que o Brasil, né, tá fora da Copa do Mundo. Já aqui é Alessandro Morador. É assim mesmo, é. E queria mandar um abraço pra minha tia Dayana, da Mantegueira de Itaúna. Que Deus abençoe ela, a família dela. Dá um bom dia. Dá uma boa segunda-feira. E a sua filha Letícia, minha prima Letícia aí também. Que Deus abençoe ela. E uma lupa Dedé de Quiosca de Cinquentenário aí. O homem potência, né? Que Deus abençoe esse homem. Trabalhador, guerreiro aí, do Cinquentenário. E uma lupa pro pessoal aí, Deval aí, de Itaúna, do Cuscuz, né? Deval, chama o Bado Deval aí, de Itaúna, Cuscuz. É, um abraço pra toda a galera aí, esse povo, gente boa aí. E mandar um alô pra minha sobrinha Cristiane, tá fazendo pati. Rua, tá fazendo pati. Minha cunhada Chiquita, tá fazendo pati. Elias, tá fazendo pati. E todos aí, tá fazendo pati. Bom dia, tô na escuta.
0: Tá valendo! Valeu, Capianga Véia! Quem é aqui?
8: Bom dia, bom dia, bom dia, velho. Deus nos deu uma ótima segunda-feira, um bom início de uma nova semana que todos se inicia debaixo da sua presença. Amém. Gostaria de mandar um alô para ele, o Pereira da Pintura, Jarlé Oliveira, para Bavi, para Del, para Nado, para Joato de Jesus, para Dona Sandra Santos, para a comadre Luciene Cerqueira, para a compadre Irã, para a comadre Elisângela, esposa de compadre Gilmar, na Fazenda São José, para o nosso gerente, Matheus Nery, para Baixinho, Dona Marilene, sua esposa, para Mariette, para Mil, para Sival, para Marlon, para Cássio, para Pastor Gilmar, para todos e todas as moradoras da Fazenda São José e Fazenda Canaã. Em Ponto de Pim, para o nosso amigo Rodrigão e sua esposa, na Fazenda Pro do Brasil, para seu Augusto, para Deca, para Adriano, em Barra do Rocha, para seu Carlos, o pai de Cambotinha de Ouro. Quem está falando aqui é Marcos Moura de Piratáia. Bom dia, bom dia, Marco Véi.
0: Valeu, Capianga Véia. Fala em Buratá e mandar um abraço para Judete lá na Rua da Muriçoca. Tá ligado? Diz ela que acorda todo dia, todo dia. Eu não vejo. Fala, João Miranda.
9: Bom dia, Leixó. Tudo bem por aí?
0: Beleza, Piauí. Graças a Deus.
9: Sou João Miranda, de Indatuba, São Paulo. Leixó, mandou uma música aí pra Gilmara. Cabecinha com Roberta Miranda. Cabecinha no meu ombro. Abraço e um bom dia.
0: Olha o que ele quer. Fala, Zabé!
10: Bom dia, Xole. Bom dia pra você aí, meu irmão, pra minha irmã Chica, Liana, meu irmão Paulão, pra todo mundo que tá assistindo aí, viu? Tô aqui assistindo aqui, já bebi café já, viu? Já fiz café, já tomei café já. Ele abençoa aí, viu?
0: Amém! Fala, Lió do Frango!
11: Bom dia, Xole, bom dia, aqui é o Lió, Xole, não, Ipajá, Ipajé, a Joelson, Robin Relógio, Machado, seus trecados, Leia do Picolé, a Nem, pra Dio, pra Lio, Alaima Dulce, a Santinha, Marli também, no centro comercial da roupa, pra você, Marcelo Pereira, a prefeita Larice, a ex-prefeita Dona Maria, vice-prefeito Fabrano, e para todos os ouvintes da FM Piauí, Vechó, na Lupa Netinho também, da Carne de Porco, de Ronda Romaria. Bom
0: tá
11: dia.
0: Valendo! Fala, Denilson Conquista!
12: Fala, Tchole, bom dia, meu amigo, bom dia, aqui é Denilson de Vitória da Conquista, Tchole, quero mandar um alô aí para esse pessoal da Palmeira, para todos aí da Palmeira, Água Branca, Barroquinha, Lagoão, Planalto Rio em geral, e Vitória da Conquista, para Valmir e Ronaldo. E vamos acordar esse grupo da Romaria, vambora gente, vambora se unir cada vez mais, entrar em contato gente, pra saber quantas pessoas vai pra nós e todo mundo unido pra lá pra gente, tenha um bom dia a todos.
0: Tá valendo, aproveita e leve esse aqui também, ó.
13: Bom dia, Xole.
0: Cachorrão do Brega.
13: E bom dia a todos aí, Piauí FM, que é o nobre cachorrão de raça,
0: raça
13: ou o cachorrão do Brega, o que preferir me chamar. Tá valendo.
0: Quá?
13: Valeu, Chole. Deixa um alô aí. Tô aqui ligado. Deixa um alô aí pra Nego na Irmã Dulce, Pio Rico, Sono Alequim e Turico na Avenida Lopes. E Rock da Viola, que é o Nobre Cachorrão. Valeu, Chole. Bom dia.
0: Tá valendo. Que raça. Fala de mim, o Dojo.
14: Bom dia, meu amigo Chole, com chegar e ouvindo também.
0: Isso aí é meio aloprado.
14: Nunca mais falei por aqui, rapaz. Pra compensar, hoje eu falo 10 minutos, viu?
0: Fala 20 logo.
14: Me rola meu áudio aí. Milhares de pessoas sentindo minha falta. Quer dizer, milhares não. Foi papai, mamãe, a patroa e mais três amigos, viu? É simples assim. Pois é, rapaz. O Exa não deu e a gente tem que procurar um culpado. Então a culpa é do prefeito, viu? O povo tem esse costume, então tá bom. Agora não se preocupe não, meu povo. Daqui um dia ninguém fala mais de Copa e sim vai falar de política. Tá vindo aí a política, que com certeza é um assunto que interessa mais ao povo brasileiro. Tá bom, então é simples assim. Um forte abraço do amigo Ademir Peixoto.
0: Ai, Dojo. Fala, Ninha do Constança.
15: O Chole, bom dia. Yeah. Chole, pra mandar um alô pra Vanderlei aí na Nova Conquista. Vai pra Damiana, vai pra Iraildo. Vai pra você e vai pra todos os ouvintes. Beijo, Aninha do Constância.
0: Tá valendo. Valeu, Aninha. E aqui é quem? Deixa eu ver aqui quem é.
16: Bom dia, Vexor.
0: Yeah.
16: Aqui é de Clei da Rua 19 de Abril.
0: Ele
16: passa
0: aí,
16: uma musguinha aí de Sem Paria pra nós ouvir, Vexor.
0: Na hora.
16: E a seleção, Vexor?
0: Esquece.
16: A seleção velha não aguentou, não.
0: Aguentou a roxa, não.
16: Ou senão, passa aquela música aí, arruma a mala aí pra seleção. Seleçãozinha tá... Tá fuleira demais.
0: Tá pior que o time do LX
16: Pegador,
0: o time da Ita Telecom. Valeu, ai, acabou o zap zap, viu? Acabou o zap zap, agora nós vamos tocar cantinho. 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
0: Lourenço Lorival, Relógio Quebrado. Aí pra mulher da baixinha, mandar um abraço pra Jarley lá de Buratá e também

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3: Vai a hora, 6:18. Prato do dia, Tião Carreiro e Pardim. Sobre a...

0: Eita! Tião Carreiro e Pardinho! Prato do dia! Agora 6:20, 6:20. Mandar um abraço pra Sador da Embasa, tá ligado? Obrigado pelo carinho da audiência. Mandar um abraço pra Denise, Vanail de Ceci, Edivaldo Requeijão, pra André do Sargado, todo o pessoal em Itagi. Mandar um abraço também pra Railda lá na saída pra Burataia. E mandar um abraço pra Capianga Ré, lá de Aiquara. Vivido Sargado, também tá ligada. Quer dizer, eu acho, né? 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Mandar um abraço para Rondo, Bahia, para Dona Patrícia, para o Cowboy. 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Mandar um abraço pra Marilene, a fazendeira, e um abraço também pra Damiana Prozahun. 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Tá rindo à toa, né, Vamberto? Desta que nós vamos se encontrar lá, viu, no final. E aí nós vamos descontar tudinho, viu, Vamberto? Pegou a galinha morta ontem. Vai, quem ri por último ri melhor. Me aguarde. Nós continuamos no mesmo lugarzinho de antigamente. É, mandar um abraço para seu Luiz. Seu Luiz! O pai de Vambé. O pai de Vambé. Tá ligado. 6h27. 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Desta, viu, Vambé? Nós vamos chegar lá de onde você tá, viu? 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Ô, Gidete, manda um áudio escrito aí que eu tô no ar. Não tem como eu escutar áudio agora, não. 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Agora, se passar, aí se você espera de sair, tem mais 15 em cima.
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Ivan Nascimento, o homem da rádio, o ex-careca, fazendo aniversário hoje. Parabéns, Corcorã, potência. Aniversário também do Dr. Marcelo Costa, o homem da gastronomia. É, também aniversário de Dona Bela, a mulher de Haroldo Mecânico, da irmã Dulce, Jaqueline lá no Varejão 1, Romário, o filho de Rock da Feijoada. Olha, será que rola alguma coisa hoje? Bem que eu vi isso ali com um bode amarrado ontem lá na frente. Ele deve ser pro aniversário de Romário. Parabéns, potência! Também aniversário de Nilson Pilão, na Avenida Salvador. Marco Raqueiro, na Fazenda Mundial, no Corcovado. Vilma Muniz, a mãe de Vitor. Segunda de paz, Joel, caçador de onça. É, já pegou estrada pra ir lá pra Pernambuco. Já tá no meio da estrada. Vou embora, amanhã nós volta 4:30. Obrigado pelo carinho da audiência, um abraço pra todo mundo e tchau.

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0: Agora 6:37, 6:37, segunda-feira, dia 6, 6 de julho, ano 2026. Começando agora aqui pela 91, mais uma edição do programa Hora da Verdade. Fique ligado e confira os principais destaques do programa de hoje. Seleção brasileira perde e dá adeus à Copa do Mundo. O sonho do Hexa acabou. Jequié registra 2 assassinatos em bairros distintos em menos de 24 horas. Em Ibirapitanga, vídeo mostra momento em que caminhão é alvo de tiros durante tentativa de assalto na BR-101. Corpo é encontrado próximo ao local onde carro de mecânico desaparecido foi localizado na BR-330. Caminhão carregado com cerveja tomba e carga foi saqueada na BR-101 na região de Alagoinhas. Essas e outras em destaque a partir de agora no programa A Hora da Verdade.
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0: Epa! Cheguei, meu povo! 6h41, hoje é segunda-feira, o dia da preguiça, dia da ressaca, dia do povo que tá triste porque o Brasil saltou fora! Dia 6 de julho, o ano 2026, Vexole! O homem que fatou do ataque da seleção brasileira, ele que já deu golpe em Nildo e Eduardo ao mesmo tempo em duas competições diferentes. Bom dia!
1: Brasil!
2: Bora, Brasil!
0: Pra onde o Brasil vai?
2: Bom dia pra todo mundo, acorda pra cuspir que o dia já amanheceu.
0: Time,
2: véi. Se o Brasil não foi, nós vai.
0: Vai.
2: Bom dia pra todo mundo, acorda pra cuspir que hoje é segunda-feira.
0: Foi na cepa, pegou Eduardo de G. Não deu tempo de escapar não, Eduardo.
2: Eduardo, minha pedra.
0: 6h42, o Brasil.
2: Agora, rapaz, jogador bom é o Diacho, né? Tô em duas competições. Dia 19, o time da Superpão estreia. E dia 19, o time da Ita joga também.
0: Pronto,
2: e aí eu jogo aonde?
0: Nenhum dos dois. Tu fica no banco.
2: Ah, onde
0: o Brasil tá igual essa pessoa aí, ó. O seu dia tá igual dessa pessoa aí por conta do Brasil.
2: Misericórdia.
0: Bom dia.
3: Bom dia, prova ruim, prova marguenta, prova de fé de boi. Eu não, prova ruim, não tô triste, não. Ele lá tá cheio de dinheiro. Quem não faz, toma. Duas ou três no banco do carona.
2: Ó, oh, tá cheio de gira. Ah, prosa ruim. É coisa, viu?
0: Vai, Damiana, prosa ruim.
2: Vem na segunda-feira.
0: 6h42. Começando mais uma edição do programa Hora da Verdade. Vamos com a previsão frajuta. Começando o seu dia depois de um 2x1, dois gols de Haaland.
2: É. Rola duas vezes. É, você estava aí?
0: Pois é,
2: com rola.
0: Caçoaram do cara aí, ó. O cara brocou, foi doido. Agora aquele gol. O goleiro. O goleiro do Brasil é uma mãe.
2: É uma mãe,
0: Ô, meu Deus. Ah, tá escrito, velho. Insistência com Alisson. Insistência, insistência. Eu falei, o goleiro do Brasil é o terceiro, o do Grêmio.
2: Everton.
0: Tem porte de goleiro é ali. Alisson, meu Deus do céu.
2: Como é que esse povo insiste?
0: Bom. O menino que não viu ainda o Brasil ser campeão.
2: Esquece.
0: Vai ver, não.
2: É.
0: Porque nesses quatro anos agora, o que tá por vir são piores
2: do que o de hoje.
0: Pior do que esse que tá aí, viu? Vou logo avisar.
2: Rapaz, me deu saudade quando eu vi a passando na imagem o quarteto. Ô, saudade. Boa Ronaldinho, coisa. Ronaldo Gaúcho, Roberto Carlos e Cafu.
0: É.
2: Eita, pega.
0: Pode botar pra jogar com esses daí, ó.
2: Ô, meu Deus. Oxa. Romário não tá daquele jeito?
0: Romário. Romário, velho, e Ronaldo Gordo. Pode botar pra jogar?
2: Ô, meu Deus. Tá doido.
0: Tá, time, velho.
2: Pega daquela. O Tado Vini Júnior pipocou. Ele pipocou. O que era pra bater o pênalti era ele. Bota uma pega daquela pra bater o pênalti. E ainda perdeu outro gol sozinho. Oi.
0: Bora com a previsão do tempo. Bora ver se dá a previsão do tempo, dá ainda pro Brasil. Bora ver.
2: Deixa o cara no time da Ita Telecom. Bora! Vambora, porque a previsão pra chuva hoje é só 5%.
0: 5%.
2: Só 5%.
0: 5%.
2: A humildade. 95%. O vento tá no corrimento de 3 km por hora. Mas a temperatura pra hoje, 20 graus. Centígrado, nem fede nem cheira. Mas se você quiser lavar roupa, pica água pra dentro. É só 20 graus centígrados.
0: 20 graus. Jesus. É melhor ouvir isso hoje, né? Porque quem falar do Brasil. Não tem condições, não. Olha, 6h45 agora.
2: Tá sempre pra Cabo Verde contra a Argentina. Que jogo, viu, velho? Foi o jogo da Copa. Mas foi o jogo da Argentina,
0: merecia,
2: e Cabo Verde.
0: Merecia ganhar. Tirar a Argentina, merecia. Mas quem saiu foi nós. A Argentina tá. 6h45 agora. Olha, deixa eu trazer uma novidade pra você.
2: Torcer pra Colômbia. Eu sou colombiano lá, porque lá tem um jogador do Vasco. Torcer pra Colômbia.
0: Pra Colômbia.
2: É.
0: E aqui nós temos uma jogadora colombiana, né?
2: É.
0: De vôlei.
2: Também.
0: Mas tem. 6h45 agora.
2: Andrés Gomes.
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0: Agora 6h48, 6h48, manhã de segunda-feira, dia 6 de julho, poucas horas após a eliminação do Brasil. Rapaz, agora o povo tava acreditando no Brasil.
5: É, vê se é essa Copa agora.
0: O povo tava, rapaz. O povo tudo vestido de amarelinho, parecendo uns canários belga pelas ruas aí passeando, rapaz. Corre, vai em cima, vai embaixo.
5: Tem lugar aí que limpou estoque de camisa.
0: Rapaz, venderam camisa, foi bandeira, o povo botou bandeira nas casas. O povo acreditou no Brasil. Só que esses infelizes não fizeram nada pra gente.
5: E pior de tudo que foi o jogo, foi melhor, mais aberto o jogo, melhor do que o do Japão.
0: Foi.
5: E aquelas carniças. Olha. O jogo todo aberto, os caras deixando jogar.
0: Ô, Jesus,
5: e a carniça
0: do céu.
5: Ainda não
0: deu. Perdeu, olha, deu sorte, deu, tomou o gol logo com 2 minutos. Foi. Já espetou. Não valeu, pra sorte nossa. Aí teve aquele pênalti bem marcado. Que o árbitro, eu fiquei com medo daquele árbitro, viu?
5: Aquele árbitro é meio duvidoso.
0: É, meio duvidoso, porque assim, um pênalti daquele, ele em frente, ele não dá,
5: só teve que empurrar. Só porque o VAR chamou.
0: Pois é, pênalti. Aí vai botar Bruno Guimarães pra bater, olha, meu amigo. Fiquei
5: muito irritado, viu?
0: É o que falta.
5: E ainda teve outro gol perdido na frente do gol.
0: É a falta da liderança do líder naquele negócio ali, rapaz. Vini Júnior é o artilheiro, não é o cara que tá fazendo o gol, não é o cara que tá sendo a referência da seleção, é ele que bate.
5: E tava com a bola na mão.
0: Pipocou.
5: E deu a bola pro cara bater.
0: É brincadeira, olha, rapaz. Ancelotti não sei nada, viu, Ancelotti?
5: Boca de chiclete.
0: Deixa ele.
5: Deixa, aprende, viu?
0: Ai, ai. Olha, 6h50 na Bahia. Atenção, Jequié registrou 2 assassinatos em bairros distintos em menos de 24 horas.

0: Desespero. Vídeo mostra momento em que caminhão foi alvo de tiros durante tentativa de assalto na BR-101. Foi bala! Atenção, hein? Um corpo foi encontrado próximo ao local onde o carro de mecânico que está desaparecido foi localizado na BR-330. Daqui a pouco as informações do programa Hora da Verdade.
1: Rapaz, esse motorista do caminhão aí, viu? Pense, um rapaz que viu a morte passando de pé. Dois vagabundos e uma moto atirando no caminhão pra tentar assaltar. Ele não parou, eles mandaram, foi bala. Não tô nem aí, meu amigo. Se apegou, pegou, é assim.
2: Vem pra cá, hein?
1: Pois é. Agora eu sabia que era um negócio ali, né? Quem sabe, rapaz?
0: Olha, daqui a pouco também a cabo da Polícia Militar foi morta a tiros em Salvador. Marido policial também se apresenta na delegacia e foi preso. Já, no programa A Hora da Verdade. 6h51 na Bahia. 6h51. Deixa eu mandar um abraço pra ela. Chica do Licor. Tá dizendo que gostou de ver. Cadê? Highlander jogando. Quem é Highlander?
2: É o Rola.
0: Tá de bate,
2: é o Rola, duas vezes, Rola no Brasil.
0: Bom dia, muita gente nervosa, culpa dos jogadores do Brasil. Quem é que tá nervoso? Onde é, Denise? 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Olha, 6h54 agora. Deixa eu mandar um abraço pra todo o pessoal que está ouvindo a gente lá na Barra Avenida. Por falar em Barra Avenida, que é, mandar um abraço pro povo de Jitaúna. Menino, o que tinha de gente arrastada agora naquela pista ali, viu, Xolim? O que foi de mulher passando com a bota na mão, descalça.
2: É São Pedro de...
0: Digitaúna. Terminou agora. Eu passei lá, tava lá o povo lá, viu? Misericórdia. Ave Maria. Mas simbora, viu? Simbora, meu povo aí. Olha agora, 6h55 na Bahia. Um abraço pra Marcelo Pecorelli, essa potência. Fez um pro São Pedro fantástico lá também, viu? Digitaúna. Teve São Pedro. Rapaz, fizeram tudo na mesma data. Fizeram São Pedro de Tiruçu, Jitaúna, Itagi, Ibirapitanga. Tudo no final de semana. Só resta agora onde? Palmeirinha. Que Palmeirinha é o último, né? É porque antigamente era assim, ó, um final de semana era Itagi e Ibirapitanga, no outro era Itaúna e Barra do Rocha, por exemplo. Só que aí fizeram, foi tudo junto. Isso é pra diminuir cachê, viu? É estratégia. Por exemplo, Zé Vaqueiro tocou em Itaúna e tocou em Ibirapitanga. O Pablo tocou em Itagi e tocou em Tirussu. E assim, Calcinha Preta tocou em Itagi e Ibirapitanga. Então assim, foi mesclando aí, mas foi o São João. Quem tava saindo agora lá de Itaúna foi Tairone.
2: Ah, tocou lá.
0: Tocou, Tairone tava saindo lá de Itaúna, tava o ônibus parado lá no posto. E o povo vindo de lá pra cá, viu? O povo vindo de lá pra cá. Olha, 6 horas e 56 minutos, 6 e 56 na Bahia. Deixa eu mandar um abração aqui, todo especial, pro povo que tá ouvindo a gente lá em Algodão. Obrigado pelo carinho e pela audiência. Rapaz, tem até os clientes da Casa do Tempero de Algodão. Eu vou procurar aqui, viu? Porque já passaram isso aqui várias semanas. Aqui tá ouvindo a gente também, ó. Um abraço pra JR, pessoal da Mina. Tá ouvindo a gente, viu?
2: Oi.
0: Pessoal da Mina voltou, claro. Voltou a ouvir a gente. JR, minha potência, bom dia. É cliente Casa dos Temperos, viu? 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Manda um abraço pra Raimundo e Dona Adenise, lá no Buri. Tá ouvindo a gente? Obrigado pelo carinho, pela Adenise. Alô, Raimundo, bom dia. Um abraço pra Eliana, lá na Rua Amazonas. Ô, Xande, Eliana da Rua Amazonas tá pedindo pra tu tirar um entulho lá, viu? Rua Amazonas. Alô, Eliana! Tem aquela música da Cramuda. Alô, Eliana. Porque chora. Tem as pataquadas de música dele aqui,
2: mano. Padinho também.
0: Quem?
2: Padinho! Negócio da luz lá de Breguesse lá. Não
0: foi, não? Não. Mas foi pro final de semana, né? Um abraço aí, viu, Dinho? Viu a potência?
2: É na entrada da rua, Dinho. Quem vai pra casa de Breguesse?
0: Manda um abraço.
2: Casa lá da casa roxa, lá da cerâmica roxa. É de frente.
0: Manda um abraço pra Auri, lá do Japumeirim. Também pra Maria de Lourdes. E Tide, o dançarino, tava dançando forró na praça. Viu, Tide? Um abraço, minha potência. Um abração pra dona Ana Maria, seu Odílio Correia, na Travessa Guanambi. Tá na sintonia do programa também, viu? Obrigado pela audiência. Tem mais aqui? Rapaz, é tanta gente que manda alô. Eu vou mandando pra Xole. O pior é que vai... Essas mensagens vão subindo, vão desaparecendo. E aí depois pra encontrar dá um trabalho amuado, viu? Ave Maria. Dona Antônia Machado, 94 anos, Travessa Proton Jaqueira. Tá ouvindo a gente também, né? Aí, ó.
2: É pra Zabé, lá na Proton Jaqueira.
0: Pra quem?
2: Zabé.
0: Ah, é, Zabé. Que é a outra da Proton Jaqueira também, é como dela? Dona Eva.
2: Eva.
0: Eva, mãe de Assarion, de Ivanildo, né? Ô, Nil, lá de Algodão, aqui, lembrei. Nil, lá de Algodão, Dona Alice, Lucas e o neto Gustavo. Nil é que sai de lá de Algodão pra vir comprar tempero aqui em Piauí. Será que é cliente fiel esse aí? E o detalhe, viu? Que ele tá saindo fazendo a propaganda lá de boca em boca e agora ele já tá vindo, virou menino de recado, Nil. Vem cá buscar os temperos do povo lá, da vizinhança.
2: Viu? É sorteira.
0: Ah, pois é. Um abraço, viu, Nil? E pode vir que estão de casa nova, com mais novidades, viu? 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
7: Alô, Marcelo. Alô, Xole. Alô, Neide. Alô, Ipiaú. Muito obrigado por tudo, que Deus é de iluminar e abençoar não só você, Marcelo, não só Neide, não só Xole, não só a direção dessa emissora, mas todo o povo de Piauí que me acolhe sempre com muito carinho. Obrigado, viu, Marcelo? Obrigado, Piauí. 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E hoje, Marcelo, aproveitar o gancho, é aniversário de Dona Ieda. Quem é Dona Ieda? A mãe de Tatá e Tadeu da Vitrine das Carnes. Hoje é aniversário de Ivan Nascimento. Xole fala que é o Corcorã. Doutor Marcelo Costa, o homem da gastronomia. Dona Bela, esposa de Haroldo, mecânico, lá na Irmã Dulce. Alô, Rock da Viola, hoje tem festa. Jaqueline no Varejão 1. Meu amigo Romário, filho de Sueli e Rock do Restaurante. Quem gosta de Sueli é Chole. Hoje é aniversário de Nilson Pilão na Avenida São Salvador. Marcos Vaqueiro da região do Corcovado, lá na Fazenda Mundial. E Vilma Muniz, a mãe de Vitor. Marcelo, mais uma vez, que Deus ilumine e abençoe vocês. Muito obrigado por tudo. Matador de Onça tá chegando, viu? Daqui a pouco eu chego em casa, mas é a casa de Belo Jardim. Bom dia. Tá dando pra ouvir FM não, que o sinal de internet é ruim. Cheguei no posto aqui, peguei uma godela do Wi-Fi.
0: É viciado.
2: E aí?
0: É viciado, viu? Rapaz, ele chegou lá sábado e disse assim, rapaz, cheguei, foi até em travessão. Aí deu aquele frio, eu voltei. Aí voltou no sábado. Mas domingo ele seguiu viagem, viu?
2: Encontrei ali, na, tava subindo, que sábado eu resolvi descer andando. Sábado eu resolvi largar a rural em casa e falei, vou andar. Dançado de lá do comércio pra casa, acho umas quatro caronas.
0: Eu não acho
2: uma. Inclusive, encontrei aqui no Jardim da Fundação.
0: Não acho uma.
2: Eu achei quatro caronas e rejeitei todo mundo.
0: Pois é. 7-6.
2: Tá afim de andar.
0: Ó, quem quer falar com a gente aí é o Joelson. Conhecido João do Bar. Bom dia.
8: Marcelo, bom dia, nego, velho. Bom dia pra você, Pachola aí com Jesus. Que Deus proteja todos nós. É, deixa eu te falar. Meu motivo é para agradecer a respeito da lâmpada que eu lhe falei na sexta-feira. Na sexta-feira, meu pessoal da prefeitura vieram colocar aqui a lâmpada aqui de frente ao escritório, viu? Obrigadão mesmo. A gente cola e tem que ligar também para agradecer, viu? Obrigadão mesmo, Marcelo, e obrigado aí pro pessoal da prefeitura aí. Valeu, Marcelo.
2: Agora dá para contar moedas.
0: É. Então tá
2: clareado.
0: Antes o Moura também tinha mandado já um vídeo, o pessoal lá já na hora fazendo.
2: Ah, ele viu.
0: É, rapaz, ele tinha
2: essa retada, da equipe, rapaz. da eliminação
0: é diferente, viu? É. Bom top. Dia, Marcelo, mande um alô pra nós aqui, pra Pantera, Stephanie, Vaninha, o Mudo Cantor. Oxe, o Mudo Cantor? E o Mudo Canta? E o frango?
2: Eu pensei que tinha comido frango. Que nem tá na lista, não. Paraguai,
0: um abraço você aí, grande Paraguai. Bom dia, Marcelo.
2: Paraguai lá em Gondu também, que escuta nós.
0: Misericórdia. Bom dia, Marcelo. Que Deus continue abençoando vocês aí, viu? Amém. Obrigado, viu? Rominho tá aqui. Eu mando um alô pra galera da Solo. Ouvindo vocês, primo. Olha, o pessoal da mina tá tudo solto
2: na rede de novo, viu? Diário.
0: Gostei, tô gostando. Caiu. Portou, tá tudo de boa já.
2: Liberaram, foi?
0: É, eu conversei com o pessoal do gerente aí, o povo lá do que fala estrangeiro lá. E deu certo, viu? Deu certo. Ah, o pessoal da mina tá tudo ouvindo a gente de novo. Graças a Deus, que a audiência lá é boa.
2: Um abraço pro pessoal lá de Nove Biá, um abraço pra Maria Leda? Acho que é. Um abraço pra Leninha, lá na peça aí do Forró da Véia.
0: Aí, 9BA, é Edvan.
2: É Edvan do Edvan, Forró da Véia, peça 9BA, escuta 9BA.
0: Não, lá é 9BA não.
2: É 9BA.
0: Manda um abraço aqui também pra Maria São Pedro, as duas. Maria São Pedro aqui em Piauí, a mãe de Vanessa. E pra Maria São Pedro lá em Maraú, que tá ouvindo a gente também na beira da praia. É, né? Já pensou, segunda-feira, acorda aí na Península de Maraú. É, poxa, ainda é domingo boa, velho. Pense no quê? Porque segunda-feira passada a gente tava bem aqui, viu? A gente tava aqui na bagaceira aqui com o Pablo. Aí hoje era pra estar na praia, né? Quem pode.
2: É, tá de praia.
0: Quem não pode, a gente vai estar trabalhando, né? Aqui. Deixa eu mandar um abraço aqui também pra Dora, irmã de Dona Noca, da saudosa Dona Noca, lá em Gitaúna, é o ouvinte do programa. Ô, Dona Dora, como é que tá, Vormicê? Rapaz, esse dia eu estive aí perto da sua casa. É na mesma rua de Marcelo Pecorelli, né? É. A mesma rua, rapaz. E acabei que eu não fui aí pra te visitar, mas eu vou, viu? Próxima vez que eu passar aí, eu vou dar um pulinho aí. Tomar um cafezinho.
2: Mandar um feliz aniversário aqui pra Xoxo. Mandaram aqui. Manda um parabéns pra meu pai Xoxo. Leandro. Não sei o que do Santo. Tá ouvindo nós. Parabéns, seu Xoxo. Feliz aniversário.
0: Olha, eu vou colocar o áudio dele no ar pra depois ele ficar me xingando. Que ele me esculhambou lá na padaria. Tá retado comigo e eu sem entender o porquê. Fala aí, Ailton, gospel, a potência, 1h24, viu? Fala, Ailton, bom dia.
9: Bom dia, Marcelo, manda uma mensagem pra você, você responde, rapaz. O que tá acontecendo?
2: Oxe, não sabe não, hein?
9: Você não sabe que sou ser humano, responda. Entendeu? Você não é um trabalho em rádio, você não depende do povo pra ouvir o seu ouvinte. Responda a mensagem. Diga que eu tô sofrendo, que eu tô carente de alguém. Entendeu? Que o Chore Calor nunca mais voltou em Piauí. Que ninguém tá ligando pra mais nada. Depois que o saudoso João Araújo morreu, ninguém liga mais pra nada. Não liga pra Fábio Araújo, pra Fagner, pra ninguém mais. Entendeu? E aí você tem que ouvir aí as minhas críticas aí, ver uma situação que eu tô passando hoje. E me ajudar, entendeu? Você manda na rádio, manda um alô pra mim. Será que eu não sou ser humano? Entendeu? Faz tanta campanha para as pessoas, entendeu? Não fala da minha vida, não fala do choro e calor do tempo, não fala nada. Não fala das pessoas. E mandar um alô para o pessoal daí da lotérica. Manda um alô para o pessoal aqui da Aurora, para cada pessoa, para as polícias militares, para a neta da CIPA, para o pessoal da família minha, para todo mundo que está ouvindo, para a Cirlândia, para cada pessoa da Francilândia, da Vila Rosana, para você, para sempre, quando estiver na rádio, lembrar de mim.
2: Atende, você só quer atender que o senhor quer? Você trabalha na rádio, atenda.
0: Esses dias, foi sábado. Sábado eu fui tomar café lá na Superpão. Aí eu cheguei, né? Eu sentei lá no balcão lá e ele não viu. Nisso ele já tava, ó, ripa.
2: Metendo na língua.
0: Ripa. E ele não me viu. Aí depois, quando eu tô saindo, zulei, que falou assim: ô, gente, tu tá vendo desde cedo? Eu falei: tava. Ele falou assim: aí já tava falando de tu aqui desde cedo. Eu falei: eu tava ouvindo e ele não tava ouvindo. Ele não tava me vendo, não. Agora ele retou, viu? Retou.
2: Deixa eu mandar um abraço pra Pião.
0: Ô, Chole.
2: Pião tá lá no
0: seu. Olha pra esse aqui, ó. Ó. Sabe esse aqui?
2: Você pega onde?
0: Um galetinho. Olha, nesse exato momento, Dona Marialda, lá de Birataia, tá com galeto na mão, já vai tratar e botar na panela. Daqui eu vi, viu, Marialda? Daqui eu vi você já com frango na mão aí, já prontinho pra ir pra panela.
2: Tem nota fiscal esse frango? Beijo pra Pião lá de São Paulo, ele saindo pro trabalho, tá no ônibus, tá escutando nós.
0: Aí tu retou, moço. Olha, tá vindo encomenda aqui, viu? Tá chegando aqui, um negócio bom aqui.
2: Mas mandou... Já esse negócio desse frango não é de Birataia,
0: meu, né? Bolo aqui. É de Birataia.
2: Isso será que é ele?
0: É de Birataia.
2: Esse frango aí, será que é aquele?
0: Não
2: é
0: já não.
2: Já pegaram?
0: Olha. Olha. <Ixi. risos> Ei, Dona Marialda, aqui nada fica escondido, viu? Agora o problema é que tá, o bicho tá gelado, né? Você já é prontinho. Né?
2: É, tem uma prática pra descongelar ligeiro, fica aí.
0: Qual é? Hã? Prática pra descongelar frango ligeiro?
2: É.
0: Qual é?
2: Frango, carne congelado.
0: Como? Né? Não.
2: Você bota dentro de uma vasilha com água, bota bicarbonato de sódio e sal. Poxa, é ligeiro. Já fiz já. É ligeiro.
0: Deixa o bicho descongelando.
2: Quem deixa descongelando? Se você tiver com pressa.
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2: Agora 7 horas, 20 minutos, de volta com o programa Hora da Verdade. Rapaz, olha, apareceu... O quê? Pra lá falar, falsificaram de cá. Alguma coisa teve aí, que eu não sei o que foi, viu? Viu? Tá, está aí já. Olha, olha a chora que apareceu aqui também, ó. Hoje tá o porra aparecendo aqui. Depois que o Brasil perdeu, apareceu, foi gente. Olha quem apareceu aí agora, Bugá. Bugá tá lá pelas bandas da Fazenda do Povo e tá ouvindo a gente. Fala, Bugá! Bom dia!
3: Bom dia, Marcelo. Aqui é Bugá. Tô aqui na Fazenda do Povo já, na minha rocinha. Tô ligado no seu programa aqui. Tô ligado. Tô aqui dando risada. Você machole aí. Vocês é dois sapeca, viu? Valeu, meu amigo Marcelo. Fique com Deus. Que Deus lhe abençoe. Lhe dê tudo de bom na sua vida.
4: Bugai.
2: Bugai? Bugá, velho Bugá.
4: Lá na roça tinha uma dupla de boi de racho, que é... Não é, não é mesmo? Tinha uma dupla de boi de racho lá, que não, o nome do boi era Bugai Bugarino.
2: Sai de baixo. Opa aí, Bugá. Bicho infeliz esse daqui, rapaz. Olha outra aí, ó. O grande Cosme Aboiador, a potência. Cosme. Fala, Cosme, homem do bodegão, viu?
5: Ô, Marcelo, bom dia, bom dia. É, tô passando aí pra... te agradecer aí pelo, né, a mensagem que eu te mandei aí a respeito do poste aqui, de junto de casa aqui, né, em frente ao Marcelo do Licor, e já tá tudo resolvido aqui, beleza? Valeu, Marcelo, muito obrigado, um abraço, um bom dia.
2: Valeu, minha pedra, vamos dar o pulinho agora na 10 e Cia, quem fala com a gente é ela, Camila, trazendo as novidades, começo de semana na queridinha da Bahia, bom dia!
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2: 7 horas 24 minutos, Neide Pereira. Bom dia.
7: Bom dia.
2: Como é que tá a vormicê?
7: Perfeitamente maravilhosa, esplêndida.
2: Depois que o Brasil perdeu?
7: Oxe, eu tenho nada a ver com isso.
4: Não tem coração, não.
7: É. Eles ganharam.
2: E todo mundo sofrendo e você.
7: Ganharam, né? Tanto pra poder perder.
2: Ganharam tanto o quê?
7: Eles não são pagos, não. Ah, dinheiro. Tô falando em questão de dinheiro.
2: Perdeu.
7: Eu tô assistindo minha série de boa.
2: Não assistiu o jogo, não? Foi?
8: Rapaz.
2: Essa bicha não é patriota, não.
4: Não é, não.
2: Não é patriota, não.
4: Esse daí tá igual a Mané Gomes. É Mané Gomes mesmo, né? Aquele cantor.
2: É, João Gomes.
4: Da Caneta Azul.
2: É Manuel Gomes.
4: Mané Gomes, Mané Gomes mesmo. É. Tá? Agora o que é que tá escrito na. O nome que tá escrito na bandeira. Ele falou: é ordem e regresso.
2: É o Brasil. É o Brasil.
7: Errado ele
2: tá. Tá explicado aí o que é.
4: Ordem e regresso.
2: É ordem e regresso, tá certo. Ó, Genilson, lá pelas bandas de São Paulo, ó, Genilson. Ó. Olha, rapaz.
4: Esse pedaço não pode trabalhar, não, é?
2: Hã?
4: Oxi. Pião tá no ônibus indo pro trabalho e tá escutando nós.
2: Quem?
4: Pião de Dona Roxa.
2: Oxi, xixi, xixi.
4: Tem o que fazer, não é, Pião?
2: Ô, Genilson, tá lá em São Paulo também ouvindo a gente. É o que, Genilson? Tu quer? Bom dia.
9: Bom dia, Marcelo. E aí, beleza? Que Brasil ruim é esse, rapaz? Ontem um colega meu chamou aqui pra mim assistir o jogo, fazer um churrasco na casa dele. O cara não aguentou, não. O Brasil perdeu, o cara quebrou a televisão. O cara maluco, a mulher dele tá injuriada com ele. Valeu, Marcelo.
2: Que onde é nada, ele que quebrou a televisão?
9: Um abraço.
4: E tu deu sorte que ele não pagou a churrasqueira.
2: É. Doido foi ele. Doido foi ele que quebrou a televisão, rapaz.
4: O Brasil levou foi dois pra cova nesse negócio, fica aí.
2: Foi.
4: Duas pessoas morreram.
2: Morreu infartado com o Brasil, com um time ruim daqui. Deixa eu mandar um abraço aqui pra Elaine e mandar um abraço pra Salete. Deixa eu ver o que foi que Salete mandou aqui.
4: Salete, aquela? Da busca?
2: Olha, Salete já foi prevenido, não mandou vasilha.
4: Ela é besta.
7: Rapaz, passa o policial todo fardado numa moto. Aí voltou em minha direção. Falei, o que é que esse polícia quer, meu Deus, na minha direção?
2: Me prender?
7: De manhã cedo.
2: Olha aqui, ó. Bem baladinho aqui.
7: Esse é, o gato papel alumínio, porque é papel alumínio, pode. É. Agora na vasilha, Marcelo perde.
4: Gato escaldado tem meio de água fria. Já deu um baque nenhum, ela vai mandar
2: outro. Eu tava aguardando ele, quando eu vi, ela já tava com o negócio na mão.
4: Falei, ele viu.
7: Ah, não, não. Ô, Salete. Salete, é obrigado de te escutar. Que eu não sou baú. Lá vem eu já com a encomenda na mão, ele não viu. Ô, Jossi, a Dinan vai passar aqui, que Salete mandou um negócio. Eu fiquei na porta esperando. Ela mandou um negócio pra mim. Eu falei, pra mim, pra você não, pra nós.
4: Aqui
7: pra
4: assim.
7: Nós, eu já recebi o recado ali, pra nós.
2: O Adnan, que mandou tu entrar no meio?
4: Agora.
2: O negócio era pra mim, não era pra nós, não. Você que botou no plural, era aqui no singular. Mais...
4: Uhum. Aqui tira leite de parede.
2: Aqui é. Aqui, esse TV foi pra nós.
7: Pode ser dividir aqui.
2: Cadê o café?
7: Ah, não sei não, vou fazer café não, fofo.
2: Aí fica difícil, hein?
7: Vai lá, deixa eu botar água pra poder coisar o café.
4: Fricou.
2: Manda um abraço pra... Ó, galego da oficina mandando foto de Halad aqui. Aí de baixo, galera, só porque tu é mestiçado e tu tá achando
7: nega,
2: que tu é.
7: Nega, nega mandou pra mim um mini bolo. Um mini bolinho.
2: De aipim.
7: De aipim.
2: Acho que é aipim.
7: Eu tô assim com o nego, ó. Unha e carne, ó. Qualquer coisa que Marcelo aprontar, eu conto. Eu conto! Eu conto.
2: Ô, oh, Jesus, eu peguei só. Ô, Jardim.
7: Portanto, vocês que têm coisa de Marcelo pra contar, nem conte pra mim. Fique pra vocês. Que todo mundo, tudo que tem de Marcelo, vem contar pra mim.
2: Lógico.
7: Porque se vocês vêm contar pra mim, eu conto pra nega.
2: Olha, 7 horas 28 minutos. Acabou festa.
7: Quem é nega? É a esposa dele. A esposa dele, Andréia. Aquele chama ela de nega.
2: Acabou São João. Acabou São Pedro. E acabou a Copa.
7: Voltamos aos.
4: Pro Brasil, né?
7: Voltamos ao normal.
2: Hã?
7: Voltamos ao normal.
2: E vai fazer o que o nordestino agora? Trabalhar. Onde? É o que resta.
7: E não tava trabalhando antes, não?
2: Aliás, só tem, eu já falei aqui, só falta um São Pedro ainda, viu? Só falta um.
7: Sim.
2: É de Palmeirinha. Só.
7: Ô, oh, gente, e de Corre de Pedras?
2: Ah, de Corre de Pedra.
7: Ah,
2: também.
7: Sim.
2: Corre de Pedra. É, Corre de Pedra e...
4: Rapaz, eles mandaram um áudio pra mim ontem, do pessoal lá de Corre de Pedra, pra me falar com Larissa, pra poder contratar Heitor Costa pra tocar lá no São Pedro de Corre de Pedra.
2: Pronto, você é o produtor de Heitor Costa, o empresário forte de Heitor Costa.
4: Se tu não puder falar com ela, me dá o nome dela.
2: O bom que funciona, né?
4: Ah...
2: Funciona. 7 horas 20. Agora imagina.
4: É coisa.
2: Aí ele pediu pra contratar Heitor Costa. Como se fosse muita coisa isso daqui.
7: Não, é pra dar o um recado.
2: É mano. Isso.
7: Vou dar um recado através dele. Pra,
2: rapaz, vou pedir a pessoa mais errada do mundo pra pedir esse recado. 7h29. Deixa eu mandar um abraço pra Miro Barbosa. Ó, Dinho aqui acordou, ó. Bom dia. Hoje é dia de voltar do recesso escolar. Alô, alunos do CETEP Médio Rio de Contas. Tem aula hoje, hein? Em todos os turnos.
4: Acabou a folga.
2: É, hoje. Mas hoje tem alguns. Tem a rede municipal volta hoje, não, né?
4: É tudo normal hoje.
2: Não, não.
4: É, sim, hoje acabou.
2: A rede municipal também?
4: Todo mundo.
2: Volta particular hoje. Algumas escolas é de quarta-feira.
4: É, todo mundo é hoje, dia 6.
2: Então, simbora. 7h29 na Bahia. Deixa eu mandar um abraço aqui pro povo que tá ouvindo a gente. lá em Córrego de Pedra, já que o Charlie falou, viu? Tem o São Pedro de Córrego ainda pois e é. Tem também lá em...
4: Vai ter, tu Costa, viu, Larissa? Lá, viu?
2: Pede aí logo aí pro povo.
4: o pessoal tá mandando um zap pra mim pedindo pra tocar lá.
2: 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Uma hora dessa, quem tá planejando isso é quem? 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
4: Tá rolando aquele lá ainda?
2: Agora é lá no sítio dele, né? Oxi, vai pro sítio.
4: Botou mais distante pra dizer.
2: Quem tá pra fora é Binho, botaram pra fora é Binho.
4: Também.
2: Os abombeiros. 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
4: Agora 7h44, de volta com o programa Hora da Verdade, mandando um abraço pra minha amiga Loi. Bom dia, Loi! Bora! Já é segunda-feira, segundou, quarta-feira é dia da Feira da Agricultura Familiar. Manda um abraço pra Maria Helena Machado, lá em Birataia, tá ouvindo a gente. Um abraço pelo carinho, obrigado pelo carinho, pela audiência. 7h44, bora com o Neide Pereira e as informações policiais no programa de hoje.
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6: Tô chegando, hein? 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Segundou.
7: Oi, bom dia, Neide. Bom dia, Marcelo. 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
6: 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Tô falando no oferecimento. Ai, deixa eu mandar um cheiro para a Dinha, em Birataia, viu? Dinha, um abraço, viu? Obrigada pelo carinho da audiência. Vamos conferindo juntos as informações policiais. Nas informações policiais, começando lá por Jequié. Jequié registra 2 assassinatos em bairros distintos em menos de 24 horas. A cidade de Jequié voltou a registrar violência letal no final de semana. Em um intervalo inferior a 24 horas, 2 homens foram assassinados a tiros em bairros diferentes do município. Os casos serão investigados pela Polícia Civil. O primeiro crime ocorreu na tarde de sábado 4, por volta das 17 horas, na Rua da Índia, no bairro Alto da Bela Vista. A vítima, um homem de 27 anos, foi morto dentro da casa da própria mãe. Segundo a Polícia Militar, equipes do 19º Batalhão foram acionadas pelo Centro Integrado de Comunicações SICOM após denúncias de disparos de arma de fogo. No local, os policiais encontraram a vítima sentada no sofá da sala, já atingida pelos tiros. Uma equipe do Serviço de Atendimento Móvel de Urgência SAMU constatou o óbito. O Departamento de Polícia Técnica, o DPT, realizou a perícia e encaminhou o corpo ao Instituto Médico Legal. Já na madrugada de domingo 5, o jovem Jamerson Bispo Santos, de 23 anos, foi assassinado dentro da sua residência no bairro Curral Novo, na localidade conhecida como Segredo. De acordo com as primeiras informações, um homem invadiu o imóvel e efetuou diversos disparos de arma de fogo contra a vítima, que morreu no local antes de receber atendimento. Os dois homicídios serão investigados pela Polícia Civil, que busca identificar os responsáveis e esclarecer as circunstâncias dos assassinatos. Seguimos com mais informações policiais. Lá em Ibirapitanga, o vídeo mostra o momento em que caminhão é alvo de tiros durante tentativa de assalto na BR-101. Pense aí o sufoco que esse caminhoneiro passou, gente. Fotos mostram alguns dos disparos. Um motorista de caminhão viveu momentos de tensão na noite da última quinta-feira 2 ao trafegar pela BR-101 no trecho entre o distrito de Travessão e o trevo de Ibirapitanga, no sul da Bahia. O veículo foi alvo de uma tentativa de assalto praticada por dois homens que estavam em uma motocicleta. A ação criminosa foi registrada por uma câmera de segurança instalada no próprio caminhão. De acordo com as informações apuradas pelo Giro, inicialmente os criminosos tentaram obrigar o caminhoneiro a parar. Como o motorista não atendeu a ordem, o passageiro da motocicleta efetuou diversos disparos contra o veículo. Os tiros atingiram o para-brisa, perto da posição do condutor, a gabine e o baú do caminhão. O motorista não foi atingido e conseguiu seguir viagem com o veículo que transportava uma carga de produtos derivados do cacau. Pense aí que momentos de tensão, de terror, gente. Um corpo foi encontrado na tarde de sábado, 4 de julho, às margens da BR-330, nas proximidades do trevo que dá acesso à BA-120. O local fica a poucos metros de onde foi encontrado o veículo do mecânico ubatense Alexandre Oliveira Santos, de 44 anos, mais conhecido como Gazinho, desaparecido desde o último dia 27 de junho. Segundo familiares no local, foram encontrados um par de sandálias e um relógio no braço do corpo. Objetos que teriam sido reconhecidos como pertencentes ao mecânico. Apesar disso, a confirmação oficial da identidade dependerá da perícia. Ainda conforme relato de familiares, Gazinho, que atualmente residia e trabalhava numa oficina em Piauí, estaria na companhia de uma mulher no momento do desaparecimento. Ela teria informado que o mecânico apresentou um surto, parou o carro e saiu correndo. Desde então, ele vinha sendo procurado por parentes e também pelo Corpo de Bombeiros, que realizou buscas na região. A Polícia Militar de Ubatã esteve no local e acionou o Departamento de Polícia Técnica, responsável pela remoção do corpo. Um laudo deverá confirmar oficialmente a identidade da vítima e apontar a causa da morte. As informações é do site Ubatã Notícias.
4: Agora 7 horas 53 minutos, 7h53. 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
8: Agora 7h57. Rapaz, Val chegou aqui com a camisa do Brasil, Tiadinha. Val, tu
6: conhece. Aí eu falei, você aí, é pirracenta, você ainda tá com essa camisa? Ah, ela foi, falou assim, mas não é porque o Brasil perdeu.
8: Que nós deixamos de ser brasileiro.
6: Eu falei, vão falar que você agora é do lado de Bolsonaro.
8: Não. É que agora é assim, viu?
6: Deixa eu mandar um alô para quem? Marluça? Como Marluce, é
8: Marluce?
6: Marluce. Marluce, lá da Guarda Municipal.
8: Digita Una.
6: Vocês da Guarda, Marluce, todos vocês aqui, eu não sei os nomes.
8: Eliane, beijo pra tu também, viu?
6: Um cheiro, muitíssimo obrigado pela receptividade, tá? Foi massa conhecer vocês. Depois Marluce vai mandar o nome de todo mundo pra Marcelo. Manda o contato de Marluce pra mim.
8: Mando.
6: Eliane é da cozinha onde?
8: Da Polícia Militar.
6: Da Polícia Militar. Chegou lá.
8: Eliane uma vez fez um bolo pra mim no aniversário.
6: Fui. Puxa. Eliane parece eu ser uma pessoa assim.
8: Maravilhosa. Gosto de graça.
6: Falou assim: você quer alguma coisa, Eliane? Você quer alguma coisa? Vou buscar pra você uma água. Oh, então, aí, quando eu vi, chegou ela com uma água pra mim. Ah. Mas eu tava no local perfeito também, viu, Eliane? Toda hora tinha lanche, toda hora tinha... Comi uma feijoada!
8: Eu vi.
6: Ô, Marluce, eu quero que tu manda o nome da pessoa que fez a feijoada, da outra que toda hora tá passando pano, rapaz. Deixa eu ver aqui. Amei vocês, viu? Muitíssimo obrigada aqui pelo carinho.
8: Deixa eu ver aqui o nome da mulher da feijoada.
6: Ela mandou?
8: Tem? Esqueci.
6: Rapaz, eu também tomei um caldo lá. Perfeito, perfeito.
8: Eu não vou achar aqui, não. Mas amanhã eu falo aqui, eu vou procurar e mandar pra ele aqui, viu?
6: Sim, o nome de todos aí da guarda, viu, Marluce?
8: Um abraço a todos vocês aí, viu? Olha, agora 7 horas e 58 minutos. Atenção, muita alegria, tradição e reencontros pela nossa região. O deputado Patrick Lopes esteve prestigiando São Pedro de Itaúna e de Itagi, ao lado do ex-ministro Rui Costa, e deputado federal Marcelo, doutor Marcelo, e grandes lideranças da região, viu? Ele está parabenizando aqui Marcelo Pecorelli de Itaúna e Saulo de Itagi pela linda festa organizada com carinho, segurança e valorização da nossa cultura. São Pedro é isso, tradição, alegria, povo reunido e fortalecimento da nossa identidade nordestina. Seguimos juntos! 7h59, bora saltar fora?
6: Esse é Xole, eu tô com medo porque Xole emprestou, minha garganta tá aqui ranhando, rapaz. Ei, esses meninos da guarda, a culpa foi de vocês, viu? A culpa é de vocês, vou mandar a conta da medicação pra vocês. A minha garganta tá daquele jeito, feliz. Ei, aí Xole me deu aqui, ó, um trem logo aqui pra poder um spray Valda refrescante, foi lá, buscou um copo d'água pra mim. Aí eu tô assustada, né? Com tanta gentileza. Eu fico assustada. É muita gentileza. Mas obrigada, viu?
8: Estamos comendo feijoada da Neide. Neide da Guarda.
6: Ah, é que é minha xará, verdade.
8: Nem o nome ela sabia.
6: Neide, amor, não, porque eu esqueço, velho. Neide, um cheiro. E a que fica passando pano toda hora? Manda o nome de todo mundo que amanhã eu vou falar, viu?
8: Valeu,
6: cheiro,
8: Maluce. Forte abraço a todos. A gente se fala amanhã, se Deus assim nos permitir. A todos uma excelente segunda-feira. Bom começo de semana. Beijos. Tchau.

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0: Ok, agora são 8h16. Bom dia! Olha, vamos chegando em mais uma edição para esta segunda-feira. Hoje já estamos aí aos 6 dias do mês de julho. E claro, você ligado, vamos aos principais destaques no programa para esta segunda-feira. Vamos ao que é informação para hoje.
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0: Ok, vamos chegando, portanto, a partir de agora, já levando os destaques, tudo o que acontece em toda a nossa região. Olha, Itabuna celebra a entrega da BA-649 e novo complexo viário, que promete impulsionar o desenvolvimento regional. Você ligado no programa de hoje ainda. Você vai acompanhar Reginaldo Silva com os destaques do esporte. Brasil dá adeus à Copa do Mundo e não mostrou o futebol que o brasileiro queria ver. Jequié registra 2 assassinatos em bairro distinto em menos de 24 horas. Olha também ainda no programa de hoje. Ibirapitanga, vídeo mostra momento em que caminhão é alvo de tiros durante tentativa de assalto na BR-101. Academia de Letra de Piauí lamenta a morte do professor Dr. José Evandro Nascimento. E ainda, claro, você ligado, chegue pra cá porque a partir de agora está no ar o Amarelinho Notícias. Por aqui já tem Luiz Sérgio comunicando com você. E claro, já já a sua participação e Amarelinho aqui no nosso Amarelinho Notícias, pela onda da Ipiaú FM, a mais potente de toda a região.

Ok, a você ligado, 24 horas, bom dia e uma excelente segunda-feira. Valeu pelo carinho e valeu pela audiência. Olá, gente, muito bom dia por aqui. Já tem Luiz Sérgio comunicando com você, viu? Já do outro lado, aí tem minha amiga Marielza do sítio lá, Nossa Senhora. Já tem Nilton Pedreiro em Birataia, João Pedreiro, Jarley Pintor. Já tem você ligado aí na zona rural, na Pedra Chata. Um abraço todo o pessoal lá em Algodão, a Jô. Já tem a Paula também nos acompanhando. Valeu você em Barra do Rocha. Já tem você também ali na cidade de Acaraci. Um abraço a minha amiga Nai, enfermeira, obrigada aí na audiência. Um abraço a todos vocês. Valeu pela audiência e mande seu recado através do nosso WhatsApp, tá bom? Um abraço a minha amiga Devani em Ibirataia. Ô, rapaz, lembrei, Devani. Ela disse, ó, lá no bairro Massaranduba, ela disse, olha, você não manda um alô pra mim e eu fico lhe ouvindo todos os dias. Valeu, minha amiga Devani, em Birataia. Obrigado, viu, Devani? Agora são 8 horas mais 21 minutos. Meu amigo Beda, valeu, Beda, o vizinho de Adilcinho aí na escola Raio de Sol. Obrigado, viu, Beda? O Rogério Couto, popular Beda. Valeu, sempre na sintonia. Olha, mande seu recado via WhatsApp através desse programa e desse número aqui, ó.

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1: Ok, você vai participando ao vivo. Com a temperatura de 22 graus nesse exato momento. Segunda, terça e quarta não tem promessa de chuva. Agora na quinta, a chuva cai em toda a região. E o cacau, você que produz o seu cacau na lavoura, no quintal. Olha, o cacau permanece a R$ 305, arroba do cacau, a 120, a 1.220 a saca, e o quilo do cacau, para você que produz aí o quilinho no seu quintal, você vende a R$ 19, tá bom? E arroba do cacau ao preço de R$ 305. Valeu pela audiência de todos vocês. Mande seu recado ou liga ao vivo para o 999-33-3310. Aí você manda seu recado e fala ao vivo aqui já em nossa programação. Já já tem Reginaldo Silva e as notícias do esporte. Também daqui a pouquinho tem Joelso Caçador de Onça. 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
1: Valeu todo o pessoal da Central Farma, valeu pela audiência. 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Um abraço a todo o pessoal ligado no programa. 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É, rapaz, um abraço aí. Porque hoje tudo caro. 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Nessa segunda, perde tempo não. Olha, gente, um abraço a você ligado. Daqui a pouquinho, Reginaldo traz todas as informações do esporte já em nossa programação, viu? Inclusive, vamos falar aí do grande jogo de ontem, onde o Brasil aí não conseguiu avançar. 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Agora são 8 horas mais 29 minutos. 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
1: Olha, você pode mandar seu recado via WhatsApp aqui em nossa programação e participar ao vivo. Olha, ainda no programa de olho, você que acompanha, vamos trazer aqui tudo o que acontece em toda a região. Olha, Ibiratá e a família de 61 casas populares já se preparam para receber aí e estão em contagem regressiva. Ainda também, você que está ligado na nossa programação, eu trago ainda o Enem 2026 registra mais de 5 milhões de inscritos em todo o Brasil. Olá, gente, o Enem 2026, o Exame Nacional do Ensino Médio, contabilizou mais de 5 milhões de inscritos. Segundo dados divulgados pelo Ministério da Educação, MEC, o resultado representa uma das maiores adesões dos últimos anos e reforça o papel importante aí para o exame como principal porta de entrada para as universidades públicas e programas de acesso ao ensino superior. As provas serão aplicadas em duas datas diferenciadas pelo Instituto Nacional de Estudo e Pesquisa Educacional Anísio Teixeira, o INEP, conforme o calendário oficial que será divulgado. Números confirmam aí a alta participação de estudantes e reforçam a importância do exame.

aí na última semana, mas oficialmente o preço do gás da cozinha começou a cair na Bahia, após a Celen ter reduzido aí 6,9% no valor aí do gás vendido aí nas distribuidoras. A expectativa é que o desconto já esteja sendo repassado regularmente aí pelas revendedoras, podendo diminuir o preço do botijão para o consumidor final. Segundo a empresa, o reajuste considera aí um fator com uma cotação internacional de pacotes, já com a variação do dólar e também dos custos. Portanto, aí o gás de cozinha ficou um pouco mais barato na Bahia após uma redução da refinaria de Mataripe, a Celen, e ter aí uma reduzida que já começou a valer. É tudo que o brasileiro quer, é um pouco de preços baixos, é um pouco de economia, né? Tudo que o brasileiro quer é um pouco para poder sobrar um real a mais. Mas, portanto, aí já está valendo. Olha, caminhão carregado com cerveja tomba e carga é saqueada na BR-101, na região de Alagoinhas. Ainda também no programa de hoje, cabo da PM é morto a tiros em Salvador. O marido policial se apresenta na delegacia e é preso. E Jequié registrou aí mais dois homicídios. Já Jequié registrou dois homicídios em bairros distintos, ou seja, diferenciados. Em menos de 24 horas, a cidade de Jequié voltou a registrar violência letal nesse final de semana. Em um intervalo de 24 horas, dois homens foram assassinados a tiros em bairros diferentes do município. O caso será investigado. O primeiro caso ocorreu aí na tarde de sábado, por volta das 17 horas. E o segundo caso também já ocorreu aí, já nesse domingo. A polícia vem investigando. Já aconteceu na madrugada de domingo. O jovem Gêmeo, de 23 anos, foi assassinado dentro da sua residência no bairro Curral Novo, local conhecido como um segredo, que, de acordo com as primeiras informações, um dos imóveis foi invadido. E aí, após a invasão, foi efetuado diversos disparos de arma de fogo. Os dois homicídios serão investigados pela polícia, que busca identificar os responsáveis e esclarecer aí as circunstâncias do crime. Então, no primeiro homicídio, um homem de 27 anos, e no segundo homicídio, um outro de 23 anos de idade. 8h35. Você ligado, participando ao vivo já da nossa programação, em nome da qualidade, para você ligado no programa, eu trago agora já o recado para você que está ligado já em nossa programação do Sexta de Manhã. 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
0: Olha, um abraço para você ligado aí em nossa programação. Valeu pela audiência sempre, viu, gente? Olha, você pode mandar seu recado aí em nosso programa, participar ao vivo, porque aqui o nosso programa é feito também com você, que inclusive eu já vou agora, já com o seu recado aqui, já em nossa programação. Para você mandar seu recado, é o 98201-7006.
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0: Olha o WhatsApp no programa de hoje também. 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E agora, claro, vamos com ouvintes no programa. Obrigado aí pela audiência de todos vocês. Pode mandar seu áudio aí agora, que eu quero ouvir aqui nossa programação. Alô, bom dia.
3: E um bom dia para você, meu amigo. Bom dia, uma semana abençoada na presença de Deus. Sou a Marielza, falo do sítio Nossa Senhora de Fátima, município de Aiquara. É, Marelinho, você vê, né, a decepção dos jogadores ontem com nós brasileiros. Isso aí, meu filho, se chama dinheiro na conta, joga pouco. Bom dia, bom dia. Decepção muito grande para nós brasileiros. Bom dia, mano.
0: Rapaz.
3: No tempo de Pelé, Zico, aqueles jogadores, não existe mais, não. Só existe fama, jogar pouco. Só existe fama, dinheiro na conta e jogar o que é bom, nada.
0: Tá vendo? A Marielza diz, olha, não jogaram muito, não. Decepcionou. 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
0: 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Um abraço aí, valeu, dona Elieda, obrigado pela audiência. Ainda tem gente para falar aqui no programa. Alô, bom dia!
5: Bom dia, Amarelinho, bom dia, Luiz. É, Luiz, o Brasil não te perdeu feio, né?
0: Perdeu!
5: Mandar alô pra Dona Manara na Rua do Currabo, mandar alô pra Cássio, né? Mas não tem mão pra Iraildo, vou mandar alô pra Nil, mandar alô pra Feira Patulica, vou mandar alô pra meu pequeno Ravi. Vou mandar alô pra Jari Cabeleireiro, pra Nequinha. Tchau, Luiz.
0: Tchau.
5: Mais Amarelinho. Tchau. O Brasil ontem perdeu feio, né?
0: É, rapaz. Brasil ontem perdeu porque não tomou o Ergo 30 Turbo. Também fazer o quê, né? Olha, não chegou pra tomar o Ergo 30 Turbo, meu amigo. Aí, meu velho. 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
3: 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Que ainda eu chego com ouvintes no programa de hoje. Alô, bom dia!
4: Gério Couto, popular beda. Valeu, sempre na sintonia. Olha, mande.
3: Olha, um abraço aí. Ela me gravou e soltou aqui o áudio lá do meu amigo beda. Obrigado aí, meu amigo Railan Salles. Bom dia, potência. Uma semana abençoada para nós. A seleção não tomou o LX, pega, meu velho, não tomou não, nem Ergo 30, meu velho, não tomou, olha aí, meu amigo, aí Railan não deu para a seleção brasileira, não deu, um abraço aqui a quem, ô Luiz, bom dia, mande um alô aqui para Faisqueira, para todos nós. Ao pessoal em Faisqueira, muito obrigado, viu, gente? Um abraço ao pessoal em Faisqueira. É, quem mandou aqui? Marinês Romão dos Santos. Obrigado, dona Marinês. O pessoal lá em Faisqueira. Olha, bom dia, Luiz Sérgio e Amarelinho. Aqui é a Delison. Estou ligado todos os dias no programa de vocês. Aqui na Fazenda Cachoeira Bonita. Obrigado aí por sempre lembrar da gente. Cadê aqui a quem? Bom dia, meu brother. E aí, beleza? Tô ligado no seu programa, Luiz. Aqui, Zenilda do bairro da ABB. Valeu, tá dado o recado aí. Alô ainda, bom dia.
5: Bom dia, galera.
3: Bom dia.
5: Eu gostaria de mandar um alô para o vereador Picorré.
3: Para o Alex só sabe falar de
5: Olé, rapaz. Do Amigão,
3: não tem outra história.
5: Japão. Para Ju do Salão. Para a Sandria, que tem um bar na CM, gente. Vem aqui, toma uma cerveja, cabela cerveja, um bar de Sandrinha. E gostaria de mandar um alô para Luzia e para Nelson Garri e para Thaís, para todos os garis da CM. E para Fabiano, fique com Deus. Um bom dia, abençoado por Deus.
3: Valeu, obrigado aí, viu? Um abraço aí. Pela audiência de todos vocês.
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3: Cadê? Eu dei o recado da Consucred, mas a Vanessa já mandou aqui, ó. Já um outro card também pra gente. Eu já trago novamente aqui, reforçando, né, meu amigo Jean Guaiabeira? 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Ei, Jean, não dendê. 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
3: 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Abraço, minha amiga Dene, lá em Ibirataia, e o pessoal em Faisqueira. Obrigado aí pela audiência. 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

0: Pronto, Lula, bom dia a todos ligados e sintonizados no som da nossa rádio, dessa rádio que pega em mais de 100 municípios, a nossa Ipiaú FM. Vamos iniciando a semana de ressaca com a derrota aí da seleção brasileira, que deu um show de vergonha, um time permissivo, travado. Ontem o povo brasileiro teve que assistir um time dentro de campo, observando o outro jogar. Assistimos ontem a Noruega jogar. Sem contar que um Bruno Guimarães, em uma partida que estaria em 0-0, acha de se perder um pênalti. O Vinícius Júnior, que é o cara, o atacante, não pega a bola para bater esse tal desse pênalti. Assim como fez Neymar e converteu. Talvez Ancelotti errou também não ter colocado o Neymar desde o início, porque se ele está no jogo, ele ia bater o pênalti, a gente ia sair de 1-0 e o jogo poderia ser totalmente diferente. Um Endrick que perde um gol na cara, que até eu, que sou perna de pau, faria aquele gol. Eu não perdi aquele gol, não. Aquele do Endrick ali. Sozinho. Só ele e o goleiro. Ele podia driblar e fazer. Ele podia bater logo, pra direita. Pra... Só ele. Só ele. Decepcionante. O time que não tinha coragem de ir lá, ó, pra tomar bola, pra invadir a área do adversário. E nisso a Noruega toca a bola, eles assistindo. Toca a bola, quando pensa que não entra em ação, Haaland. Mostrou pra que veio, mostrou liderança na Noruega, fez o primeiro, encaixapou o segundo. Mas assim, pra quem entende um pouco de futebol, pras pessoas que conhecem o futebol, já sabiam que o Brasil não ia levar esse hexa. Porque o time realmente não tem condições de vencer uma Inglaterra, uma França, uma Argentina, não tem condições. Tá provado que não venceu a Noruega, que é bem inferior. Mas pelo menos fosse um pouquinho mais adiante. Porque entrou pra história. Nunca na história do futebol brasileiro se saiu de uma Copa tão cedo, tão prematuramente. Com um técnico que ganha 55 milhões, o mais caro de todas as seleções. Vergonha, não foi decepcionante para a gente que entende, mas sim para as nossas crianças. A de lá de casa mesmo, meu Deus, se desesperou, chorou. Para acalmar a minha lá, deu trabalho, porque as nossas crianças, elas são patriotas. Elas amam a camisa, né? E, lamentavelmente, elas ficaram decepcionadas. Que vergonha! Que timezinho! Essa nova era para pegar a seleção como outrora vai dar trabalho, viu? Quem pegou, pegou. Quem viu, viu. Graças a Deus eu ainda peguei Romário, Rivaldo, Cafu, Ronaldo Fenômeno, Ronaldinho Gaúcho, Bebeto, Branco, Júnior. A gente pegou essa galera aí, né? Roberto Carlos. Eita, Dunga. Raça era ali. Jogador espetacular, raçudo. Raça que a gente encontra na Argentina, por exemplo, que é uma forte candidata a vencer essa Copa do Mundo novamente. Mas, enfim, nós somos brasileiros, seguir nossas vidas. Lamentavelmente, aquilo, o esporte que mais amamos nos decepcionou, mas a vida continua, não é verdade? A gente ama o nosso país, o nosso patriotismo não pode cair. Não é? E vamos torcer que um dia se tomem vergonha e respeitem uma camisa que tem 5 estrelas. a única do mundo que tem 5 estrelas é a nossa, mas lamentavelmente tem sido desrespeitadas. Uma vergonha para essa seleção medíocre que tanto nos decepcionou.
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0: Olha, uma ação rápida de moradores em Ubatã evitou um princípio de incêndio terminasse em tragédia da manhã de ontem. Segundo a apuração da reportagem que já está no Instagram, @amarelinhofm, @amarelinhonoticias, o fogo começou na cozinha da residência de uma idosa de 74 anos. Foi controlado antes de atingir outros cômodos, evitando assim os prejuízos, e graças a Deus, ninguém ficou ferido. Mas nesse final de semana tivemos aí um fato que chamou atenção, também em Ubatã, o corpo do eletricista ubatense, do mecânico ubatense que estava desaparecido, foi encontrado. E, lamentavelmente, encontrado sem vida. Um corpo foi encontrado às margens da BR-330 em Ubatã, próximo ao local onde o veículo do mecânico Alexandro Oliveira Santos, conhecido como Gazinho, havia sido localizado. Segundo familiares, objetos encontrados junto ao corpo seriam do mecânico desaparecido. A identidade, no entanto, ainda depende da confirmação, claro, porque tem que se confirmar lá no IML, mas objetos, o carro, tudo foi encontrado e tudo indica-se aí que é o corpo, lamentavelmente. Mas vamos aqui com essa reportagem, uma parceria com o colega Garcia Júnior, direto de Ubatã.
2: Dias de buscas, o corpo de um mecânico de Ubatã foi encontrado e o local chamou ainda mais atenção. A descoberta aconteceu às margens da BR-330, a poucos metros de onde o carro do mecânico Alexandre Oliveira Santos, conhecido como Gazinho, havia sido encontrado dias atrás. Segundo a apuração da nossa equipe de reportagem, familiares reconheceram um par de sandálias e um relógio encontrado ao lado do corpo. Os objetos seriam do mecânico desaparecido desde o dia 27 de junho. Mas atenção, a identidade da vítima ainda não foi confirmada oficialmente. A confirmação dependerá dos exames realizados pelo Departamento de Polícia Técnica e, segundo os familiares, Gazinho estava acompanhado de uma mulher no dia do desaparecimento. De acordo com o relato apresentado por ela, o mecânico teria apresentado um surto, parado o carro às margens da rodovia e corrido em direção a uma área de vegetação. Desde então, familiares e equipes do Corpo de Bombeiro realizaram buscas intensas na região e, após a localização do corpo, a Polícia Militar isolou a área e acionou o DPT para a perícia e a remoção através do Instituto Médico Legal. Agora os exames deverão confirmar oficialmente a identidade da vítima e esclarecer as causas da morte. As informações completas e todas as atualizações você acompanha.
0: Aí, outra coisa que chamou a atenção, né? Porque é uma morte muito... A informação que ele estava acompanhado com uma mulher... Aí deu aquele surto, saiu correndo para dentro do mato, certo? E aí ninguém sabe, eu só sei que o corpo foi encontrado e até o presente momento a polícia não confirmou qual a real causa da morte. Ninguém sabe dizer se foi homicídio, se ele, né? O que aconteceu, enfim. Nós estamos acompanhando esse caso e você que acompanha o Amarelinho Notícias, ainda hoje... Ao decorrer da nossa redação, nós vamos trazer aí quais as informações, as novas informações. Gazinho era muito querido, muito conhecido em Ubatã, um cara do bem, cara querido. E lamentavelmente, tá aí, né? Não está no meio de nós. É outro caso também... que chamou a atenção de Piauí, nos preocupou, por demais, foi o desaparecimento de Maritânia, que é empresária aqui em Piauí, no ramo de celulares. De repente a informação veio do esposo, dos familiares, que ela estaria desaparecida. E aí entramos todos da imprensa numa verdadeira campanha. Maritânia é uma menina do bem, uma menina top, gente boa, tem um carinho muito grande por ela. Sou cliente dela, inclusive. Sempre trata a gente super bem. E assim, obviamente que todos nós entramos em ação. E graças a Deus, não passou de um susto. Ela teria se dirigido a um convento no município de Jequié, e a polícia militar, né, acabou fazendo o seu trabalho e a encontrou nesse local. Eu quero até parabenizar a PM, viu? Porque entraram em busca para encontrar a Maritânia, fizeram uma ronda na região e Maritânia foi encontrada no convento. Mas graças a Deus estava bem, com vida, né? E assim, foi de uma alegria tamanha para todos nós. Mas parabenizar a Polícia Militar, inclusive quem me passou a informação foi o Major Elber Nascimento, assim que Maritânia foi encontrada. Quero mandar um abraço aí ao Major, parabenizá-lo pelo trabalho que vem exercendo em nosso Ipiaú. Mas graças a Deus, Maritânia foi encontrada bem. Agora está se cuidando, né, para voltar à sua vida normal, e que Deus abençoe, Maritânia, a sua vida, viu? Estamos aqui na sua torcida para que você volte logo para o seu comércio, para o seu âmbito, com seu sorriso, com a sua alegria. Nós temos um carinho muito grande por você, pela pessoa que você é, tá certo? Mas graças a Deus esse fato que mexeu com todos nós, isso no último sábado, acabou com um final feliz. Agora são 9:07 na Bahia. Eu vou agora. Ó, irmão, na moral, viu? Lhe atender hoje tá sendo difícil, viu? Bom dia, Reginaldo Silva.
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3: Que é bom dia hoje, Brasil, hein?
0: Ô, Reginaldo, é bom dia, sabe por quê? Porque a vida da gente tem que seguir, velho. Esses caras tá tudo cheio de dinheiro, Ancelotti ganhando 55 por mês, todo mundo volta pra casa aí com o rabo cheio de dinheiro. Que nada, a gente vai estragar a vida da gente e ficar negócio. Não, a gente lamenta pelo momento, mas tem que dar a volta por cima. Tô certo ou errado?
3: Tá certo. Quando você para olhar pra trás, que a gente, geralmente, a gente tá juntando os cacos hoje, e nenhuma novidade. Qual é a novidade aí? Ah, perdemos pra Noruega, é novidade? Não, é novidade, porque novidade seria se nós tivéssemos ganhos da Noruega, seria novidade, porque nunca ganhamos. 4 jogos, 2 derrotas, 2 empates, e agora o 5º jogo, 3 derrotas, 2 empates. E eles passaram 28 anos fora de uma Copa do Mundo, a última foi em 98, e ganharam de nós naquela Copa, na fase de grupos, né? 2-1. E agora repete, 28 anos depois que eles não participam de uma Copa, eles ganham de novo da gente e tira-nos de uma Copa. Né? E ficamos nas oitavas de final lá em 90, quando o técnico era Lazzaroni. De lá para cá, perdemos aquele jogo para a Argentina de Caridia, Maradona. E tínhamos um time melhor do que esse time de hoje. E de lá para cá, Marelinho, sempre foi nas quartas que nós saímos. Aí queríamos inventar um técnico estrangeiro porque seria diferente, uma mágica. Vamos tentar uma mágica aqui, um técnico estrangeiro. Não fez melhor do que o Tite. Tite saiu nas quartas em 2 Copas e ele saiu nas oitavas.
0: Verdade, então, verdade.
3: Dá. Não dá.
0: Olha o que Luxemburgo falou, Luxemburgo. Vanderlei Luxemburgo falou. Olha só, viu? Vou soltar aqui pra você ver. Olha o que ele falou, ó.
4: Se fosse um treinador brasileiro, tava fudido. Essa é a grande realidade.
0: Se fosse um treinador brasileiro, Estava fudido, diz o Vanderlei Luxemburgo. Ah.
4: Fudido, essa grande realidade. Se fosse um treinador brasileiro, estava fudido, essa grande realidade.
0: Porque, vou te contar, viu? O Ancelotti vacilou demais ali, Reginaldo. Que é isso?
3: Olha, você não... No pênalti já foi um grande erro, porque diz que fizeram lá o scout que eles fazem, tudo é scout, tudo é pesquisa, tudo. É. Aí foi ver que Bruno Guimarães tinha o melhor aproveitamento dos que estavam em campo, porque o primeiro seria o Rafinha, tá no banco, o segundo seria Neymar, o terceiro seria o Igor Thiago, tudo no banco. Qual é o quarto? O Douglas, o Bruno Guimarães. Pô, mas peraí, cara. Quem é o protagonista do time? É. Não é o Vinícius Júnior? Não é ele que está buscando a artilharia da Copa do Mundo com 4 gols? É. Pô, na Argentina, quando sai um pênalti, quem que pega a bola?
0: É inacreditável, velho, isso aí.
3: É o Messi. Quem pega a bola na Inglaterra? Harry Kane, que ontem bateu e fez. Quem pega a bola na França? Mbappé. Quem pega a bola na Espanha? Yamal. Pô, o craque do time puxa para ele a responsabilidade. Mas não. Bruno Guimarães vai lá e bate um pênalti pessimamente mal batido, porque um goleiro que tem a altura que tem, você não pode bater um pênalti a meia altura. E goleiro, é um goleiro reserva, lá do Valência, parece. É um goleiro reserva que chegou na Copa do Mundo ontem e brilhou, porque nosso time é muito ruim. Ô, Amarelinho, foram 66% de posse de bola na Noruega. Ah, olha... Eu estava aqui observando que a Noruega trocou 679 passes, trocou. E o Brasil, 350 passes. Como é que pode uma seleção pentacampeã do mundo ficar com 350 passes para uma seleção que é o terceiro escalão da Europa? Não dá para engolir, não. Não dá para engolir,
0: É um time que assistiu o outro jogar, o que eu falei no início aqui. Um time permissivo, time empático, terrível. Não jogaram bola, não. Não foram para lá para jogar bola, com medo. Vinícius Júnior não bateu aquele pênalti por causa do medo, ficou com medo.
3: Ficou com medo. Cara, olha, quando começou o jogo, primeiro os caras amar, quando desce do criônibus, todo mundo de fone de ouvido, de óculos, nem olha pro repórter que tá ali dando boa tarde, bom dia. É uns caras metidos. Aí chega no jogo, com 3 minutos, toma um gol, mas aí o gol tudo bem foi impedido. Mas ali eu falei, pelo jeito é hoje. Não deu outra. Na hora que, pela experiência nossa, quando o cara vai bater o pênalti, a gente percebe na cara que o cara tá nervoso, as pernas tá tremendo. Na hora que foi bater o pênalti, deu pra mostrar isso na cara dele, que ele tava nervoso. E bateu mal demais.
0: Você viu agora o Neymar aí, mostrou a personalidade, você viu, né? Você quer que lado, né? Talvez se Neymar tivesse antes, que Neymar tava bem. Neymar era pra entrar logo. Eu não vi necessidade, não. Neymar tava bem, jogando bem.
3: O medo dele é que Neymar seria sacado no segundo tempo. Ele queria ver como é que seria o jogo inicialmente pra colocar Neymar depois. Ele só colocou Neymar porque ele pensou o seguinte: eu vou tirar o meu da reta, porque se eu perder aqui com o Neymar no banco, vão me crucificar. E eles querem o Neymar no time. Então, assim, eu vou fazer o gol, vou colocar o Neymar. Colocou o Neymar. Agora, se nós não tomássemos o segundo gol, que pra mim é defensável, o Alisson já, a terceira Copa dele, que ele toma gols, que é defensável, isso aí já vinha sendo falado há muito tempo, é o goleiro chama gol, bateu, tomou, leite moça, pô, de fora da área, cara, contra o Japão ele tomou, de fora da área ontem o Raul bateu, ele tomou, pô, aí não dá, cara, não dá pra entender, não. Não faz um milagre que seja, quer dizer, ele pegou uma bola lá que foi um milagre, mas tinha que fazer mais.
0: Brasil não era eliminado das oitavas desde 90. Desde 1990.
3: Isso, desde 90. É isso
0: E ainda, pra acabar de completar, o Endrick, meu irmão, perdeu aquele gol que eu vou te contar, parceiro. Na cara! Só tá vendo o goleiro.
3: Pô, cara, eu naquele lance bateu uma saudade grande, cara, de ver o Ronaldinho Gaúcho, cara a cara com goleiro.
0: O Romário.
3: De ver o Romário cara a cara com goleiro. Aquele gol ali, meu cara, ele humilhava o goleiro, uma bola daquela ali. O cara chegou e perdeu. Aí você culpa o técnico, tudo bem, mas, cara, o cara não pode perder um gol daquele. Não pode, todo mundo, cara. Pode,
0: ali a culpa é dele mesmo. Ali a ignorância foi dele mesmo. Que perder um gol daquele é ignorância. É ignorância futebolística. É piada perder um gol daqui. Agora, o que mais foi humilhante é assistir a Noruega jogar, velho.
3: Foi.
0: A Noruega ficou com 70% de posse de bola, não foi?
3: 70%.
0: Quase 80%. A gente assistiu a
3: Noruega jogar. Não, 66%.
0: Do mesmo jeito, 70% quase. Assistimos a Noruega jogar. Ontem a gente, os palhaços, tudo na televisão assistindo os Vikings jogarem. Vergonhoso, meu irmão. Nunca deu uma vergonha dessa, não.
3: E outra coisa, cara, no jogo passado, parece que foi contra a Costa do Marfim que a Noruega ganhou, que o Haaland só pegou na bola pra fazer o gol. No jogo de ontem, já tinha gente já falando assim, o Haaland não pegou na bola ainda. Ó, ele vai pegar na bola pra fazer o gol. Não deu outra. Duas bolas que ele pegou, ele fez o gol. Dois gols.
0: Porque é um atacante de personalidade, raçudo. Você pode analisar os VTs, como ele orienta o time o tempo todo. O Brasil não tem um jogador líder. O Brasil não tem uma referência. A única referência que a gente tinha era o Neymar. Certo? E aconteceu o que aconteceu. Porque Vinícius Júnior é jogador bufão. Não é jogador que pega a responsabilidade pra si, que tem autonomia com o elenco, com os colegas, de orientar, de jogar duro, bora pra cima, faça isso, não tem comando. O capitão da nossa seleção, Marquinhos, aquilo é um fuleiro, aquilo é frouxo, aquilo não tem que carregar uma braçadeira de capitão de um time, o cara não tem comando em campo, o cara não orienta. Agora peguem aí os jogos da Argentina pra você ver Messi lá, faça isso, faça aquilo. Cristiano Ronaldo, líder absoluto, pra cá, orienta, vai pra cima. Assim foi o Haaland também, que ontem, você pode observar, pra ver ele orientando, vá pra lá, vá pra cá, faça isso. O cara volta lá pra marcar, vai lá pra quando o Brasil tinha um escanteio, estava lá atrás, daqui a pouco já estava cá na frente, corre o campo todo. Quer dizer, nós não temos esse referencial, perdemos.
3: Não tem. Ontem a Inglaterra e México, ontem a Inglaterra passou 3-2, inclusive tem um jogador expulso, mesmo assim conseguiu passar. O Bellingham, que é o camisa 10 da Inglaterra, que joga inclusive com o Vinícius no Real Madrid, o Bellingham fez 2 gols. Quando ele fez o primeiro gol, ele salvou, que seria um empate, não, tá 2-0, que os 2 gols foi muito rápido da Inglaterra. 2-0, ele fez 2 gols. Ele estava em seguida na área defendendo. Ele tirou um gol do México, inclusive.
0: É.
3: Quer dizer,
0: líder!
3: O cara que é o 10, está lá atrás marcando. O Harry Kane cometeu um pênalti porque estava lá na área marcando. Os nossos atacantes não querem se dar o luxo de entrar na área para marcar, não. Quer ficar do meio para lá só.
0: Ah, e, aliás, isso, eles ontem não marcaram nem lá a saída da Noruega. Os caras saíram tranquilamente. Rapaz, eu não sei nem. A coisa é tão grave. A coisa é tão diferente, tão estranha, que a gente pensa até que já foi marcado. Não é possível. Agora um outro fato que chamou a atenção foi o presidente norte-americano Donald Trump ter ligado para a FIFA para se retirar o cartão vermelho dado ao jogador dos Estados Unidos. E foi retirado.
3: Ele agradeceu a FIFA. Ele agradeceu a FIFA, né?
0: Pô, ligou!
3: Agradeceu a FIFA pela corrigido o erro. Que erro, que nada. O cara foi expulso legitimamente pelo brasileiro. O Klaus, inclusive. Foi o Klaus que expulsou o jogador. O jogador
0: esse chama Trump é diferenciado, velho.
3: Quem é?
0: O Trump é diferenciado, velho.
3: O Malogum foi o jogador expulso, que o Klaus expulsou no jogo que apitou. E aí o cara ligou pro presidente da FIFA, tirou o cartão do cara e o cara vai jogar hoje contra a Bélgica.
0: Foi durante a partida essa ligação?
3: Não.
0: Foi depois.
3: Depois.
0: Rapaz, vai FIFA, não tire não. Não tire esse cartão não. Desmoralizou a FIFA, né, velho?
3: Desmoraliza a Copa do Mundo, porque já fizeram o que fizeram com o Irã, e agora o presidente do país interferir numa entidade como a FIFA para tirar um cartão do jogador dos Estados Unidos e a FIFA obedecer, botar o rabinho entre as pernas e obedecer. Olha, eu vou te contar. E ainda, o Trump que ainda vai entregar o troféu ainda. Você vê o tanto de... Virou marionete a FIFA do Trump.
0: E outra coisa, viu? Olha lá, se os Estados Unidos ganhar a Copa também, ele dá uma ligação aí e dizer, olha, você tem que deixar os Estados Unidos... Avise seus juízes aí... Você tem que deixar os Estados Unidos ser campeão. Vai ser campeão os Estados Unidos. Anote aí, ó. Um telefonema desse dele aí? Ai, ai. Lulinha que o diga aí. Quem tem sofrido é Lulinha. E esses filhos de Bolsonaro? Trump. Mas aí já, depois a gente comenta isso aí. Porque a Michelle tá jogando duro.
3: Lastimável. Agora vamos aí juntar os cacos. O Ancelotti está com emprego garantido até a próxima Copa do Mundo. Aí vai fazer aqueles amistosos, caça-níquel, mequetrefe, já a partir de setembro. Vai pegar a Austrália, vai ganhar. Vai pegar 30 amistosos até a próxima Copa. Ganha todos. Aí na Copa do Mundo,
0: vamos deixar. Ó, os ouvintes querem interagir conosco aqui. Vamos, Evandro, meu amigo, irmão Evandro, fala comigo.
5: Amarelo, bom dia, meu irmão. Na paz. O Senhor Jesus, um pouco que a gente, digamos assim, já bateu um babinha, já jogou uma bolinha, entende futebol. Para mim, o grande problema da seleção está no comandante. Eu nunca vi uma seleção brasileira, nenhum time do mundo, sem um centroavante de ofício. A seleção brasileira não tinha centroavante de ofício. O que é que o Haller fez? Era um centroavante de ofício, ficou ali. A bola que caiu na cabeça dele fez o gol. A bola que caiu no pé dele, a oportunidade, chutou. Nós temos dois centravantes no Brasil, que é o artilheiro do Brasileirão. Que é Caio Jorge, do Cruzeiro, e Pedro, do Flamengo. O cara não levou nenhum centravante de ofício. Então a seleção já começou errada. Começou aqui errada. Saiu daqui errado, o treinador. É? O treinador. Ele pode ter sido treinador lá até quando deu pra ele lá na Premier League, lá na Espanha. Mas hoje, até lá, ele não é treinador mais. Então, eu, pra mim, tá no treinador, não é no jogador, não. E quem escala o time é o treinador. Agora, começaram errado. Não levou centroavante de ofício. Toda a seleção brasileira ia parar com dois centroavantes de ofício. E essa não foi com nenhum.
0: Bem colocada aí a visão de Evandro aí. Bem colocado.
3: Na verdade, ele levou... Os dois de ofício que ele levou foi o Hendrick e o Igor Thiago. Só que ele jogava com o Matheus Cunha, que não é de ofício, ele busca ficar atrás do jogo. Então, quer dizer, ele não tinha o centroavante de fato quando começou o jogo em campo. Ele não tinha. Mas tinha no banco o Hendrick e o Igor Thiago, dois centroavantes.
0: É. Mas assim, né, velho? Pedro jogando um bolão. Levanta, tá certo. Eu não entendi. Pedro não ir pra essa Copa do Mundo também, não. Perdi, jogando bolão.
3: Certo? Ah, ele jogou a última Copa, então, inclusive. Isso. Né? Ele jogou a última Copa do Mundo. Tinha que estar lá, porque, inclusive, naquela disputa de pênalti, o Pedro converteu.
0: A gente até comentou aqui antes, no momento da escalação, da chamada, que não era entendível a não ida de Pedro. Pedro ali naquela posição ali ia fazer estrago. Jogando bolão. É um cara de personalidade, o cara que chama pra si a responsabilidade. Realmente ele marcou. É porque, cara, a gente sofre a influência muito desse mercado europeu. Esses caras ficam fazendo aquilo que os patrocinadores querem. A visão desses caras não é trazer a taça, é ganhar dinheiro em primeiro lugar. Acabou-se o amor, a paixão, o respeito pela camisa da seleção. É apenas um negócio. Perdeu a Copa, pronto, todo mundo some, vai lá pra Europa, vai pras suas mansões, curtir seus milhões que foram ganhos. Veja quanto ganhou Vinícius Júnior aí, só de propaganda, meu irmão. Só de bets, só de propagandas aí. Então, assim, não há um comprometimento com o povo brasileiro. Há um comprometimento com os patrocinadores, com o dinheiro. Então, é uma diferença gritante de antes. Que cada jogador, quando entrava em campo, pensava lá, ó, na sua família, no seu bairro, na sua cidade, no seu estado. Era aquela paixão mútua e que trazia, assim, grandes jogadores com raça, com determinação. É lamentável. Bora eu interagir mais aqui. Alô, bom dia.
6: Não tá saindo nada não, Lula. Não é o botão aí não. Deixa a Luísa aqui programar direitinho, Reginaldo. Porque nós temos aqui duas interações. Vamos cá, joga duro aí. Vai lá. Não tá saindo no anão, Luiz. Tu tá deixando o microfone fechado, Lula.
7: É verdade, que você tá falando sobre as crianças. As crianças estavam muito empolgadas com o Brasil. Tava muito empolgado mesmo. Se brincar, tava mais empolgado do que a gente que é adulto. Porque a minha netinha ontem aqui, Cecília, chorou. Chorou e tracou comigo ali, chorando, quando o Brasil perdeu. E ela ficou, ai que raiva, minha avó, ai que raiva, ai que raiva. O cara perdeu o gol na cara, até eu fazia esse gol. Ó, pra esse outro ver, dá dó, né? Dá dó, porque eles deu uma decepção danada dessa na gente, né? Porque ele foi muito gol perdido ali, foi muita bola chutada pro gol e nada, tá entendendo? E... o técnico, o erro dele foi ele não ter botado Neymar no começo. Era para ele ter colocado Neymar no começo. Se colocasse Neymar logo no primeiro tempo, né, nós não tínhamos perdido. Mas também a gente não perdeu feio, não. 2-1 não foi feio, não. Mas é isso mesmo, né?
6: Não foi feio, não. Foi bonitinho.
3: Nós estamos contentes com 2-1.
6: É, estamos já com onde nós chegamos, né? Mas ó, ela tá falando um ponto. Ontem eu até fiquei chateado, gravei até um vídeo na rede social, no Instagram, porque deu dó de ver Mariana chorando daquele jeito. E quando eu fiz aquele vídeo, não só por Mariana, mas sabendo de tantas outras crianças que estavam sofrendo naquele momento, porque tinham esperança, né? A minha menina mesmo já dizia logo: a gente vai ganhar, papai, a gente vai. Poxa, quando chega na hora do jogo, aquela frustração, aquela decepção, aquela falta de respeito com o futebol e com o povo brasileiro. Tem mais gente aí. Vamos lá.
8: Bom dia, Amarelinho. Aqui é Fagner da Serrinha, aqui pertence ao Baitaba. O Amarelinho é o treinador também, Ancelotti, ele errou também, viu, botar aquele Bruno Guimarães para bater aquele pênalti que o cara bateu o pênalti mal, que tinha que bater aquele pênalti ali, era Vinícius Júnior. E outra coisa também, e tinha que sair com o Neymar jogando, porque se Neymar tivesse ali também, ele não perdia aquele pênalti. Ancelotti é burro, rapaz.
6: Reginaldo.
3: Não, o Neymar sim, Neymar ele tem outro nível, né? E se ele estivesse jogando de fato, o pênalti é dele. Ninguém pega a bola pra bater, se não é o Neymar. Então, assim...
6: Porque ele tem personalidade, ele tem personalidade. Tem.
3: O Vinícius Júnior deveria puxar pra ele essa responsa, mas não puxou porque diz ele que a ordem veio do banco, né? Só que aí ele não quis quebrar a ordem do banco, mas que era pra ele bater no peito e dizer: professor, eu sou o cara que tá brigando pela artilharia, eu tenho que bater o pênalti. Só isso.
6: Ó aqui as crianças, ó, um exemplo aqui, esse aqui, ó.
9: Se tu jogar, tu ganhava.
10: Se tivesse jogado aí, a gente vai ganhar os três gols aí. Daquela loira do Chama. Aquele rádio. Oh, tava assistindo de rua, aquela fingida desse ponto zero lá.
6: Aí você vê como é a cabeça das crianças, né? Se eu tivesse jogando, eu ganhava o jogo. Você vê, sofrimento, chorando. Esse chamou a atenção porque ele disse que se tivesse jogando, ia fazer 3 gols.
3: Na verdade, é o seguinte, cara. Desde o começo que eu falei, digo, ó, quem vai mais sofrer é as crianças. Porque nós, adultos, calejados de guerra, já estamos cientes, acostumados a apanhar, né? Essas crianças não viram o Brasil ser campeão, cara. E nós, pelo menos, vimos em 94 e em 2022. Mas de lá pra cá só pancada, e a gente tá acostumado.
6: A gente tá, mas pelo menos a gente pegou Romário. Nós pegamos 2 títulos, né? Nós pegamos 2 títulos, a nossa geração pegou 2 títulos. A gente que é da casa dos 40, né? Que você já tá na dos 50?
3: 47.
6: Então tá na dos... pronto, a gente pegou. Nós não pegamos Pelé, né? Mas Romário, que veio logo após o 4º título, e Ronaldo Fenômeno, que é o 5º título, a gente tem uma bagagem, nós demos sorte, pegamos 2 gerações que respeitaram o futebol brasileiro. Agora essa galerinha nova aí, meu irmão, vai demorar.
3: Vai demorar.
11: O povo tem que entender que Ancelotti nem brasileiro é, né? Então pronto. Acabou, acabou. Acabou nossa alegria. Agora você vai ficar assistindo seleção que não tem nada a ver com isso, com a gente. Oh, meu Deus. Que incrível. Ruim também para as lojas, né? Que tá vendendo muita televisão. E acabou. Não vai vender mais. Só vai vender se a televisão agora queimar. Porque quem viu, viu. Quem não viu, não verá mais uma seleção brasileira com jogadores tipo Ronaldinho, Ronaldinho Gaúcho. Nossa Maria, Branco, sabe, Roberto Carlos, nossa, é totalmente diferente. Hoje a galera fica só desfilando, tapete vermelho pra esses meninos da seleção.
0: É, verdade, falou tudo ela aí. Agora o ponto que eu gostei dela aí, que é o comércio, que realmente sente, bem abordado, viu, minha cara ouvinte? Não, o comércio sente, porque as lojas estavam vendendo muitas camisas do Brasil.
12: Isso.
0: Né? É o cara do telão que aluga, é o cara do som que aluga, é o prefeito que fomenta um dia de festa, o povo vai pro entretenimento, ali o restaurante vende, o bar vende, a sorveteria vende. Então, assim, foi um baque também para o comércio. Bem abordada aí ela.
12: Porque foi muito cedo. Se a gente chega pelo menos na semifinal, mais duas semanas aí praticamente, cara, o comércio movimenta muito, cara.
0: Muito.
12: Perdeu muito, saiu muito cedo.
0: Teve comerciantes aí de o que vendeu de camisa, né? Da seleção. Então, assim, isso. É um baque muito grande realmente. Mas é isso, Regis. Vida que segue. Ainda bem que agora o Flamengo vai jogar.
12: Que saudade do Campeonato Brasileiro.
0: Meu irmão.
12: Vamos ter que aguentar até o dia 19 a Copa do Mundo sem o Brasil, vendo os outros. Assiste, vai ser a mesma coisa de chupar bala com a casca.
0: Agora, é você agora, torce pra quem aí? Pra ser campeão?
12: Cara, eu vou torcer pra Portugal.
0: Portugal?
12: Uhum.
0: Eu vou torcer pra Espanha. Por conta da hereditariedade, né? Que meu avô era espanhol, era catalão. E o sogro é espanhol também, malaguenho. Aí eu vou torcer pra Espanha.

0: Brasil.
1: Isso.
0: Porque a única que é tetra, as únicas, Alemanha e Itália.
1: Itália.
0: Itália não entrou e a Alemanha já se foi. Então a gente não tem risco, né? Apenas da Argentina chegar ao tetra. A França é bi, né?
1: A França é bi. É 98 bi. E 2018.
0: É, aí já é a era do futebol moderno, né? Com Mbappé e tal. É uma isso. Forte candidata, viu? Agora eu acho que não passa da Argentina, não.
1: Rapaz, não sei não. Essa França tá jogando muito e pra mim, essa França aí, pra mim é a principal cotada pra ser campeã, a França.
0: É verdade. É porque a Argentina bateu cabeça lá com Cabo Verde, é verdade. Foi e volta, é.
1: Aliás, se nós jogássemos com empenho e a vontade, o coração com Cabo Verde jogou, porque nós temos jogadores talentosos, mas faltou empenho e vontade.
0: Raça!
1: Cabo Verde não tem talento assim, mas tinha vontade.
0: Raça, ali eles colocaram o coração no bico da chuteira, meu irmão.
1: E saiu da Copa sem perder, viu? Nos 90 minutos, né? Porque empatou com a Espanha, empatou com o Uruguai, empatou com a Arábia Saudita e empatou com a Argentina nos 90 minutos.
0: E quase vai pros pênaltis, porque chegou a coser 2-2. Se fosse pros pênaltis ali, aquele Rosinha podia fazer a diferença. Já pensou? Cabo Verde eliminando a campeã do mundo. Olha.
1: Chegou perto.
0: Pertinho. Meu colega, que Deus lhe abençoe. E bora torcer aí pra chegar logo esse Brasileirão, Libertadores, pra gente ver o Flamengo, ver o time de raça voltar no campo.
1: Saudade. Volta, Tite.
0: É. É verdade. E também foi a primeira vez que foi um técnico estrangeiro que treinou a seleção, né?
1: Primeira vez, mas também foi mal pra caramba.
0: Mal pra caralho. Né? Ele com aquele chiclete dele, misericórdia. Aquele
1: você
0: chiclete.
1: Vê ontem.
0: Sofrer aquele chiclete do Ancelotti.
1: Eu não sei se você assistiu ontem o Thomas Tuchel. Thomas Tuchel da Inglaterra ontem. Ele o tempo todo, cara, ali falando, orientando, reclamando com o quarto árbitro, alguma jogada, alguma marcação que não foi legal. O tempo todo. Aí você olha pro Banco do Brasil, você vê o Ancelotti sentado mascando chiclete, cara. Olha, não dá pra entender. E outra coisa, viu? Esse negócio agora de seleção tem que ter um filho. O Tite tinha um filho dele. O Ancelotti tem um filho dele que é auxiliar ali. Cara, virou um negócio de família agora.
0: É o farinha pouca, meu pirão primeiro. Aliás, farinha muita, meu pirão primeiro aí. Olha o Lucas aqui falando, ó.
2: Olha, meu, aqui pra nós, enquanto for patrocinador que convocar jogadores, a gente não vamos ganhar um time. O Ancelotti saiu convocando meio um time de jogadores velhos que não tem mais condições de jogar em alto nível. Casemiro é um dele. Tipo assim, velho, no Brasileirão tem mesmo, não tá legal, mas joga, todo mundo sabe que joga, Gerson no Cruzeiro. Volante melhor do que Casemiro atualmente. André, dali de algodão. João Gomes, que nenhum foi convocado. Aí vem na lateral, Juba do Bahia, jogando muito. Entendeu? Aí fica levando os caras velhos, que não tem mais condições de jogar em alto nível. Aí fica complicado. Sem falar no centroavante Pedro, que levou aquele Thiago que não tem domínio de bola nem nada. Você tá doido.
0: Tá certo ele mesmo, certíssimo.
1: Tá certo.
0: Tá certo. Bem. Tem mais gente aqui querendo falar, vamos lá.
3: Bom dia, Marilinho, bom dia, Luiz Sérgio, bom dia a todos aí, ouvintes aí, né? E Reginaldo também aí, que tá aí ao vivo aí também, bom dia pra vocês aí, meu irmão, eu tô dizendo, ali foi goleiro, rapaz, goleiro, também tanto goleiro bom que o Brasil tem, levar essas porcaria de sempre pra o negócio, pra jogar na seleção, meu irmão, aí, entendeu? Goleiro aí, goleiro furão. Dois gols de fila da puta, o goleiro toma dois gols desse. É o goleiro que não presta, ainda tem culpa jogador nenhum, não, cara. A não ser o que bateu o pênalti lá, mal batido, com medo, parecendo uma bicha. É. Bruno Guimarães, sei lá, Guimarães. Né? Aí sim, esse daqui foi o brabo do futebol aí. Mas os outros aí não, os outros tá de boa. Aí foi o goleiro. O Brasil com tanto goleiro bom, levar essas porcarias pra.

0: pra poder defender o Brasil, né? Um porcaria. E tanto goleiro também lá, também tem um goleiro também, os outros goleiros também, dá oportunidade, pô. Leva o goleiro pra ficar tudo comendo banco lá fora, né?
1: É, isso aí. É porque, assim, é um conjunto de erros. São tantos os erros que a gente tem um aponta um, outro aponta outro. Um aponta o volante, outro aponta o não bater o pênalti, o outro aponta não colocar Neymar, o outro aponta o goleiro. É tanto erro que resultou nisso aí. Voltamos para casa.
2: O Danilo do Flamengo, cara, ele se sobe para apoiar o ataque, ele tem que voltar de Uber, que ele não aguenta voltar. Ele passou umas bolas erradas ali, contra o Japão e contra a Noruega ontem, que é um absurdo. E ele foi convocado antes da convocação original, porque lá atrás, antes da convocação oficial, o Ancelotti já tinha dito que o Danilo estava na convocação. Quer dizer, um cara que no Flamengo é reserva, né? Joga de zagueiro, joga de lateral improvisado, mas é zagueiro no Flamengo, reserva. E na seleção era titular, cara, e não conseguia subir e descer ao mesmo tempo. Quer dizer, só ficava na defesa. Se sobe, não desce, porque não aguenta. E mesmo assim foi mantido o jogo todo. Não dá pra entender muito, não, cara. Não dá pra entender, não.
1: É isso aí. Tem mais gente? Então bora finalizar aqui pra ir pro comercial. Quero agradecer você, Regis, muito por você dar essa cobertura, essa atenção a gente aqui, trazendo sempre um bom conteúdo, porque você é um cara que entende muito de futebol e tem um talento grandioso na comunicação. E é isso. Vamos para levantar a cabeça, vida que segue.
2: Deixa eu falar uma coisa aqui, rapidinho. A Noruega jogou as eliminatórias, ela pegou Estônia, Moldávia. Lá no fim do mundo, Estônia, Moldávia. Você sabe que ela trocou contra a Moldávia 670 passes. Contra a Estônia, 660 passes. Ela trocou. Contra o Brasil, ela trocou 679 passes. Quer dizer, contra uma pentacampeã do mundo. Você tirar o nível, quer dizer, a Moldávia e a Estônia foi menos passes que a Noruega fez. Numa Copa do Mundo, o Brasil conseguiu deixar a Noruega jogar e trocar 679 passes.
1: Time medíocre. Nosso time medíocre. Não tem outra palavra dar, não.
2: Medíocre.
1: Valeu, meu irmão. Bom dia, gratidão. Bom dia. Olha, gente, o Igor de Jesus Souza perdeu uma carteira amarela da emplacadora Garcia. Aquelas de colocar documento de carro. Perdeu na 2 de dezembro, indo para a Praça da Feira. Dentro dessa carteirinha tem um documento de uma moto, uma RG e um cartão débito. Perdeu no dia 3. Então, quem encontrar, né, pode entrar em contato aqui com a gente, trazer aqui na FM. E o Igor está dizendo que será muito bem gratificado, tá certo? Agora 9h41 na Bahia, você está me ouvindo em nome do Caroba. 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
2: Bom dia, Amarelinho. Bom dia, Piaú. Bom dia a toda a região. E você gosta também, viu?
0: É, você tá tristinha também, está?
2: Não, tristinha não, né? A gente queria ganhar. Se não ganhou...
0: Também tá, a vida segue, tá certa, é isso mesmo. Bora vender.
2: Vamos pra próxima, pra 2030.
0: Não tô nem pensando nisso, mas eu quero é vender.
2: É dois, Amarelinho. Vamos lá. 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
0: Tá dado o recado, dona Loira?
2: Valeu, meu filho.
0: Valeu, potência! 9h47. Vamos a um breve intervalo e voltamos já. Segura aí que a gente volta já com os últimos destaques do Amarelinho Notícias desta segunda de ressaca do Brasil.
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1: E assim, às 9h58, parabenizar aí o São Pedro de Itaúna e de Itagi. Prefeito Saulo de Itagi, prefeito Marcelo de Itaúna jogaram duro aí, fizeram grandes eventos com grandes atrações e assim foram esses dois São Pedros, né? E pra você que pensa que terminou, só tem mais um agora, que é o de Aurelino Leal. Ainda tem ainda, mais um, né? Também tá na hora já de, né? Deixa só acontecer mais esse, porque tá bom, de tanta festa, senão o corpo não aguenta, não. A imunidade cai lá pra baixo, a gripe pega, viu? É muita festa. Quando a gente para pra contar, começa lá no São João, né? Aí vem Itajibá, Jequié e Birataia. Aí já descamba no São Pedro de Piaú. Aí depois tome-lhe São Pedro de Itagi e Itaúna. Aí depois ainda tem Aurelino, então bicho pega. Vamos ficando por aqui e a nossa palavra sempre para vocês é gratidão. Eu sou muito grato por cada um de vocês que me ouvem ou que me seguem no Instagram. Porque sem vocês, como é que seríamos aqui, não é? Já pensou a gente falar para ninguém? Mas muito pelo contrário, graças a Deus e a vocês, a gente lidera a audiência em toda essa região. Eu não falo isso por orgulho. Eu falo isso por gratidão a vocês que nos acompanham todos os dias. E me siga lá. Pegue o seu celular, coloque no Instagram, coloca aí, @amarelinhofm. E vá lá acompanhar o nosso trabalho com as principais manchetes do dia, os vídeos em tempo real, lhe deixando sempre muito bem informado. Colabore com a gente. Corrabore com a gente. Fiquem com Deus, meu nome é tchau, meu apelido é fui!
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Essa é a rádio que toca, a rádio que faz parte da sua vida, a rádio que deixa você muito bem informado. 10 horas e 11 minutos na Ipiaú. Bom dia. Tô chegando com o Top Hits 91, a sua programação musical até às 11, trazendo as melhores músicas para você curtir aqui na melhor.

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0: Feira 6 de julho, ano 2026. Bom dia!
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0: Muito bom dia pra você que ouve a gente aqui em Piauí e em todas as cidades da nossa região. Alô, amigo internauta, você que interage com a Piauí FM por meio das nossas redes sociais e curte a nossa programação pelo nosso aplicativo. Alô, dona de casa, bom dia! Bom dia pra você que está no trabalho, bom dia pra você que está viajando, está chegando de viagem. Seja bem-vindo à nossa cidade. Bom dia para você no comércio de Ipiaú e nos comércios da região ouvindo a Ipiaú FM. Bom dia para você na zona rural também ouvindo a gente. Enfim, bom dia para todo mundo. Uma ótima segunda-feira, uma semana super abençoada. Tô chegando com o Top Hits 91 até às 11. Às 11 tem o Zap do Ouvinte e até o meio-dia tem Jota Santos modulando a frequência e fazendo do jeitinho que você mais gosta de ouvir.
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0: 10 e 13.

0: Valeu, valeu, Matheus Calma, Simone Mendes.
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0: Marília Mendonça da Ipiaú FM, agora ela é Problema Seu, agora 10h27 na Ipiaú, daqui a pouquinho a gente volta com muito mais música.
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5: Aqui na sua Ipiaú são 10h32. Bom dia. Já estou de volta com o Top Hits 91, a sua programação musical até às 11, trazendo as melhores músicas para você curtir aqui na melhor.

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2: Aqui na sua IPAU-FM são 10:33. Dose dupla com Ana Castela. Nada.

0: 10h39.
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juntos na Ipiaú. Bom dia! Já estou de volta agora com o Zap do Ouvinte até o meio-dia. Sua participação aqui pelo nosso WhatsApp 982-0170.

0: mandar sua mensagem de voz, pedir a sua música e interagir comigo aqui na Ibiau FM. Tô esperando sua mensagem.
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0: 11:09 aqui na Ibiau FM. Primeira participação de hoje. Quem vai falar comigo? Bom dia.
5: Bom dia, João. Tudo bem? Aqui é Edna, do Sítio do Pica-Pau. Eu gostaria de ouvir uma música com o Leonardo, mano. Eu falei especialmente para meu irmão Edson, em Gongogi, que está fazendo aniversário hoje, né? Um ano de vida. Meu irmão querido, amado. Eu falei isso para a esposa dele, Zene. Meu esposo, Denilson. Né? Edivan, meu irmão, meu pai na Santa Irene, para todos que curtem, para minha cunhada Vanilda, para minha sogra Maria Ana, para todos, um
0: tá
5: abraço.
0: Certo, Edna, um abraço para você também, obrigado pela participação aqui no Zap do Ouvinte da Ipiaú.

0: participação aqui no Zap do Ouvinte. Bom dia.
1: Boa tarde, me chamo Maria Clara. Queria mandar um beijo para minha mãe, Laura, para meu pai Nezinho e meu irmão Levi. Somos da Zona Rural de Itaúna. E um beijo para você, ouvinte. Queria pedir uma música de Toque 10. Diga Sim Pra Mim.
0: Valeu, Maria Clara. Um abraço para vocês aí da Zona Rural de Itaúna, ouvindo a Piauí FM, curtindo o seu Zap do Ouvinte, a nossa programação que vai até o meio-dia, tocando sempre as melhores músicas e trazendo sua participação aqui pelo nosso WhatsApp 982017006. 11:14 na Ipiaú. 91,1.
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0: O seu rádio, mais uma, bom dia.
1: Bom dia, Jota Soto. Carlos da Rua Pará, Carmanel, nós vamos pra Santilha, Eduardo da Vila, lá de Freitas. Nós vamos pra São Jair da Fazenda Rio do Ouro, Gordo Ribeirão do Félio, para os Maios da Terra Seca, minha irmã Bio, meu Oswaldo Neto, esposa Merinda, Lourdes da Santa Rita, Manela, aqui da Nova, João Rui, naquele Lagoa, lá na Fazenda Bom Sossego, no município, até meu irmão Paulo, minha cunhada Maria. Por você, você passa pra mim uma música, Mário Batista, aí, tô com muita saudade. Valeu, Jota.
0: Valeu.
1: Bom dia.
0: Bom dia pra você também, ouvindo aí Piauí FM, 11:20. Amado Batista, ao vivo, Tum Tum de Saudade.

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2: Bom dia, aqui é Felipe da Rua do Posto. Eu queria ouvir a música Morena de Natan. Um abraço e bom dia, feliz segunda-feira.
3: Show, a galera tá pedindo na live aí, vai, Rocha.
4: Time 10. Vai.

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4: Aqui na sua Ipiaú, 11:33.
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4: De volta com o Zap do ouvinte até o meio-dia. Sua participação aqui pelo nosso WhatsApp.
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0: Um abraço pra você também, obrigado pela sintonia e pelo carinho da audiência. Tem mais participação pra falar comigo aqui na IPAU FM, aqui no seu Zap do Ouvinte. Bom dia!
1: Bom dia, locutor. Quem está falando é a irmã Edize, aqui de Piraúna, município de Ubaitaba. É, eu quero ouvir um louvor, ofereço esse louvor para meu sobrinho Edson, que está aniversariando hoje. Ofereço a minha sobrinha Edna de Jesus Cerqueira, o esposo dela, Dene, a sogra dela e toda a minha família. Quem está falando é a irmã Edize, aqui de Piraúna. É, eu quero ouvir um louvor, se for possível, com Gerson Rufino. Vem cear comigo. Ofereço esse louvor a meu sobrinho Edson, aniversariante do dia, a esposa dele, Zene. Um abraço, locutor. Quem está falando é a irmã Edízia.
0: Ok, dona Edízia. Um abraço.
1: Que o Senhor dos Exércitos te abençoe, locutor. E toda a equipe da FM Ubatã. Amém?
0: Amém, amém. FM Piau. Um abraço. 11:35 aqui na Piau FM. No nosso momento gospel de hoje tem Gerson Rufino, vem cear comigo.

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2: Mais uma participação aqui no Zap do ouvinte da sua Piauí FM. Vamos ver, vamos lá, mais um aqui vai falar comigo, bom dia.
3: Bom dia, bancada. Aqui na voz é Vão Leal. Hoje eu quero mandar meus parabéns para aniversariante do dia, Rayane Campos. Trabalha na mina Atlantic Nickel, operadora de escavadeira. E oferecer a música de Pablo para essa grande profissional, essa grande colega de trabalho. Obrigado.
2: Valeu, obrigado e parabéns aí para sua colega de trabalho, aniversariante de hoje. Um abraço a todos ouvindo aí, Piauí.
4: Que música de arrepiar é essa, hein?

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2: 11:43, aqui na sua Ipiaú FM, no seu Zap do Ouvinte. Quem vai falar comigo agora? Bom dia.
3: Bom dia, Jota. Aqui é Joelso de Aiquara. Eu gostaria de ouvir a música de Surfale, Mulher Proibida. Vou fazer isso para todos os ouvintes. Um abraço.
2: Valeu, um abraço para você também. Obrigado pela participação aqui no Zap do Ouvinte da sua Ipiaú FM.

0: Farley aqui na sua IPA UFM, manda um abraço para Luna lá em Vila Velha ouvindo a gente, alô Luna, alô Missilene, um abraço, obrigado pela sintonia e pelo carinho da audiência.
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0: Vamos a mais participação aqui no Zap do ouvinte da IPA UFM, quem vai falar comigo? Bom dia.
2: Bom dia, Jota. Meu nome é Bruno, eu gostaria de ouvir a música da banda Só Moral, Se Tem Cachaça, A Gente Bebe. E eu vou mandar um alô para você e para todos os ouvintes da FM Piauí. Essa é a melhor.
0: Valeu, Bruno! Obrigado pela participação aqui no Zap do Ouvinte.

0: 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Aqui na IPAU são 11h49.
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0: Vamos agora aos aniversariantes do dia, parabenizar essa galera que está completando idade nova hoje. Parabéns aí a todos os aniversariantes do dia de hoje. Sintam-se parabenizados aqui pela equipe da sua IPAU FM. Mandar os parabéns para a dona Ieda, é a mãe de Tatai e também de Dedel, lá na Vitrine das Carnes. Um abraço, parabéns. Quem também está aniversariando hoje é o nosso Ivan Nascimento. Alô, Ivanzinho, parabéns aí pra você, feliz aniversário. Parabéns também para Dr. Marcelo Costa, é o homem da gastronomia. Alô, Dr. Marcelo, parabéns aí pra você. Parabéns também para a Dona Bela, é a esposa de Haroldo Mecânico, lá na Vila Irmã Dulce. Parabéns aí, Dona Bela. Parabéns também para a Jaqueline, lá do Varejão, na Loja 1. Alô, Jaqueline, parabéns. Quem também está de idade nova é o Romário, é o filho de Roque e Sueli do Restaurante. Parabéns para Nilson Pilão, lá na Avenida. Parabéns também para Rayane Araújo. Rayane Araújo é a filha de Norma, lá no Japumeri. Parabéns também para Marcos Vaqueiro, lá na Fazenda Mundial, no Corcovado. E parabéns para Vilma Muniz, é a mãe de Vitor. Parabéns a todos os aniversariantes do dia de hoje. Sintam-se parabenizados aqui pela equipe da sua IPAU FM. Aproveitar e mandar um abraço pra galera que está ouvindo a gente lá no sítio do Pica-Pau. Um abraço a todo mundo. Muito obrigado aí pela sintonia. Tá chegando aí Beto Marques com o Panorama 91, o mais completo jornalismo do seu rádio. A gente volta amanhã, logo depois do Amarelinho Notícias. A todos uma ótima tarde e até amanhã aqui na sua IPAU. Parabéns, galera.

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chega um momento em que o sonho bate de frente com a realidade. Durante a caminhada houve esperança, talento, tradição e a certeza de que a camisa pesava. Mas, no futebol, a história entra em campo. E precisa ser escrita de novo a cada partida. Vocês lutaram, tentaram, fizeram a torcida acreditar. Mas nem sempre querer é suficiente. A Copa do Mundo não perdoa erros. Ela cobra caro. E hoje chegou a hora de dar adeus. Apito final soou. O sonho do Hexa fica para outra vez. O Brasil deixa a competição de cabeça baixa, enquanto milhões de torcedores tentam entender mais uma despedida dolorosa. A caminhada termina aqui. Que fiquem as lições, a humildade para recomeçar e a esperança de dias melhores. Brasil, a sua participação na Copa do Mundo chegou ao fim. Pode arrumar as malas, porque você está eliminado.

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0: São 12 horas mais 3 minutos. 4 advogados alvos da Operação Sintonia de Gravata, que tem como objetivo desarticular um esquema que envolve facções com atuação no sistema prisional da Bahia, tiveram as prisões convertidas em preventivas após audiências de custódia realizadas no domingo. Segundo apurações da TV Bahia, as audiências Isabela da Silva de Oliveira, Luan Santos da Costa, Maria Mariana Batista de Oliveira e Tamires Félix Alves Silva foram realizadas em Salvador. Com o resultado, os quatro deixaram o Departamento Especializado de Investigação e Repressão ao Narcotráfico e foram encaminhados ao sistema prisional. Já os investigados Ícaro Cardoso Viana e Fernanda Oliveira Borges foram presos em Serrinha. Por isso, as respectivas audiências de custódia são de competência do juízo daquela comarca. O processo tramita sob segredo de justiça e, por esse motivo, os detalhes das investigações não foram divulgados oficialmente. A ação investiga a atuação de grupos criminosos envolvidos em tráfico de drogas, aquisição, circulação, posse de guarda de armas e de armas de fogo de facções, além da articulação entre integrantes custodiados e agentes em liberdade. 12 detentos já custodiados também tiveram mandados de prisões cumpridos. Inicialmente, apenas 9 dos advogados buscados tinham sido localizados. O 10º foi preso no final da tarde desta sexta-feira, após ser encontrado escondido em uma residência na cidade de Marcionílio Souza, a 350 quilômetros de Salvador. Também foram cumpridos 15 mandados de busca e apreensão expedidos pela primeira vara criminal da comarca de Eunápolis, com diligências nos municípios de Salvador, Lauro de Freitas, Camaçari, Feira de Santana, Serrinha e Barreiras. Maria Tereza Novaes Martins atuaria em favor de Vitor de Freitas Silva, conhecido como da Jega, dos chefes da organização criminosa do Comando Vermelho, com atuação em Feira de Santana. Isabela da Silva de Oliveira atuaria em favor de Averaldo Ferreira da Silva Filho, conhecido como Averaldinho. Ele é integrante e um dos chefes da organização criminosa Bonde do Maluco, o BDM, com atuação principal na cidade de Salvador. 12 horas mais 7 minutos. 12:07 Cristal Vidros. 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

0: 12/18, o prefeito Sandro Futuca convida a população para a grande tarde de inaugurações em Ibirataia nesta quarta-feira, dia 8. O prefeito Sandro Futuca convida toda a população de Ibirataia para participar de uma das mais importantes agendas de entregas da sua gestão, da atual gestão, que acontece nesta quarta-feira, dia 8 de julho, a partir das 15 horas. Atenção, Ibirataia! Atenção, Ibirataia! A programação será marcada pela inauguração de importantes obras que representam mais qualidade de vida, desenvolvimento e investimentos para o município. A primeira entrega será das 61 casas populares, garantindo o sonho da casa própria para dezenas de famílias ibirataenses. Na sequência, será inaugurado o Complexo Poliesportivo, um moderno espaço voltado à prática esportiva, ao lazer e à convivência da população, ampliando as oportunidades para crianças jovens e adultos. Encerrando a programação, a gestão municipal realizará a grande inauguração dos dois novos galpões da Feira Livre Municipal, uma obra aguardada pelos feirantes e comerciantes que proporcionará mais organização, conforto, melhores condições de trabalho e fortalecimento da economia local. Convido cada morador, diz Sandro, de Ibirataia. O prefeito Sandro Futuca, abre aspas. Convido cada morador de Ibirataia para estar conosco neste momento tão especial. São obras que transformam vidas, fortalecem nossa cidade e representam o compromisso da nossa gestão com o desenvolvimento do município. Esperamos todos vocês para celebrarmos juntos mais essa conquista. Fecha aspas. Destacou o prefeito Sandro Futuca. A prefeitura reforça o convite para que toda a comunidade participe deste momento histórico e acompanhe de perto a entrega de investimentos que contribuirão para o crescimento e o futuro de Ibirataia. 12:21. 12:21. Lojão da Construção, não é isso? E eu volto.
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3: Agora são 12 horas mais 23 minutos. Olha, veja só. Esses dias eu tava falando, né? Dos cientistas chineses da cura da diabetes, a Rússia divulgou uma vacina para o câncer, não foi isso? Uma injeção. E eu falei aqui que tinha a cura da diabetes. Tinha cura não. Não há interesse na cura da diabetes, não foi isso? Que por trás disso tudo tem a indústria farmacêutica, empresária, etc e tal. Não foi isso? Aí aconteceu agora, tô vendo aqui, eu vou colocar para vocês uma reportagem, rapaz. Uma reportagem sobre o cantor Sérgio Reis. Aliás, eu não vou falar nada, vamos só ouvir a reportagem. Esse microfone tá aberto aqui, Irai? Olha só, viu? Tá não. Tá não. Aí. Tá ouvindo aí? Tá não.
4: Em menos de 10 dias. Depois disso, ele começou a receber ameaças da indústria farmacêutica e das empresas que produzem o glifagem e a insulina. Depois disso, o clima mudou. Segundo pessoas próximas, Sérgio Reis passou a receber ameaças e fortes pressões ligadas a interesses bilionários da indústria farmacêutica.
5: Em nome de Deus, presta muita atenção no que eu vou te dizer agora, porque isso aqui não é brincadeira. É coisa séria, é coisa de homem e é coisa espiritual também. Deus não colocou você nesse mundo para viver refém de remédio, com a glicose lá em cima e com vergonha de deitar do lado da sua esposa. Isso não é vida, isso não vem de Deus. E eu vou falar sem rodeio. Esses remédios que andam empurrando para você, glifagem, insulina, foxiga, metformina, isso aí não salva ninguém. Isso enfraquece o homem, destrói o corpo por dentro e acaba com a virilidade. É a armadilha da indústria farmacêutica. Eu vivi esse inferno na pele. Teve uma fase da minha vida que eu me ajoelhava do lado da cama e pedia para Deus uma saída, porque a diabetes estava me consumindo. A glicose quase 300, formigamento nos pés, vista embaçando, uma fraqueza que não passava com nada. Eu não tinha mais energia nem para subir no palco, mas o pior nem era isso. O pior era olhar para minha mulher, a mulher que Deus colocou na minha vida, e sentir vergonha porque o meu corpo não respondia mais. O homem aqui embaixo morreu, acabou. A diabetes foi secando tudo, o sangue não circulava mais e na hora do vamos ver eu estava broxando toda vez. Isso destrói o homem por dentro. A autoestima vai pro chão, a cabeça entra num buraco, a fé enfraquece. Você começa a se sentir velho, acabado, inútil, um peso dentro de casa. Eu cheguei a pensar que o meu casamento ia acabar porque o homem que não funciona começa a se esconder. Eu tentei de tudo.
3: Olha, eu vou parar aqui que... Parece um fake news, né? E eu vou botar para outro lado agora. Eu já falei isso aqui da diabetes e outras doenças. E agora eu vou falar do futebol. Eu tava falando aqui que o Brasil, né? Já acabou a reportagem aqui. E vocês façam as conclusões de vocês, se tem ou não, independente da indústria farmacêutica. Agora eu vou falar aqui. Eu estava falando uma reportagem aqui do futebol, e se não me falha a memória, eu falei que o Brasil não tinha condições de ganhar a Copa do Mundo, que um time era muito ruim. Aí ligou um ouvinte chamado, lembro dele, Thiago. Ele disse que era de Cruz das Almas, que estava aqui passando e estava ouvindo o Panorama. Ele mandou um áudio e disse: olha, Beto, eu vou discordar de você. Eu não concordo. Palavras de Thiago. Ele, naquela oportunidade, disse assim: olha, tem Vinícius Júnior, o melhor jogador do mundo. Tem um Rafinha, melhor jogador da temporada pelo Barcelona. Tem Igor Thiago. Tem Douglas Santos. Tem Marquinhos do PSG. Tem Alice do Liverpool. Tem Luiz Henrique. Tem esse, tem aquele. Tem Casemiro. Tem Bruno Guimarães. E aí, ele disse que ia discordar de mim. E é óbvio que ele está certo. É a opinião dele. Mas eu quero falar aqui que eu, às vezes, nem sempre o que eu falo é o que eu queria falar. Mas por que, Beto? Por exemplo, eu queria, se eu falei, eu não sei, que o Brasil ia ser eliminado. Mas sabe por quê? Às vezes tem muita gente aí e pega essa fala e diz assim que a gente está torcendo contra o Brasil. Gente, para eu falar aqui que o Brasil não está bem, não é preciso torcer contra. Ontem mesmo eu falei para o meu amigo Cafezinho, foi ontem de manhã. Ele: Beto, o Brasil vai ganhar, acho que 2-0. Eu disse: ó, Café, pode perguntar, Café, aí. Ó, Cafezinho, o Brasil não passa pela Noruega. Ah, você está torcendo contra. Tá vendo? Não pode falar a verdade. Acha que a gente tá torcendo. Eu tô analisando o futebol, não é questão de torcer. Eu torci ontem pro Brasil. Mas eu sabia que não ia ganhar a Noruega. Mas aí a gente tem que falar aqui no ar que vai ganhar. Vocês entenderam? Olha a questão aí de Sérgio Reis. Aí o que é que tem a ver o futebol? Olha o Sérgio Reis aí. Falou, dá a dica de saúde e aí você é prejudicado. Aconteceu comigo, Sérgio Reis, aqui na pandemia. Eu falei que esse produto era melhor. A menina achou de contratar um advogado de Vitória da Conquista querendo me processar. Querendo me processar, gente. Aí agora a gente fica se policiando. E aí o advogado de Vitória da Conquista me ligou. Disse: Beto, eu tenho aqui o áudio seu. E ele falou não, falou pra mim, né? E disse: olha, Beto, você está coberto de razão. Também penso igual a você. E tô tentando convencê-la, deixar isso pra lá, que ela não vai ganhar com você aí na justiça. Moral da história: o advogado falou pra ela que era praticamente impossível vencer um processo desse, porque Beto não mentiu. Uma coisa é você mentir, outra coisa é você emitir a sua opinião. E aí agora eu volto ao futebol. Se eu emitir a minha opinião aqui, diz que eu tô torcendo contra. Mas o Brasil, nitidamente, é o pior time que eu já vi jogando em Copas do Mundo. Mas aí você vai falar: tem um Vinícius Júnior que é o melhor do mundo. Tem isso. Não é assim, gente. O futebol é um esporte coletivo. Tanto é que a Noruega não tem esse melhor do mundo. Mas tem um esporte altamente coletivo, que é o futebol, que é coletivo. Se for individual, joga tênis. Já concluindo agora o comentário do futebol, Iraildo, vamos falar da seleção brasileira. Olha, o Ancelotti, daqui a pouquinho é bem provável o Reginaldo ligar, ou agora mesmo ele deve ligar. O futebol, o Ancelotti, na minha opinião, não disse para que veio. O Ancelotti ontem, é porque assim, ó, quando eu falo aqui, aí vocês falam: ô, Beto, você quer conhecer? Outras pessoas falam: você quer conhecer mais que o Ancelotti? Não quero conhecer. O futebol nitidamente está na cara. Agora muita gente copia as pessoas ouvindo e fala isso. Mas o futebol ali, gente, por exemplo, a cobrança de pênalti, a culpa foi de Casemiro? Não. A culpa foi de Casemiro? Foi de Bruno Guimarães? Não. A culpa foi de Neymar? Não. Agora deixa eu falar da cobrança do pênalti. O Vinícius Júnior, treinado no Real Madrid quando era Ancelotti, ele tinha vários batedores de pênalti contra o Bayern. Se eu não me engano, foi o Bayern de Munique. Tinha um Bellingham, não sei se o Mbappé jogava, entre outros jogadores, Valverde, entre outras feras do Real Madrid. O Ancelotti escolheu Vinícius Júnior para bater o pênalti no Real Madrid. Aí chega ontem, o Vinícius Júnior, como o título de melhor jogador do mundo, não bota o cara para bater o pênalti. O Vinícius Júnior, e na minha opinião, não é tão esse exímio cobrador de pênalti. Mas o cara, por ser atacante, acostumado a fazer gol, é bem mais fácil de fazer do que o Bruno Guimarães. O Bruno Guimarães bateu um pênalti praticamente no meio do gol. Isso é o quê? Cacuete que não sabe colocar a bola. O Vinícius Júnior poderia perder o pênalti? Poderia. Aí vem. Roberto, mas o Brasil perdeu por causa do pênalti perdido por Bruno Guimarães? Não. Roberto, o Brasil perdeu por causa de Neymar?

Flamengo. O Assis dizendo que Rayan jogou, não jogou. Dizer Assis e outros torcedores que apaixonado por aquele atleta, o Rayan pode não ter feito uma jogada individual como Assis queria, mas o Rayan taticamente foi perfeito. E quando saiu o Rayan e colocou o Neymar, o Endrick indo para a direita e o Neymar mais centralizado, a Noruega ficou com, no gol da Noruega, para vocês terem uma ideia, a Noruega ficou 6 minutos tocando a bola. 6 minutos de posse de bola. Ou seja, um time da envergadura, do peso da seleção brasileira, nenhum time do mundo vai conseguir tocar com a bola 6 minutos de posse. O cruzamento pro Haaland, isso já era anunciado há tempo. A gente dizia aqui, quando eu falo a gente, o Brasil, o mundo, a Noruega só tem Haaland, Odegaard e tem aqui o Neymar deles, o Nusa. Cruzou a bola pro Haaland, o Haaland foi e fez gol, aquilo ali. Haaland só pegou 2 bolas e 2 gols. O chute de Haaland, olha, o Haaland, ele não é um jogador habilidoso. Aí eu fico pensando, oh, meu Deus, será que só eu consigo enxergar aqui? Não, não sou eu. Porque assim, ó, o Haaland, ele não faz uma jogada individual para driblar e fazer o gol, não. Ele só faz chutar. Então, se o jogador tem um chute forte, você bloqueia esse chute dele, principalmente ali da meia-lua. Olha, ele só tem um chute, encosta. Não. Aí ficou com os braços para trás, esperando o Haaland chutar. O seu Alisson fez algumas defesas? Fez. Mas esse Alisson, todas que chuta nele é gol, gente. Claro que ele fez 1 ou 2 defesas, que também é pra estar ali. Olha a diferença do goleiro da Noruega. O cara ia fazer o gol contra, o cara tirou a bola, tocou na trave. Endrick, cara a cara, ele fechou o gol. Então, tem muita coisa errada. Não é porque perdeu, não. O que o Brasil não é que perdeu disputando, competindo. A Noruega tocava a bola demais, parecia que tava batendo um baba. No jogo de Copa do Mundo, a Noruega gastando a bola. Pra quem sabe o que é o futebol, não tô mais aqui, segura, vai você. E impressionante o coletivo ontem do time da Noruega. E ficava falando que a Noruega não tinha defesa, uma defesa ruim. Toda hora eu vendo o comentarista falar isso. Uma defesa ruim e não toma um gol. E o Brasil com a defesa boa, toma 2, não tá errado? Ah. Toda hora o comentarista, a defesa da Noruega é fraca, a defesa da Noruega é fraca. Quer dizer, e não tomou um gol. Aí você, eu vou chegar lá do gol que, de pênalti, que foi uma cotovelada, o cara deu. Mas o Brasil não conseguiu fazer o gol. Jogando futebol, ou de fora da área, em cima da defesa fraca que eles falam. E aí muita gente copia o comentarista, um Assis Produções liga a TV, aí quando eu vou falar, Assis vai acreditar em quem? Vai acreditar na televisão. É. Não, Beto não. Aí eu falo que é a obediência tática de Rayan, perfeita. Já Assis vai acreditar em Mauro Betti, em Caio Ribeiro, que Assis é assim. Eu falo pra ele que não é o Brasil. Aí teve um que falou assim, a Rascaeta ganhou a Copa, saiu. Aí por isso que eu falei, seu Assis. Então, o que é que Assis entende de futebol? Assis entende assim, o cara que faz gol, Assis acha que é bom. E o futebol não é só quem faz o gol, Assis. O futebol é um esporte coletivo e cada um tem sua função. O Danilo, por exemplo, aí eu falo Danilo aqui, os apaixonados dizem que é Flamengo. Tem nada a ver com Flamengo, gente. Eu acho o Flamengo o melhor time do Brasil, talvez até do mundo. Eu tô falando de jogador, Danilo com 38 anos, errando um passe de 2 metros. Aí eu tô falando de Danilo porque Danilo tá na seleção. Não tô falando de Flamengo. Não tô falando. Paquetá, pra mim, não era pra estar na seleção. Aí você fala que é do Flamengo. Vinícius Júnior, os caras colocam como se fosse do Flamengo. Vinícius Júnior, na minha opinião, ele só tem correria. O Vinícius Júnior não sabe driblar. Ele bota a bola na frente, corre e ganha a bola. Mas vai falar isso pra quem não entende de futebol. Ô Beto, Vinícius Júnior foi bem na Copa? Foi bem na Copa. A derrota foi de Vinícius Júnior? Não.

0: Agora, o time brasileiro, o lateral Douglas Santos, ou os laterais, para que a gente teve Branco, Roberto Carlos, Marcelo, quem é outro lateral? Júnior. O Brasil capenga sem os dois laterais. Casemiro pedindo, pelo amor de Deus, acaba logo. Casemiro, uma negação. Aí é o homem de confiança de Ancelotti, porque treinou o Real Madrid. Casemiro tá na seleção. Casemiro nem tava na seleção, ele convocou. Ah, Casemiro jogou bem o segundo tempo contra o Japão. Jogou, mas não era nem pra estar na seleção. Mas vai falar isso. Ontem Luiz Henrique não entrou em campo. Aí o pênalti que, na minha opinião, deveria bater era Vinícius Júnior, mesmo perdendo, mesmo não sendo esse jogador cobrando de pênalti bem, mas era Vinícius, porque na Argentina Messi cobra, em Portugal Cristiano Ronaldo cobra, na França Mbappé cobra, só no Brasil que bota um cabeça de área para bater pênalti. É mole isso. Aí como é que as coisas estão certas? Aí o Ancelotti faz uma substituição ali pra botar Neymar, como vamos dividir a responsabilidade do Neymar. Se eu sair, a culpa vai ser tua. Ancelotti errou e errou muito. Mas eu falando isso, você vai acreditar em Ancelotti, né? Que disse que é um bicho, que o homem é um monstro, não sei o quê. Ancelotti não mostrou pra que veio na seleção brasileira. É a opinião pessoal e respeito a sua. Outra coisa, Ancelotti já renovou o contrato. Vai dar no mesmo, porque que Ancelotti não vai treinar a seleção brasileira. Amistoso é uma coisa, treinar o time é outra. E quer ver coisa? Não criticaram mais ainda, porque foi o Ancelotti. Se fosse um Diniz, Fernando Diniz, um Dorival ou outro treinador brasileiro, estava todo mundo chamando de burro. Como foi o Ancelotti, está todo mundo quieto procurando culpar Bruno Guimarães, Endrick que perdeu o gol, Neymar que fez isso, tudo. A maior culpa é o Brasil não ter uma coletividade. Não vou dizer que a culpa é de Ancelotti, mas a seleção brasileira é administrativa também. Você não pode botar um jogador novo porque é novo, mas tem que botar um Danilo de 38 anos, tem que botar um Neymar, tem que botar não sei quem. Experiência se pega jogando. Aí você tem 18 anos para arrumar um emprego, não pega porque é jovem. Quando tem 50, não pega porque tá velho. Vamos até São Paulo conversar com ele. Boa tarde, Reginaldo.
1: Boa tarde, Zé. Estou ouvindo aí a sua fala. É isso aí, não tem o que falar não. É juntar os cascos e esperar mais 4 anos, porque a maior certeza que nós temos é que o quatro em 4 anos tem eleição, em 4 em 4 anos vamos ser eliminados da Copa do Mundo. Natural. São 23 Copas. Participamos de todas. Temos 5. Somos os maiores vencedores. Perdemos 18. Natural. E outra coisa, não é nenhuma novidade. A gente nunca ganhou da Noruega. Então, normal. Se nós ganhássemos ontem, seria uma novidade. Ganhamos da Noruega, que nunca ganhamos. Ganhamos, então, a novidade. Então, nenhuma novidade não, viu, Beto?
0: Não é novidade não, e aqui a gente já vinha comentando aqui que o Brasil em 2014 perdeu para a Alemanha dentro de casa 7-1, 2018 foi para a Croácia ou para a Bélgica, 2018 Bélgica, 2022 Croácia e 2026 agora Noruega. E o técnico é europeu. Se fosse um treinador sul-americano, se fosse o Diniz, eu falo Diniz, já foi treinador. Diniz ou Dorival diz que não tem condição de vencer a Europa. Aí eu pergunto, os jogadores brasileiros jogam nas maiores ligas do futebol mundial, que é a Premier League, que é na Inglaterra, joga o espanhol, joga na Rússia, joga na Eslováquia, joga na Turquia, e o Brasil não consegue vencer, Reginaldo?
1: Olha, nós estamos evoluindo, porque a última saída nossa em uma Copa nas oitavas foi em 90, um gol de Caíja lá, né, daquele timaço de Maradona e companhia. Aí o que acontece? Nós perdemos a França, que é uma grande seleção, em 2006, natural, porque é a França. Em 2010, a Holanda, 3 vezes vice-campeã do mundo, opa, é a Holanda. Em 2014, o pacote 7-1, opa, é a Alemanha. Aí começou a evoluir, né? 2018, Bélgica. Que tradição tem a Bélgica no mundo do futebol? 2022, a Croácia. E agora a Noruega. Terceiro escalão do futebol da Europa. Terceiro escalão do futebol. E ficou 65% com a posse de bola. Uma seleção de terceiro escalão. Olha, trocou 679 passes contra o Brasil. O Brasil fez 350 passes. Olha, 670, mais da metade. Outra coisa. A Noruega, Beto, nas eliminatórias, pegou a Estônia e venceu 661 passes contra a Estônia. Contra a Moldávia, 670 passes. Contra o Brasil, 679 passes. Quer dizer, tem alguma coisa errada aí. O cachorro abandonou o rabo. Tem uma coisa errada. Porque contra a Estônia, 660 passes da Noruega. Contra o Brasil, 679, tem algo errado.
2: Tem algo errado, é como eu tô falando, Reginaldo. Olha, o Brasil, Reginaldo, a Noruega ficou no gol da Noruega, ficou 6 minutos, pode observar aí, vocês que vão ter a oportunidade, com a posse de bola. Isso não existe. E quando você tem, o que, olha, interessante, só Deus sabe o que eu falei para contar agora depois, se que Inês é morta, fica fácil. Eu falei assim, ó, tá mais fácil a Noruega fazer o primeiro gol do que o Brasil. Quando eu fechei a boca, a Noruega foi e fez o gol pro Haaland. Então, eu tava falando em relação a Haaland, Reginaldo, e ouvintes do Panorama, o Haaland não é aquele jogador que dribla. Então, quando ele pega na bola próximo da área, ele vai fazer o quê? Só chutar. Então, tem que marcar o chute dele. E o chute dele é certeiro, não é à toa que o cara é artilheiro, faz muitos gols aí na Premier League, no Manchester City de Pep Guardiola. Inclusive, mandar um abraço aqui para Joilson, de Sergipe, Aracaju. Ele tá ouvindo o Panorama. Um abraço, Joy. Saudade, amigo. Então, Reginaldo, não tem como você acreditar no Brasil, esse time. E outra, o Endrick, que era para ser convocado, o Endrick só foi devido a algumas lesões, inclusive do Estevão. É bom que se diga isso, Reginaldo.
1: Pois é, olha, não dá para entender assim, muita coisa na seleção brasileira. Né? Desde quando o Danilo, que é reserva no Flamengo, já foi convocado antes da convocação oficial dos 26 jogadores. Ele já colocou Danilo mais 25. Pô, e o cara vai na frente, se ele apoia no ataque, ele volta de Uber, ele não consegue voltar. Ele errou contra o Japão, atravessou uma bola que o Casemiro não conseguiu pegar o cara, já tinha cartão amarelo, e saiu o gol do meio da praça.
2: E teve o mesmo erro ontem.
1: O mesmo erro ontem de novo, quer dizer, o negócio não tava legal mesmo, com o Danilo, cara. Mas tinha jogadores melhores, com mais fôlego para aguentar, subir e descer. Infelizmente, o Wesley, né, que se machucou e tal, seria o titular da posição. Mas o Danilo, não dá, cara, não dá, não deu pra engolir, não. Outra coisa, com 3 minutos, com aquele gol da Noruega, que foi impedimento, ali eu vi a vaca indo pro brejo. Eu digo, opa, o negócio tá feio. Com esse gol aí, mesmo impedido, mas tá feio o negócio.
2: Foi, eu pensei a mesma coisa. E descer em bloco, Reginaldo, parecia que veio uma avalanche de lá pra cá, a bola foi gol impedido, foi, mas eu disse, vixe, não é normal isso, não.
1: E só vi o zagueiro brasileiro se trombando um no outro e caindo, e o cara chutou e fez o gol. No jogo passado, contra o Japão, também teve uma dessas piadas do futebol, que foi um dos nossos chutou a bola e nocauteou o Paquetá. Um negócio assim absurdo na seleção que treina, que fecha treino para a imprensa, para não ver o treino. Cara, só pode ver 15 minutos de treino. Cara, e depois você fica olhando o jogo, você não vê uma jogada ensaiada, você vê a cabeça de área se trombando, perdendo, a marcação falha. Cara, eu não entendo. Que treinamento é esse? Agora, pra mim, o Ancelotti é treinador de time. Isso aí, indiscutível, ele é o melhor do mundo mesmo. Agora, de seleção, infelizmente, não. Até porque time é dia a dia, é treino todo dia.
2: Olha,
1: seleção, ele vai reunir em setembro a seleção, vai ficar 3 dias com a seleção e jogar contra a Austrália. Aí vai ganhar, na Austrália vai dizer, opa,
2: estamos no rumo certo. Tem um aqui, acho que é João Pintor, tá falando, Beto, é o Vinícius Júnior pipocou. Ô, João, o Vinícius Júnior não pipocou. Porque assim, ó, eu acho que vem determinação de lá, já vem tudo certo. E aí o Vinícius Júnior pegou a bola e o Bruno Guimarães caminhou e Vinícius Júnior deu a bola para o Bruno Guimarães. Aí, como eu falei agora há pouco, Reginaldo, no Real Madrid, com várias feras, com Bellingham, com Mbappé, com Valverde, com Rodrigo, o Ancelotti deu a bola, autorizou o Vinícius Júnior bater. Na seleção brasileira, o Vinícius Júnior, com esse melhor jogador do mundo, como é que o melhor jogador do mundo não bate o pênalti num jogo tão importante a Copa do Mundo? Repito, Mbappé bate na França, Cristiano Ronaldo bate em Portugal, Messi na Argentina e por aí vai, Reginaldo. Eu digo o seguinte...
1: Yamal com 18 anos bate na Espanha.
2: E Yamal bate com 18 anos na Espanha. Aí o Vinícius Júnior não bate o pênalti e bota Bruno Guimarães. É muito estranho, muito estranho. E as substituições eu achei aleatória. Botou assim, não, entra lá, como quem diz assim, ah, já tá perdido mesmo, tá 0-0, Neymar entrou aos 21 minutos do segundo tempo, se perder, divide responsabilidade. Outra coisa que eu achei errado, o Ancelotti como líder, Reginaldo, ele não quis dar entrevista. Um senhor de 65 anos, multicampeão, tinha que chamar responsabilidade. E o Ancelotti não é brasileiro, um salário de 5 milhões de reais por mês, ele não tá nem aí. Eu penso assim, ganhou, o Ancelotti pega o avião, vai pra casa e acabou. Já que se fosse um brasileiro, você ia ver a repercussão que dava, todo mundo jogando pedra na residência do treinador.
1: Eu vi o Thomas Tuchel ontem no jogo do Terra e México. Thomas Tuchel, o tempo todo bravejando, falando no vidro do quarto árbitro, pressão, reclamando, orientando o time, vai pro banco, você vê o negócio, uma forma de ficar sentado. E, cara, não dá pra gente dizer como. Tudo bem que dizem que o treinador falando ali não ajuda nada, mas tem que alguém falar alguma coisa, tem que mexer no time, tem que incentivar o time, tem que. O time estava dando a bola para a Noruega jogar e olhando a Noruega ficar, como você falou aí, 6 minutos com a bola, cara. Não dá para entender aquilo, não. Até porque o Brasil tem que ficar com a bola. É o Brasil. Quem tem que correr atrás da bola é a Noruega, não o Brasil. Ao contrário, ontem, não gostei. Desde o começo do jogo, que o gol impedido da Noruega, então eu falei, tem algo errado aí. Tem algo errado aí. Não é possível que o Brasil vai ficar dando a bola para a Noruega o tempo todo. E outra coisa, o Haaland contra a Costa do Marfim, ele aparecer só para marcar o gol, os cronistas aqui estavam falando, ó, não, o Haaland é isso aí, ele não pega na bola mesmo. Ele vai fazer o gol daqui a pouco, numa oportunidade que ele tiver. Ele só precisa de uma bola. Isso aí. Então a bola ele precisou, subiu com Guimarães, com Magalhães, fez o gol. Depois ele chutou de fora da área, que já é uma praxe. Do lado, tomar gol do meio da rua, né? Foi assim contra o Japão, foi assim contra ontem, contra o goleiro chama gol, né? É o braço curto, ele não consegue fazer o milagre. Tudo bem que antes desse lance ele conseguiu fazer o milagre, conseguiu salvar. Mas ali, fora da área, tinha que pegar.
2: Você falou do Thomas Tuchel, você falou também do Ancelotti, mascando chiclete. Tem hora que eu tenho a impressão que o Ancelotti está sendo patrocinado por essa empresa de goma de alimentos, né, multinacionais, que é a Mondelez, que é a dona da Tride, do Babalu, e a Perfetti Van Melle, que é dona da Mentos e do Big Big. Eu acho que patrocina o Ancelotti, que a gente só vê o Ancelotti mascando chiclete e não vê o Ancelotti dando bronca em ninguém, como você falou. Não se movimenta dentro de campo, Reginaldo.
1: E agora pegou uma tradição no futebol brasileiro, que onde está o pai, está o filho, né?
2: É.
1: Foi assim com o...
2: Do Botafogo.
1: O Tite, né? O Tite tinha o filho dele. Que é do Corinthians, Dorival Júnior, tinha o filho dele também, que trabalha com ele na seleção brasileira. E agora o Ancelotti com o filho dele também, ali com o auxiliar. É um negócio impressionante, você não vê isso em lugar nenhum. Agora... De fato, a gente saiu muito cedo da Copa, ficou muito triste, porque a gente esperava sair, mesmo, pelo menos até a semifinal, porque a gente sabe que não tem time para ser campeão. Mas também não era para sair contra a Noruega nas oitavas de final de jeito nenhum. A gente tem grandes jogadores, tem, mas, sinceramente, quando eu vi, eu já acompanho futebol há muito tempo, cara, quando eu vi a cara do Bruno Guimarães no pênalti, eu falei, ele vai perder o pênalti. Eu tava sozinho na sala assim, no jogo, com meu filho que assistindo a casa da namorada. Falei, ele vai perder o pênalti porque ele tá muito nervoso, respirando muito. Quando o cara começa a puxar muita respiração, toda hora, ele tá nervoso demais, ele bateu muito mal. Pênalti em goleiro alto, você bate Ou lá na piscina da rede, que é no cantinho, só que aí você corre o risco de perder, mas a gente tem que ter segurança para isso, ou bater no alto, subindo, que o goleiro tá caindo e a bola tá subindo.
2: Não.
1: Não teve.
2: Naquele...
1: ali é um lance de medo e de segurança. Meia altura o goleiro pega.
2: Naquele lance de bater de pênalti daquele jeito que o Bruno Guimarães foi bater, que você dá três passos perto da bola, você para, ali é só para quem tem muita técnica, Reginaldo. Porque quando você não tem técnica, a bola sai mascada, sai sem força. Ali, se o goleiro não sair do lugar, como o Nyland da Noruega não saiu, aí pronto. Aí, no caso de Neymar, eu já tô falando. O Nyland, ele não saiu no pênalti de Neymar. Ele ficou parado. Ele imaginou que Neymar fosse bater e Neymar bate o pênalti olhando pro goleiro. O Bruno Guimarães bate o pênalti olhando para a bola. E os grandes batedores de pênalti, Reginaldo, ele olha para o goleiro. Ele dá só dois, três passos para trás e já sabe o passo que vai bater da bola. E ele fica olhando para o goleiro. O lado que o goleiro... Isso Neymar, inclusive, falou, não vou dizer que ensinou Messi, mas deu uma orientação a Messi, porque é muito estranho o Neymar orientando o Messi, né? Mas o Messi, eu estava falando isso, que Messi já falou. O Neymar deu a dica para ele para olhar pro goleiro. E o Bruno Guimarães é como se fosse um jogador amador. Olha pra bola. E nem eu que sou amador, não se bate mais pênalti olhando pra bola. Hoje o goleiro, Reginaldo, ele é muito estudioso. O goleiro hoje tem uma impulsão muito grande. Analisa, estuda, tem computador, onde bate. Assim como o atacante estuda o goleiro também estuda os atacantes. Por exemplo, eu acredito que o Nyland... ele também estudou o Vinícius Júnior, que normalmente seria o Vinícius Júnior. Ele não estudou Guimarães e defendeu, imagine. Mas eu não estou querendo aqui também culpar, não. A culpa não foi de Bruno Guimarães, mesmo porque o Brasil teve o tempo todo para fazer um gol e não conseguiu, Reginaldo, com exceção desse pênalti de Neymar.
1: Na verdade, o que acontece é o seguinte: talvez se o Bruno Guimarães não tivesse ido pênalti, tivesse sido o Vinícius Júnior, tivesse perdido, certamente o Bruno Guimarães não ia ficar batido. Depois do pênalti, ele se abateu muito, ele não conseguiu render mais. E olha que ele vinha sendo o destaque da seleção, dando as assistências. Foi assim contra o Japão e em outros lances também. Então, o que acontece? Ele se abateu muito após o pênalti. Talvez, se ele não vai bater o pênalti, se o Vinícius Júnior perde, ele poderia crescer no jogo para tentar mostrar motivação. Mas aí, como ele que é o principal jogador de assistência, acabou caindo psicologicamente após o pênalti perdido. Até o próprio Endrick, que depois que perdeu o gol também, psicologicamente ele ficou para baixo. Então, quer dizer, o Brasil tem esse problema do psicológico. Cai facilmente. E ontem não foi diferente. Estava todo mundo... né, quando tomou o gol, bateu de desespero, ficou um barata voa, e a entrada do Neymar, para mim o Ancelotti pensou o seguinte, eu vou sair da Copa com o Neymar no banco? Não, eu vou sair da Copa com o Neymar jogando, porque Neymar é uma preferência nacional, e todo mundo quer ver ele em campo, então eu vou colocar ele bem cedo, e aí é o seguinte, acho que aí ele mudou três peças, inclusive colocando o Everson, porque o Everson num jogo daquele, ele tinha que ganhar o jogo. Eu não entendi o Everson entrar no jogo. Ele poderia, inclusive, colocar o Igor Thiago, colocar mais centroavante, porque é o desespero. É tudo ou nada. Vai pro desespero. Mas não. Morreu com uma substituição na mão e não foi para tudo ou nada.
2: Verdade. Outra coisa, o futebol hoje moderno, ele é mais condicionamento físico. Ele é mais correria. Você... aguentar correr o tempo todo, que é de alta intensidade hoje, é diferente de 20, 30 anos atrás. Hoje tem mais intensidade. O que eu quero dizer com isso, Reginaldo, que um time que joga só com três meio-campistas, que joga com três no meio e três atacantes, se não voltar para marcar, fica difícil. O Brasil com Danilo não vai no apoio, que tem 38 anos, só faz pega a bola e tocar. Então, vamos fazer o seguinte, vamos jogar um 3-5-2, que o coração do time, Reginaldo, é o meio campo. Você com meio campo bom, você tanto alimenta o ataque como protege a zaga. Quando você tem um meio campo forte, aí fala assim, a zaga é boa. Não é que a zaga é boa, é porque o meio campo é bom, então ele se divide. Fica entre o meio campo, a intermediária, e alimenta o ataque. Por exemplo, quando joga com cinco no meio campo, pode colocar até Neymar
0: com a camisa 10 para destruir para os dois atacantes, nesse caso Vinícius Júnior, Matheus Cunha ou até mesmo Luiz Henrique. Mas eu sou a favor hoje com 5 jogadores, no mínimo 4. Com 3, o Brasil não aguenta porque os laterais são muito fracos.
1: Rapaz, não dá para entender. A gente vê numa Copa do Mundo uma seleção de Cabo Verde fazendo frente à Argentina, empurrando a Argentina para uma prorrogação, colocando susto em todo mundo. É tricampeão do mundo, quase sendo eliminada por um time de Cabo Verde que não tem os nossos talentos que temos, não tem, mas tem a vontade, a garra, o empenho. Você vê todo mundo aceso, ligado o tempo todo, não tem bola perdida. Cara, você vê o jogador brasileiro indo para uma bola com um marasmo, com uma preguiça. Não dá para entender aquilo não, cara. Se nós temos ali metade da força de vontade que teve Cabo Verde, nós ganhamos a Noruega brincando, mas faltou ali empenho, vontade.
2: Bem cara. Lembrado, Reginaldo. Bem lembrado.
1: Isso, não tinha um capitão ali. Vamos igual o Dunga em 94.
0: Isso aqui é Copa do Mundo, amigo. Vamos dar o sangue, vamos correr. Não, os caras vindo a Noruega. Parecia que o Brasil era a Noruega e a Noruega era o Brasil, porque geralmente a camisa pesada é a do Brasil, né? E deveria ser assim. E a Noruega tocando a bola, parecendo um baba, com a tranquilidade. Você pode observar no segundo gol de Haaland. Ele pegou a bola, Reginaldo, a bola colada no pé, chutou. Colado, não tomou distância não, dominou a bola, não sei se foi Gabriel Guimarães ou Magalhães ou Marquinhos, junto, chutou e entrou, passou por debaixo da perna, não sei se foi de um dos zagueiros ou do Danilo, pra não dizer que foi Danilo, pra dizer que é perseguição, né, foi um dos zagueiros, então foi lá e bateu. Você sabe que o Haaland só faz aquilo, só chutar. Tinha um jogador aqui, Reginaldo, não sei se você lembra, e eu jogava nesse time, chamado, jogador aqui de futebol salão, chamado Buffon. Esse Buffon, Reginaldo, tinha um chute muito forte. Então, toda vez, assim, a gente dá a bola a Buffon, que ele chuta é gol. Buffon só fazia isso, Reginaldo. Era o Haaland. Buffon fazia gol, a torta é direita, como diz na gíria. Só fazia chutar, era gol. Era o Haaland. Então, Buffon é o Haaland norueguês.
1: Pois é, nós estamos numa situação complicada, porque, cara, já há 28 anos aí, vamos esperar mais 4 anos, e esse negócio que o Ancelotti vai ser agora o novo projeto dele, agora ele vai ter mais tempo, agora ele vai, não vai adiantar, nós temos que ter...
0: Não vai adiantar nada, não vai adiantar nada, pelo contrário, vai ganhar mais dinheiro, isso sim.
1: Se não aparecer um novo Neymar, se não aparecer um novo Ronaldinho Gaúcho, se não aparecer um novo Fenômeno, não aparecer um Romário, nós vamos ficar na fila anos luz, porque estamos evoluindo, cara. O maiorzinho que nós temos agora, atualidade, passando a fase boa do Neymar, que já foi, é o Vinícius Júnior. O Vinícius Júnior é aquilo, cara, ele bota a bola na frente e quer passar por dentro do cara, como se fosse um cara fosse invisível. E bate no cara e cai e pede falta toda hora. Aquilo me deixa louco, cara. Porque quando eu fico assistindo os vídeos antigos, vendo o Ronaldinho Gaúcho dando cada drible desconcertante, o Fenômeno com aquele peso todo que ele tinha, muito mais forte, musculoso, e conseguia passar pelos marcadores como se estivesse passando no meio das crianças, eu fico pensando, caramba, como é que pode eu ser um jogador desse aí, com físico ótimo? Ele não é gordo, ele é um cara muita velocidade, não tem a técnica do drible, cara, que faltou no Vinícius Júnior, é a técnica do drible. Cara, ele não tem, infelizmente, ele pega a bola, vai para o marcador, tenta ganhar na velocidade, ganhar na trombada, e fica reclamando o tempo todo, cara, não dá. Eu fiquei triste demais e saí muito cedo. Eu esperava o Brasil sair pelo menos nas quartas, na semifinal, contra a Argentina.
0: Eu também fiquei triste. Agora eu só vou discordar que o Brasil, hoje, do futebol que a gente assiste, não precisa mais de um Romário, não precisa mais de um Bebeto, de um Ronaldinho Gaúcho, de um Fenômeno. Aí você fala, você tá louco, Beto? O Ronaldinho jogava bola. Eu quero dizer o seguinte, que o futebol, já que não temos esses jogadores, mas temos grandes jogadores. Temos o Estevão, o próprio Endrick, jogadores bons. Agora, Reginaldo, eu vou bater na tecla. Futebol é o esporte coletivo. Tanto é que a Noruega ganhou na coletividade. Aí, por exemplo, Reginaldo, a seleção Cabo Verde, disputou palmo a palmo com a seleção da Argentina. O que é aquilo? Coletivo, um time bem treinado. Mas se ficar pensando que tem Neymar, tem o Ronaldinho, tem isso e vai ganhar a Copa, não vai, Reginaldo, porque não é tênis. Esporte é projeto, é coletividade, é esquema tático. Ganha quem for mais inteligente. Às vezes, não é só o craque que decide, e sim com inteligência, Reginaldo.
1: Inteligência. Foi assim que o Paraguai eliminou a Alemanha e engrossou o caldo para cima da França. O técnico Didier Deschamps, o que ele fez? O jogo estava duro, bola não entrava, primeiro tempo 0-0. Ele colocou o Doué e viu que estava difícil de entrar. O Doué foi lá, fez o quê? Uma jogada individual dele dentro da área. Nessas horas tem que fazer isso, né? Tentar algo para poder ser surpreendido com um pênalti. Não deu outra, foi derrubado na área, pênalti, o Mbappé. E não tem esse negócio não, viu? Outras seleções ficar com outro jogador, segura a bola, o que vai bater depois não ser pressionado. Não, o Mbappé, a primeira coisa que faz é pegar a bola, ele bate o braço, quer bater sou eu, e não tem conversa não, não tem ninguém que vai lá falar no ouvido dele, abobrinha, dizer que pegou a irmã dele, que pegou. Não, ele não se abate, ele nem parece que está na Copa do Mundo batendo um pênalti, ele vai lá e caça. O Roy Kane também é assim. Agora na seleção, um pega e fica ali fazendo cera para o outro pegar. E você viu que quem pegou a bola foi o Vinícius Júnior. Ele vai do braço e falei, ele vai bater. Aí ele pega a bola e vai pro Bruno Guimarães e vai lá e faz aquela bobagem. Quer dizer, não dá para entender, viu, cara? Não
0: tem um cachorro aí do seu lado, Reginaldo?
1: Tem, tá ali do outro lado ali gritando.
0: Ele tá jogando mais com raça do que Casemiro.
1: Tá vendo, viu? Olha,
0: oi.
1: Então ali do DJ Champions foi inteligência. Colocou o Doué, um cara que era jogado individual, ganhou o jogo de 1-0. Agora você vê a raça do Paraguai, sabendo que estava jogando contra uma grande seleção, perdeu só de 1-0 e gol de pênalti ainda. Quer dizer, ficou menos feio pro Paraguai do que pro Brasil, que o Paraguai perdeu com seleção da França, que é acotada para vencer a Copa. Já o Brasil perdeu para a Noruega, que não vai ganhar a Copa.
0: O Bobô está dizendo, Beto, boa tarde, diferenciado. Beto, seus comentários são sucesso total. Parabéns pelo programa, meu irmão. Reginaldo Silva é diferenciado. Aí tem a senha, conhecimento fora do normal. Parabéns, Reginaldo, é o Bobô. O Vampieiro está dizendo, boa tarde, potência da região do Cacau, grande Beto Marques, um abraço, a Reginaldo Silva, o homem do esporte, estou recebendo a visita do irmão Cal, do Rio de Janeiro, ouvinte diário do seu programa no Rio de Janeiro, viu, Betão? É o Cal, tá ouvindo você no Rio de Janeiro. O Vilas, alô Vilas de Ibirataia, diz que tá ouvindo o Panorama. Obrigado, hein, Vilas, um abraço. Ô, Reginaldo, e agora? Os jogos de hoje. Hoje tem Portugal, Reginaldo? Portugal e Espanha, é isso?
1: Portugal e Espanha, vai pegar fogo, 16h, um jogaço. Rapaz, lembrar que Espanha e Portugal já disputaram o final de Euro. Portugal já ganhou da Espanha, vai ser um jogaço, viu? E não perde há 34 jogos. O último que não tinha tomado nenhum gol ontem, o México tomou 2 em menos de 2 minutos, depois tomou o terceiro. E a Espanha não tomou nenhum gol aí na competição, rapaz. A Espanha que começou sendo muito criticada pelo empate em 0-0 com Cabo Verde, mas chegou aí nas oitavas e para mim passa a Espanha, porque se o Yamal, que vai entrar hoje como titular, melhorar, porque ele tá voltando, Beto, de contusão, por isso que ele até agora não brilhou, o Yamal. Mas se ele jogar metade do que ele tá jogando, ele consegue fazer diferença hoje e eliminar Portugal, viu?
0: E hoje à noite tem outro jogo, é quem joga hoje, Reginaldo, à noite?
1: Estados Unidos e Bélgica, e com a polêmica, porque Donald Trump tirou o cartão do jogador dos Estados Unidos, que foi expulso pelo Klaus.
0: E ele inclusive agradeceu a FIFA, ligou para o presidente para anular o cartão.
1: Rapaz, só falta agora ele implantar a lei Magnitsky contra o Klaus, porque de fato... A UEFA já entrou em ação, já pediu aí a FIFA para rever essa questão do cartão tirado do jogador. Ninguém é um atacante, hein? Agora, vai que esse atacante hoje consiga fazer um gol e dar classificação para a equipe dos Estados Unidos.
0: Manda quem tem dinheiro e obedece quem tem juízo, Reginaldo.
1: Cara, rapaz, tá uma polêmica no mundo sobre isso aí, viu?
0: Porque é verdade.
1: O Klaus expulsou bem expulsado, cara. E como é que agora vem a seleção, vem o presidente dos Estados Unidos, liga para a FIFA e pede para tirar o cartão, e a FIFA vai e obedece. Não dá para entender isso aí não, viu?
0: É. Ô Reginaldo, e ontem Harry Kane marcou mais um, Reginaldo. Bélgica 3, México 2.
1: Deixa eu só falar aqui do nome do jogador, Malogun. Malogun foi expulso, atacante dos Estados Unidos. Expulso no jogo, o Klaus expulsou ele e ele agora voltou e vai jogar hoje contra a Bélgica. Ontem o Harry Kane faz aquilo que se espera dele, né? E o Bellingham, ó, você viu o jogo? Cara, não dá pra entender. O Bellingham fez 2 gols em menos de 2 minutos. O México não tinha tomado nenhum gol na competição, tomou 2 em menos de 2 minutos.
0: É Inglaterra e México. O Iraildo falou que eu falei Bélgica, mas foi México. O meu pensamento. Obrigado, Iraildo. É o México. Pois não, Reginaldo.
1: Inglaterra e México. E aí, depois que fez 2-0, o Bellingham estava dentro da área, tirou um gol que seria o 2-1 no México. Quer dizer, um cara que vai lá, faz 2 gols e tá cá na área defendendo. O Harry Kane defendendo também. Por que que o Brasil, os caras não, isso não vem na grande área defender também? Você vê como é que é as coisas, né, cara? Como é que pode futebol inglês, um cara que faz 2 gols, se é no Brasil, o cara que faz 2 gols não passa nem do meio campo pra trás, quer ficar do meio pra frente só. Aí vem o Bellingham, faz 2 gols e volta pra marcar, cai na área. O Harry Kane na área também marcando, cometeu um pênalti, inclusive. Poxa vida, a diferença do futebol inglês ontem, do México também. Você vê a diferença da intensidade dos dois lados, cara. Intensidade pura. No Brasil, você viu um jogo. Cara, quando o Brasil deu a bola pro Haiti no segundo tempo jogar, eu não acreditei naquilo, não. Que eu esperava que fosse fazer um 5-6-0. E eu falei assim: ó, não comemora o gol contra time pequeno, contra a Haiti, contra a Escócia. O Brasil tem que comemorar gol contra a França, Inglaterra, contra a Noruega, por exemplo, como foi ontem, né? Se ganha, eu ia comemorar. Mas contra a Haiti. Contra, lá atrás eu já tinha previsto, digo, ó, a estreia vai ser difícil contra Marrocos, vamos passear contra a Haiti, vamos ganhar da Escócia, e aí, nas oitavas, nas 16 avas, nas oitavas, vamos ter dificuldade, e não deu outra.
0: É. Reginaldo, meus sentimentos, viu?
1: Fazer o quê? Eu vi um tal chato, em setembro tem amistoso. Aí vai fazer aquele catado, vai ficar 3 dias na Granja Comari treinando, aí vai lá e vem da Austrália e vai dizer, pronto, o Brasil está no rumo certo agora. Aí, a gente ganhou todos os amistosos quando era técnico da seleção brasileira. Todos os amistosos ele ganhou. Ele, quando na seleção, meu filho, não fica, não vai. Infelizmente, um abraço para você, um abraço para todos, realmente uma segunda-feira triste para todos nós.
0: Obrigado, um abração, rapaz, triste mesmo. 13 horas mais 12 minutos. Ô Iraildo, o Danilo, vereador, mandou aqui dizendo, acho que ele quer participar, né, Dan? Deixa eu ver o que é que Danilo, se quer falar da seleção brasileira ou do Vasco dele. Vamos ouvir, vereador. Pois não, vereador.
3: Boa tarde, Beto, boa tarde a todos os ouvintes aí do Panorama FM Piauí. Beto, passando aqui para falar, né, do nosso jogão que vai ser nosso Brasil, né? Tenho ido assistir essa semana, segunda-feira, lá no Quadradão, né? Parabenizar mais uma vez a nossa prefeita Larissa por botar o telão. Lembrando que domingo tem mais, seja lá na Praça Álvaro Jardim ou no ginásio de esporte, botar o telão aí pra gente assistir esse jogo, né, do nosso Brasil que. O fé em Deus vai ser campeão da Copa do Mundo. Eu estou muito confiante, Beto, nesse time. Agora concordo com você, o nosso goleiro Alisson. Que pena não levar Hugo Souza, viu? Mas vai, Brasil. Danilo do Santa Rita. Valeu, Betão.
0: Valeu, Dama. Deixa eu só fazer uma correção aqui, que esse áudio Danilo mandou antes do jogo do Brasil. O atual que ele mandou é esse aqui, que o outro foi errado. É esse aqui.
3: Boa tarde, Betão. Boa tarde a todos aí. Danilo aqui do Santa Rita. É, falar da seleção brasileira, Beto, a gente amanhece triste, né? Nós que torceu, que vem acompanhando e que é brasileiro e que gosta de torcer, a gente tá muito triste, eu não vou negar pra você, Beto, eu tô triste, né? Mas eu tô também, Beto, decepcionado com algumas atitudes do time, né? Primeiro porque eu acho que o Ancelotti tinha que começar com o Neymar, um jogo grande como esse, faz o gol de pênalti, muda a história do jogo. A gente sabe que fazer um gol de pênalti muda a história do jogo, fazer o gol. E Ederson entrou, tava 0-0 o jogo, Beto. Ederson entrou, no momento que Ederson entrou, tomou o primeiro gol, em seguida tomou o segundo gol. E faço a ressalva, Danilo, que até carrega meu nome, mal esse lateral, e o Marquinho também já não dá mais, Beto. Então, assim, por isso nós perdemos, mas nós estamos tristes. Queria tanto ver o Brasil aí, Beto, e até essa final, mas é assim mesmo, a gente é brasileiro e não desiste nunca. Valeu, Betão, Danilo do Santa Rita, mas estou muito triste, Beto.
0: Ô vereador, eu não sei se é a palavra minha, no caso, né? Se é triste, frustrado, decepcionado. Porque eu já fiquei triste com o futebol, a seleção brasileira, quando eu era adolescente. Quando eu comecei a entender que o grupo, ele é mais assim, um patrocínio, um comercial, tem que levar Iraíno para a Copa, porque eu tenho um contrato comercial com a Nike, eu tenho que levar Vilas para jogar na lateral esquerda, porque se ele jogar na seleção brasileira, vai ser vendido para o Manchester United da Inglaterra. Se eu levar POC eletricista, ele vai ser vendido para o Galatasaray da Turquia e eu vou ter uma comissão. Então, tudo isso, eu disse, ó, não vou ficar mais sofrendo com o futebol, que não tem como, Danilo. Não tem como. E só você conhecendo os bastidores é que você começa a entender. A minha viagem para o Rio de Janeiro, quando eu fui assistir um jogo do Vasco, eu vi coisa lá que eu jamais imaginaria que existiria no futebol profissional. E de lá para cá ajudou. Vocês já ouviram dizer que viajar é cultura? Foi isso. Eu fui assistir ao jogo do Vasco, participei lá de, não sei se foi um ou dois coletivos, eu vi lá no São Januário, e eu entrei no vestiário e, interessante, acho que eu já contei isso aqui, não já? Eu tava no estádio lá de São Januário, e de lá de cima da arquibancada eu gritei, eu disse, eu vou dar um antidote aqui, o técnico era Geninho. Cheguei de lá de cima, todo mundo com vergonha, eu falei, Geninho, eu vim da Bahia só pra lhe entrevistar. Juninho sentado em cima da bola, no meio campo, olhou, disse, quem é esse doido? E chegou, me deu a mão, e tava Neto Dentista, que tá aí testemunhando pra saber. Aí Juninho mandou descer, e desceram alguns repórteres. Juninho falou assim, só ele que veio da Bahia. Ou seja, como quem diz assim, só ele que teve a coragem de gritar, querem me entrevistar. E me levou pro vestiário. E de lá eu vi coisa que não imaginava o futebol. Então, Dan, frustrado, decepcionado, agora triste, eu não diria, porque tem outros interesses por trás do futebol. 13h17, a gente vai ao intervalo e volta já já, que tem mais gente querendo participar. Até já!

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4: Agora são 13 horas mais 32 minutos. 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Olha, uma mulher de 24 anos sobreviveu após fingir estar morta durante um ataque a facadas na última sexta-feira em Araci, zona rural de Feira de Santana. Segundo a Polícia Militar, a estratégia fez com que o suspeito, ex-companheira dela, interrompesse as agressões e fugisse do local. Quando os policiais chegaram, encontraram a vítima ferida com golpes de faca no pescoço, no braço e na perna. Equipes do Serviço de Atendimento Móvel de Urgência, o SAMU, prestaram os primeiros socorros e encaminharam a mulher para a unidade de pronto atendimento de Araci. O estado de saúde dela não foi divulgado. A vítima contou que estava em um bar quando foi abordado pelo ex-companheiro. Segundo o relato, o homem insistiu para que os dois reatassem o relacionamento, mas ela recusou. Depois de deixar o estabelecimento, a mulher seguiu em direção à casa onde mora, mas passou a ser perseguida pelo suspeito. Durante o trajeto, ele a alcançou e a atacou com golpes de faca. Conforme a Polícia Militar, a vítima fingiu estar morta durante a agressão. Ao acreditar que a mulher havia morrido, o suspeito fugiu. Na manhã de sábado, policiais militares tentaram localizar o homem após receberem a informação de que ele circulava em uma motocicleta cinza, a mesma usada para fugir após o crime. Ao perceber a aproximação da viatura, o suspeito fugiu e, durante a perseguição, perdeu o controle da motocicleta e bateu em uma árvore. Em seguida, abandonou o veículo e correu para uma área de mata. Os policiais seguiram em busca do homem e chegaram a uma casa de familiares dele. Conforme a corporação, ao notarem a chegada da viatura, parentes teriam avisado o suspeito, que voltou a fugir em direção

13h35. 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
1: Meu amigo Beto, boa tarde Iraildo e ouvintes da IPL FM, 6 do 7, né? Após a derrota do Brasil, hoje é aniversário de Dona Ieda, Beto. Quem é Dona Ieda? A mãe de Tatai e Tadeu, da Vitrine das Carnes, o homem da Shark, Ivan Nascimento, o homem da FM, Dr. Marcelo Costa, o homem da gastronomia, Dona Bela, esposa de Haroldo, né? Haroldo Mecânico, lá na Irmã Dulce. Hoje é aniversário de Jaqueline, no Varejão 1. Romário, esse é o filho do meu amigo Roque, do restaurante, e da minha amiga Sueli. Nilson Pilão na Avenida. Quem não conhece Nilson Pilão na Avenida, rapaz? Está completando idade nova hoje. Hoje é aniversário de Rayane Araújo, a filha de Norma, lá no Japão Mirim. Marcos Vaqueiro, lá na Fazenda Mundial do Corcovado. E Vilma Muniz, a mãe de Vitor. Um abraço, meu amigo Beto, um abraço, Iraildo, um abraço, e Piaú. Matador de onça hoje já está em Pernambuco, viu? Graças a Deus. Pegar na batalha para pagar as contas. Cartão chega e o carteiro está na estrada. Boa tarde, Betão.
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3: Agora são 13 horas mais 41 minutos. Olha, foi encontrado um celular. Você que perdeu um celular e se encontra aqui na rádio nas mãos de Iraildo. Ele quer devolver, viu? Foi perdido nas imediações da rua Borges de Barros, não foi? Então, por favor, você que perdeu um celular, na quinta-feira ele achou. E aqui não tá a marca do celular, tá na capa e tá... não tá funcionando, viu? Senão eu ia divulgar o celular. Mas você que encontrou, que perdeu o celular, se encontra aqui na rádio. Olha, o professor, rapaz, José Evandro Raimundo Ferreira Nascimento, ele faleceu no sábado. Ele foi meu professor, olha só, rapaz, meu professor na faculdade. Ele professor, jornalista, advogado, escritor e mestre em direito público. José Evandro era membro da Academia de Letras de Ilhéus e ocupante da cadeira número 14. Em março do ano passado, foi empossado presidente da para o biênio 2025-2026. Em nota, aí fica aqui, foi divulgado as profundas, milhares de estudantes, tá aqui, ó. Milhares de estudantes, formas milhares de estudantes de fortalecimento das instituições culturais da região, servir para transformar vidas. Essa foi a missão que o professor José Evandro abraçou com dedicação. Sua vida foi permanente serviço à educação, à cultura e à cidadania. Hoje sua memória é motivo de respeito e orgulho para Ilhéus. Professor José Evandro, direito público, fica aqui nossos sentimentos. Por falar em morte, foi encontrado um corpo e a polícia do mecânico, né? Próximo local aí, o do carro do mecânico. Próximo ao local do carro do mecânico foi encontrado no sábado, que dá acesso ao trevo, que dá acesso aí a BA-120. O local fica a poucos metros de onde foi encontrado o veículo do mecânico batense Alexandro Oliveira Santos, de 44 anos, mais conhecido como Gazinho, desaparecido desde o último dia 27 de junho. Apesar disso, a confirmação oficial da identidade dependerá da perícia. 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
1: Agora são 13h46, o Luan Calhau tá dizendo que já jogou a bola, já tá dizendo aqui, Beto, eu tive na seleção do Campeonato Brasileiro de Libertadores aprender a jogar bola. Eu joguei no Vitória, 6 meses, no dia do jogo, botaram para jogar um menino que nunca tinha ido ao treino. É corrupção, Beto, diz Luan. Pense nos meninos ruins de bola. A gente jogou junto, só nesse dia eles foram selecionados. O nosso grupo tinha 30 pessoas e não foi ninguém. E os meninos que não jogavam nada foram selecionados. Aí Luan tá dizendo, aí já sabe, né? Quando chega lá na ponta, não chega os bons, chega os ruins dos pistolão, tá dizendo ele aqui. E já eu jogava muito, Luan tá dizendo, nunca vi. O pessoal do time achava que eu era filho de Apodi. Pra quem não sabe, Apodi é aquele lateral do Vitória que corria mais que o vento. Ô Beto, eu era um lateral cabeludo, eu também era lateral e cabeludo, por isso que veio o filho de Apodi. É, viu, que... Ô Luan, Apodi era ruim, viu, assim, só fazia correr, corria, mas se Luan tá dizendo que jogava bola, eu vou fazer o quê, né, vou acreditar nele, senão eu perco lá aquelas duzinhas de ovo. Olha, Beto, boa tarde, manda um alô aí para o primeiro-ministro da prefeitura, tá dizendo o Juninho. Aí agora, quem é esse primeiro-ministro? Dá os nomes, senão o pessoal fala lá, Beto, tá falando do primeiro-ministro, não sei quem é o primeiro-ministro. 13h46, tá vendo qual é o negócio? Calma, Juninho, tenha calma, Juninho. Dona Nelci, boa tarde, Beto, aqui é Nelci da Rua do Posto. Aqui na Rua Silvério José Barbosa, tem um poste com a lâmpada queimada. O número do poste é 2224. Desde já, muito obrigado. Ô, Dona Nelci, avisadinho. Ô, Dinho, na Rua Silvério José Barbosa, próximo da casa de Dona Nelci, o número do poste de 2224, fica parecendo que é de um deputado, né? 2224, por favor, ajuda a Dona Nelci lá e os moradores da Rua Silvério José Barbosa, tá bom? Obrigado. Ei, Juninho, calma, Juninho. Hoje eu vou terminar o programa 5 minutos mais cedo, né? Que aconteceu aqui uma reuniãozinha e eu volto amanhã em nome de Jesus, se Deus assim nos permitir. Tenham todos uma boa tarde, fiquem com Deus e até lá. Música.

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2: Confere na Ipiaú 2:25.

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0: Até as 4h30, frequência máxima. Pablo, Choro na Chuva.
3: Que música de arrepiar é essa, hein?

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7: 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Sentimento.

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10: Olha a hora, gente, olha a hora, já são 4:31. Olá, o nosso muito boa tarde, um grande abraço para todos vocês. Está começando a partir de agora o programa Show do Falcão, tá bom? E hoje a gente tem aí aquela disputa tradicional do programa, tá bom? Olha, pra gente retornar ao segundo semestre, em alto estilo, eu escolhi aqui quatro nomes, né? Bastante conhecidos. Bastante conhecidos, que qualquer um deles será um mega especial, tá bom? Escolhi aqui, olha, Roupa Nova, Fagner, Raça Negra e José Augusto. No sorteio saiu Fagner e José Augusto, hein? E aí, hein? Entre Fagner e José Augusto, quem canta mais, hein? Qual você acha melhor? Tá bom? Tem aquele que é da sua preferência, né? Aquele que, quando toca aquela música, faz você recordar no tempo, né? Faz você voltar no passado. Bom, Fagner ou José Augusto? José Augusto ou Fagner? Qual o melhor dos dois? 4 horas e 32 minutos. 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Esse entende, tá bom? 4 horas e 32 minutos, vai voltando, vai interagindo, vai votar no Fagner ou no José Augusto. 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Pode falar com o L.E. que foi o que mandei, viu? 4 horas e 33 minutos. Vai votar no Fagner, vai votar no José Augusto. 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Pode falar que foi eu que mandei. Fala com o teu Jonas que foi eu que mandei, tá bom? 4 horas e 33 minutos. Olha, se alguma pessoa acertou o placar, eu acho que teve uma pessoa que falou do placar, acho que foi 3-1. 3-1 contra o Brasil, né? Mas se alguma pessoa acertou o placar, mande a mensagem aí me lembrando, tá bom? Beleza? Felizmente o Brasil tá fora da Copa. Fora da Copa. Faltou competência, né? Do Hendrick teve oportunidade. O batedor de pênalti também teve oportunidade. Infelizmente, não foram capazes de vencer a Noruega. Mas se alguma pessoa acertou o placar, só me lembrar aí, tá bom? 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Vai votar no Fagner ou vai votar no José Augusto? 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

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Bom, 4:38. 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Começando com o Belchior. Coisa boa, hein? Apenas um rapaz latino-americano. Há 10 anos da morte de Belchior, né? Ele faleceu em 2017, faltando poucos meses para o ano.

0: Bela música, começando no mais alto estilo. São 4 horas e 43 minutos. Bom, você vai votar no Fagner, vai votar no José Augusto? Qual dos dois você acha melhor? Para que a gente possa fazer um especial aí no final da semana, sexta-feira. Quem tá por aqui, Falco? Quem tá por aqui, Falco?
1: Boa tarde, Falcão.
0: Opa, aqui tá falando boa tarde,
1: Fagner,
0: meu irmão.
1: Nova Esperança, município de Ubaitaba. Meu voto vai para Fagner. Quero mandar um alô aí para Buica em Travessão, Rock da Viola, Pio da Tilápia, Ivo Vaqueiro, para Babão, Batubaína, Balta Peceiro, professor Alores, seu esposo Paulo e para todos os ouvintes de AZ para não esquecer. Valeu, meu irmão.
0: Valeu, meu irmão. Acabei vacilando aí, não vi o voto de quem você votou. Mas dá pra repetir aí, Falco, ligeirinho. Acabei fazendo outra coisa aqui. Cadê aqui, rapaz? Aqui, deixa eu dar uma olhada aqui.
1: Boa tarde, Falcão. Aqui quem tá falando é Fábio, da Nova Esperança, município de Ubaitaba. Meu voto vai pra Fagner.
0: Ele mandou um alô aí pra
1: Buica em
0: Travessão. Valeu, Fagner. Ele votou no Fagner. Valeu, meu irmão Fábio. Deixa eu ver quem tá por aqui, Falco. Quem tá por aqui? É, deixa eu ver aqui. Cadê aqui, ó.
2: Falcão, boa tarde.
0: Boa tarde, meu irmão. Barbosa.
2: É, um alô, um abração pra todos os amigos, todos os ouvintes. Pra você também. Eu te vi, você colheu laranja, hein, Falcão?
0: Oh,
2: tô ligado na rede social, meu irmão. É, Falcão, eu...
0: Ali eu fui só no pé de laranja, seu colar.
2: Eu fiz um momento de música no cinquentenário que foi show de bola, hein? Faltou você, vai dar caracanja pra
0: lá. Oh, rapaz, que Falcão, beleza.
2: O meu voto hoje vai ser pra José Augusto.
0: José
2: todos
0: Augusto.
2: São maravilhosos, é são verdade. Bons todos dois. Mas é que me traz boas recordações.
0: Valeu, meu irmão, valeu. Um grande abraço, meu amigo Miro Valdomiro. Rapaz, a laranja tava só... Pois que eu peguei o almoço, né? Só pra ajudar na digestão, tá bom? Bom, tá empate, José Augusto e Fagner. 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
0: 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Ó quem tá aqui, meu amigo Elier Farias.
4: Boa tarde, meu amigo Fatão.
0: Fala, Elier, boa tarde, meu irmão.
4: Todos ligados aí no nosso programa assim, maravilhoso. Falcão.
0: Oi.
4: Eu vou dizer Augusto.
0: José Augusto.
4: Elier Farias, seu criado.
0: Valeu, Elier, valeu. Hoje é o Olivive, você parece estar de folga. Já passou lá no Cubano, rapaz, pra pegar sua pomada. Já passou lá no Cubano, tá lá no Cubano, viu? Beleza? 4 horas e 46 minutos. 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
0: 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Virou José Augusto. 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Quem tá por aqui, meu amigo Manuel?
6: A derrota do Brasil, hein, Falcão?
0: É,
6: meu. Oxê. Eu sabia que ele ia perder, pô.
0: Deixa eu ver aqui. Você não sabia de nada. Ninguém sabe aquilo que não aconteceu ainda. Ninguém prevê o futuro. Só Deus, ninguém sabia de nada. Agora eu sabia bexiga de nada. Deixa eu ver aqui.
7: Tá, Falcão, aqui é Manuel, meu querido. Hoje eu voto José Augusto.
0: José Augusto. Mas... José Augusto. A galera sabia que ia perder, ninguém sabia de nada. Ninguém sabia que o cara ia perder aquele pênalti. Passar essa música aqui de um grande cantor, viu? Um grande cantor aqui de Piauí. Esse é o Celso Rommel.

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10: Olha, já são 5 horas, 6 minutos. Vai ganhando o José Augusto, hein? Vai ganhando o José Augusto, ganhando do Fagner.
11: Boa tarde, Falcão.
10: Boa tarde.
11: Hoje eu vou escolher José Augusto.
10: José Augusto.
11: De hoje vai pra Dandara, Dalila, vai pra você, pra Loura, seu Paulo, pra Ângela e pra Aline. Pra Dominique, tchau.
10: Valeu, tchau e obrigado, tchau, obrigado. 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Fale com o Adriano Saveira, que foi eu que mandei, tá bom? 5 horas, 8 minutos, condimentos, que delícia. 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Eu quero revender também os condimentos, que delícia. Bom, 5 horas e 9 minutos. 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
8: Tarde, Falcão.
10: Boa este tarde.
8: Programa lindo, maravilhoso de audiência.
10: Obrigado.
8: Manda aí um abraço para você, um cheiro para Renan. Um alô pra todos que curtem seu programa. Minha fala aqui é Creuza e meu voto vai pra José Augusto.
10: Beleza de Creuza, por que você não participou do palpite do placar do Brasil? Eu acho que você ia acertar, você ia falar contra o Brasil. Ah, Brasil descarado, viu? Brasil chibungo. Aquele Ender que perdeu um gol cara a cara, rapaz. Vai o outro, perde o pênalti. É, Brasil descarado, viu?
12: Boa tarde, meu amigo Falcão.
10: Ô, meu aqui irmão.
12: Fala, é Paulo Pedreiro da Rua Monte Félix.
10: Fale, Paulo.
12: Eu vou ficar com José Augusto.
10: É melhor, né, Paulo? Tá legal, Paulo. Valeu, meu irmão. 5 horas, 10 minutos. 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Todo sábado, 5 horas e 11 minutos. 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Que beleza! 5 horas 13 minutos.

0: 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Porque outros maquinários baratos aí você vai comprar, o arrependimento vai bater, sabia disso? 5 horas e 14 minutos, meu amigo João Carlos. Alô, João Carlos. Um abraço, meu irmão. 5 horas e 14. 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Cadê dona Paula? 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
1: Falcão, muito boa tarde. Quero deixar um alô todo especial para Antônio aí na Fazenda Joia. Alô, pessoal aí da Fazenda Joia.
0: Fazenda Joia.
1: Tem também Miro Barbosa e Sueli aí na Horta Comunitária, Joana e Maria no Japumerim. Tem também Maria Dilma e Dorival Palmito na Fazenda São Paulo. Um alô, pessoal da Fazenda São Paulo. 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Já, já volto com mais novidades.
0: Valeu, dona Paula. Valeu, dona Paula. Olha, boa tarde, Fal. Gostaria de mandar um alô aí para todos os ouvintes, se possível. Por gentileza, toca uma música de Raça Negra. Meu voto vai para José Augusto. Só não posso tocar Raça Negra, né? Porque tá na disputa também, Raça Negra, pra amanhã, né? Geralmente eu não toco a música do cantor que tá na disputa, não. Geralmente, viu? É Eliane Xavier, né? Que música boa. Mas essa aqui pra você, Eliane, essa aqui é boa. Mandar um abraço aí pra Vampiro, tá ouvindo, ó. Grande Vampiro, um abraço, meu irmão. Vampiro tá ligado, ó.

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4: Olha, já são 5h25. Deixa eu ver quem tá por aqui, meu amigo Eliseu Pimentel.
5: Boa tarde, Falcão.
4: Boa tarde, Eliseu.
5: Duas feras, mas eu voto em Raimundo Fagner. Eliseu Pimentel.
4: Valeu, Eliseu Pimentel. Quem tá por aqui, Falco?
6: Então, boa tarde, sou Lúcia. Oi, Lúcia. Eu voto aí Zé Augusto.
4: Zé Augusto.
6: É, mandando alô pra Loura, o esposo dela, pra você, um beijo pra o Renan.
4: Valeu, Lúcia. Um abraço, Lúcia. Olha, boa tarde, meu bem. Meu voto vai para José Augusto. Quero mandar um alô aí para tia Alda, professora Loura, para Joelma. E um beijo para você. Valeu. É a Dalila votando em José Augusto. Manda um voto para José Augusto, né? Mais um voto para José Augusto. 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
4: Pronto, não perca tempo, vá logo no Avistão da Construção, 5h26. 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Bom, já são 5h28. 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A Espanha vai empatando com Portugal em 0-0. Enquanto isso, o Brasil, Brasil safado, viu? Hendrick, que tanto pediu pra Hendrick ser convocado. E Hendrick me perde um gol cara a cara. Aquele outro que perdeu o pênalti. Se eu te encontrasse aqui na rua. 5:30. 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Quem tá por aqui, Falcão?
8: Boa tarde, Falcão.
4: Boa tarde.
8: Tá falando aqui, eu saindo da avenida aqui. Quero que você passe uma olhada pra minha esposa aí, come coca aí, meu filho.
4: Entendi nada aí,
8: mano. Meu voto vai pra Wagner.
4: Wagner o quê, rapaz? Wagner.
8: Meu voto vai pra Wagner.
4: Aí, agora já votou errado. Já voltou errado, hein? Wagner, rapaz!
5: Esqueci de viver. Ah. Vou voltar também. Enquanto eu também aí, já Augusto também. Foi pra todos os ouvintes aí.
4: Valeu, meu bom. Olha, boa tarde, Falcão. É Joanes de Algodão. Eu fico com José Augusto. Manda um alô aí pra mim, aqui na Fazenda São Luís de Algodão. Um abraço aí pra você na Fazenda. Aí na Fazenda. Cadê? Fazenda São Luís, em Algodão. Tem tempo que eu fui aí nessa região. Um abraço pra vocês aí, tá bom? Olha, boa tarde, Falcão. É Fábio da Fazenda Riachão. Meu voto vai pra Fagner. Manda um alô aí pra Rick, Raíssa e Lene. Valeu. Ah, foi você que ganhou o brinde dessa vez. Foi você que ganhou. Ninguém acertou o placar, né? Só teve uma pessoa que já arriscou contra o Brasil, mas botou 3-1. Brasil descarado. O cara pegou na bola 3 vezes. E fez o gol duas vezes. Rapaz, vou dizer. Setembro, o Brasil volta em campo, hein? Setembro, o Brasil começa a jogar de novo. Amistoso. 5:32. E aí, hein? Quem estará aqui pra ver a próxima Copa? Ninguém sabe, né? Ninguém tem garantia de mais 4 anos aqui, né? A gente pode estar, mas também pode não estar, né? Tem de gente aí dando... Ave Maria, dando curtipio no coração, meu Deus do céu. 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Davi não tá aí mais não, né? Acho que Davi saiu. Davi voltou pra rodoviária. Olha, boa tarde, meu amigo Falcão. Tapiragi em peso... Tá com José Augusto, ó, esse negócio tá piradinho em peso. Você, Você tá votando pelos outros? Ora, rapaz. É ali, hein? Por que não botou o nome? Botava o seu nome aí que eu já tava ligado, tá vendo você?
6: Vem na loja de Alex.
4: Poxa, aí eu não entendi nada. Aí não é comigo não, viu? Olha, cheguei, coroa. Quero mandar um alô aí pra professora Loura, pra tia Alda, dona Martinha, seu Luciano, cheiro pro senhor. É, meu voto vai pra José Augusto. Passa a música aí pra mim, a Dandara. A Dandara, deixa eu ver aqui. Tá legal, José Augusto. Ó, quem ultrapassa o tempo aqui, eu não passo o áudio não, viu? Não ultrapasse o tempo que eu não passo o áudio, já falei. Ó, um áudio aqui, é só aqui. Não, ultrapassou o tempo, eu não passo. É 30 segundos, são 30 segundos, tá bom?
9: Boa tarde, Falcão. Quem tá falando aqui é Maria da Rua Grande. Falco, meu voto vai pra José Augusto.
4: Legal, minha amiga Maria. Como é que estás, Maria? José Augusto, olha, manda um alô aí pra Véi Zé, pra Véi Zé, Véi Léo, na Fazenda Pilão. Ligadinho no, da programação. Um abraço aí pra Véi Zé, pra Léo, pra Véi Zé e Véi Léo, aí na Fazenda Pilão. Um abraço. Mas não votou não, né? Olha, você que ultrapassou o tempo de 30 segundos, pode gravar de novo aí, porque eu não faço não. Quanto mais tempo eu levar tocando áudio, eu vou diminuir a quantidade de músicas, tá bom, gente? Olha quem tá ali, meu amigo Kleber. Alô, Kleber, fotógrafo de bola rasteira. Um abraço, Kleber. Cadê Keilane Vitória? Keilane sofreu ontem. Todo mundo sofreu ontem com a derrota daquele time descarado. Ora, rapaz. Botaram o melhor treinador. Embora o treinador recebe culpa, mas o jogador não fez o gol, né? O cara perdeu o pênalti. O Ender que perdeu um gol cara a cara. E... olha, vamos embora, meu rei. Boa tarde. Estou ligado aí no seu programa. Aqui é Ademilton. É, Ademilton e Roberto da Coelba. Um abraço aí pra vocês, Ademilton e Roberto da Coelba, rapaz. Um abraço, hein? Que beleza.

0: Deus, era pra perder pra Espanha, pra França, pra Inglaterra, pra Argentina, até pra Argentina, né? Mas pelo amor de Deus, rapaz, os caras ganham milhões, cara. Quanto mais vergonha, a Hendrick, viu, velho? Como é que tá aqui, Paulo Bento, é?
1: Ô, Falcão, depois tu vê pra mim, se essa semana a gente pode ir amanhã ou depois ir na rádio, aí, Falcão.
0: Ó, vê a data, se é amanhã ou depois você me fala, viu? Tem a data, se é amanhã ou depois você me fala. 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
2: Boa tarde, meu amigo Falco.
0: Opa, boa tarde.
2: Amiga Samanta de Barra do Rocha, meu alô, hoje vai pra Prolor essa estourada, pra você e pra Renan, pra meu filho Alfredo, pra mim, pra Oswaldo, sua esposa, pra Antônio Nery aqui em Barra do Rocha, sua esposa Gracinha e sua filha Lila, pra Dona Adélia Boca de Fogo, lá do outro lado, na Luiz Galvão. Pra Gaga, filha do Eterno Caifai, pra sua mãe Mônica. Falco.
0: Oi.
2: E pra Dona Paula, no Mundo do Real.
0: Que
2: e todos
0: os vota,
2: seus
0: hein?
2: Funcionários. Ó, e aquele abraço, Falco.
0: Você aprende a votar, você participa e não vota. Isso aí é o quê, hein? É o quê?
2: E aqui, Falco, tu vai em um cuscuzinho desse de puba com cafezinho ou um café com leite?
0: Ah, pai, eu gosto do café com leite, viu? Café. Se viver uma napuga, botar café com leite, aí eu caio. Eu gosto demais. 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Alô, Lucas, meu patrão, Adevaldo! Um abraço, Adevaldo! Que Adevaldo já foi perigoso. Hoje em dia o homem que cai na idade não tem perigo mais de nada, mas é o quê? O relógio só marca 6h30, 6h30, 6h30, aí lascou. 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
1: Aí, Madame Ariane e Mestre Novaes. Essa música é linda, hein? Os Folhas, Mama Steak. A música conta uma história muito sofrida, né? O cara descobre que a namorada tava o traindo e ele acaba matando ela. Ele vai preso também.

Bela música, né? Olha, boa tarde, Falco. Meu voto vai para José Augusto. Beijos, um abraço aí para todos os ouvintes do show do Falcão. Aqui é Anne. Abraço, mano. Abraço aí para meu amigo Zinaldo aí também na Floricultura Cheiros do Campo. Dona Márcia também. Abraço para todos vocês, viu? Bom, essa música eu vou oferecer para Dandara. Reencontro. Ela pediu, procura uma música para mim aí. Essa música é boa, Dandara, viu? Matthew Greig. Muito boa.

0: Nossa, que música linda e maravilhosa, né?
1: Boa tarde, Falcão. Olha,
0: meu irmão, boa Paulo. Tarde.
1: Meu voto vai para José Augusto.
0: Já ganhou,
1: tá?
0: Já ganhou.
1: Tô ouvindo essa programação maravilhosa aí.
0: Valeu, meu irmão, valeu.
2: Boa tarde, Falcão. Oh, boa tarde, boa tarde, boa tarde. Aqui é Zé Baixinho.
0: Boa, Zé Baixinho.
2: Quer mandar um abraço pro povo da minha querida Serra Verde e todo esse povo bom de Itajubá. Eu vou votar em mim.
0: José Augusto. José Augusto. Ganhou, ganhou.
2: Um abraço, meu amigo.
0: Valeu, meu amigo Zé Baixinho. Um abraço, meu irmão, hein? Falando em Itajubá, mandar um abraço aí pra meu amigo Alex, da Oficina Piticar. Grande Alex. Um abraço, Alex. E todos vocês aí da Oficina Piticar. Essa é boa, hein?

0: este vai e vem atrapalha mesmo, né? 5:54. Matheus tá pedindo o quê, Matheus, né? Pra passar a máquina aí na região do Penedo, é? Se não passar a máquina, não vai mais, não.
1: Boa tarde. Quero mandar um alô para a Lani na Cajazeira, um alô para Vivo, Neinho, Ednei. Também quero mandar um alô para Nivardo aí no Penedo. Quem tá falando aqui é Matheus, região do Penedo.
0: Penedo!
1: É, também quero fazer uma retificação sobre a estrada do Penedo.
0: A feia, né?
1: É, a estrada do Penedo tá fazendo vergonha.
0: Ixi.
1: Aqui é município de Birataia. Quero pedir o prefeito de Santo Futuca que, pelo amor de Deus, que ele dá uma... com nada a patrolar a estrada, porque patrolou a estrada até na metade, tá falando que tá patrolando as estradas tudo, é pura mentira.
0: É pessoalmente assim, tem gente que mente mesmo, né?
1: As estradas pela metade, fica apostando que tá patrolando as estradas e fazendo isso, fazendo aquilo, é pura mentira.
0: Essa prática é normal.
1: Essa aí, pra ele ter misericórdia do pessoal que mora na roça.
0: Essa prática é normal, a prática da mentira, né? Não faz o serviço todo, não conclui, aí começa a postar dizendo que já tá feito aquele negócio todo. É só o prefeito Sandro Futuca. Pessoal da Zona Rural só quer estrada e mais nada. Só quer estrada e mais nada, viu, Sandro Futuca? Rapaz, é complicado esse negócio de... político é complicado, viu? A pessoa elege para aquele negócio todo. E depois, meu amigo, você é praticamente esquecido, né? Pessoal da Zona Rural só quer estrada e mais nada, rapaz. E, meu Deus. O Brasil não tem jeito, não. Esse Brasil fuleira não tem jeito, não. O peão trabalha um mês pra ganhar R$ 1.612, né? Aí vem um cantor, dentro de uma hora e meia, leva 700 mil, 800 mil, esse país tem jeito. A país de caba safado. Bom, 5:56, tô indo embora, beijo no coração, hein? Nailton hoje acho que não vai fazer o programa, não. Nailton tá requenguelado. A voz de Nailton pra se engolir um pato, viu? Tá, não tá legal, não. Ô, Matheus, vamos ver aí, né, se passa a máquina, né? Que assim, quando tá chovendo... Ah, porque tá chovendo. Quando tá fazendo sol, a máquina quebrou uma peça. É uma burocracia que só. Agora, o povo também tem que tomar vergonha na cara, rapaz. Vou te falar, nesse país, se o povo tivesse vergonha na cara, o povo não votava. Tô te falando, mas... Tem certos políticos que não merecem votação. Tem gente que envelhece na política aí, envelhece. Caduca na política. Tem gente com mais de 80, 90 anos na política aí. E o povo votando. Tem gente não, né? Ô, música linda. Essa aqui vai pra todos vocês, viu? Se as flores pudessem falar. Beijo no coração. Ganhou José Augusto. Tchau, tchau, gente. Ei, coisa linda.

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1: Olá, boa noite. 18 horas e 28 minutos. Está começando mais um Culto do Lar através das ondas sonoras da Ipiaú FM. Hoje, na apresentação, João Batista. E o nosso desejo é que a graça e a paz do Senhor Jesus, que excede a todos, esteja reinando em seu lar e na sua família. A palavra de Deus nos diz no livro de Marcos, no capítulo 7, o versículo 7, nos diz assim: em vão, porém, me honram, ensinando doutrinas que são mandamentos de homem, porque, deixando o mandamento de Deus, retendes a tradição dos homens, como o lavar dos jarros e dos copos, e fazeis muitas outras coisas semelhante a esta. Amém?

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4: Tiago, capítulo 4, versículos 10 e 11, que nos diz: humilhai-vos perante o Senhor e Ele vos exaltará. Irmãos, não faleis mal uns dos outros. Quem fala mal de um irmão e julga a seu irmão, fala mal da lei e julga a lei. E se tu julgas a lei, já não és observador da lei, mas juiz. Amém?
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4: Hoje quem está aniversariando é o irmão Caleb Gomes da Silva Oliveira e Luciara Reis dos Santos, Raimundo Souza Silva e Vera Lúcia da Cruz Ramos. Que Deus continue derramando bênçãos sobre a vida de vocês e que vocês venham cada vez mais ter este prazer e esta alegria de estar servindo ao nosso Deus em espírito, em verdade. Parabéns, parabéns e parabéns! Este lindo louvor é para você, aniversariante.

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1: Dezoito horas e 46 minutos. Eu quero abraçar aqui os meus queridos amados irmãos, todos que estão aí sintonizados no programa Cristo Satisfaz. Também um abraço aí ao pastor Carlos César Januário, Ritinha. Graças a Deus, louvo a Deus pela vida do nosso líder espiritual, o pastor Carlos César. E também quero agradecer a todos os irmãos que estiveram ali no domingo, né? Ontem, ali no Náutico, um almoço em comemoração ao meu aniversário. Que Deus continue derramando bênçãos sobre a vida de cada um que esteve ali, que as bênçãos do Senhor estejam sobre a vida da minha filha Dayana, meu genro Rocha, que eles foi que tiveram esse prazer, essa alegria de preparar aquele almoço para nós, né? Também um abraço aí ao irmão Lourival Machado, que também estava lá conosco. O irmão que estava também conosco, o Baldo e a esposa. Que Deus abençoe cada um de vocês, meus queridos amados irmãos. Que as bênçãos do Senhor estejam sobre a vida de vocês. Que o Senhor esteja cada vez mais dando a vocês esse prazer, essa alegria de estar servindo ao Senhor em espírito e em verdade. E nesses momentos, que vocês estejam, né, cada vez mais com os irmãos para dar alegria. Porque o irmão tem que ter essa alegria, esse prazer de estar vindo, né, sempre em comemorar as coisas boas com os amados irmãos. Também orar, né, pelas vidas. E também quero agradecer a minha esposa que esteve ali, né, Marli, que esteve conosco ali, meus filhos, né, e o genro, minha filha Dayana e Rocha, o meu genro, também o Anarli e meus netos, não é? O Vitor, Paulinho, Dudu, que Deus abençoe cada um de vocês. Que as bênçãos do Senhor estejam sobre a vida de cada um. E o Buja esteve ali, né? Mas a esposa e o filho, que as bênçãos do Senhor estejam sobre a vida da nossa família. E que também quero agradecer a todos os irmãos, todos aqueles que estavam ali conosco. Que Deus continue me dando paz, me dando alegria e me dando saúde, para que eu possa estar cada vez mais firme nas promessas do Senhor Jesus. E vamos meditar na palavra do Senhor, que está escrito no livro de, deixa eu ver aqui, o livro de Mateus, no capítulo 5, o versículo 37, que nos diz: seja, porém, a tua palavra sim, sim, não, não. O que disto passar vem do maligno. Precisamos vigiar sobre tudo o que sai da nossa boca. A mentira deve ser eliminada, sem exceção. Mas existe uma outra situação para a qual Jesus chama nossa atenção, que é o engano, a enrolação, as meias-verdades, a embromação, as ilusões que estão sempre associadas à mentira. Cuidado, cuidado e muito cuidado, meus queridos amados. Você que é ouvinte do programa Cristo Satisfaz, você que já fez o compromisso com o Senhor, medite nesta mensagem e procure se corrigir. E você que ainda não fez o compromisso com o Senhor, pense que Cristo morreu ali na cruz por nós. Ele não foi ali para fazer presença, não. Não foi ali para se mostrar. Porque nós sabemos, meus queridos, que o maligno veio para matar, roubar e destruir. Cristo veio para nos dar vida e vida em abundância. Como é que está a sua vida com Cristo? Você já fez um compromisso com Ele? Oh, meus queridos, como nós acabamos de falar que é aqui, ó, não entre na prática do engano. Não iluda as pessoas em benefício próprio. Não enrole seus familiares, seu chefe, seu líder ou seus liderados. Que suas palavras sejam verdadeiras, claras e objetivas e gentis. Observe o que está escrito em Efésios capítulo 4, o versículo 25 e 29. Por isso, deixando a mentira, fale cada um a verdade com o seu próximo, porque somos membros um dos outros. Esse é o versículo 29, não é isso? Não saia, o versículo 29, não saia da vossa boca nenhuma palavra torpe, e sim, unicamente a que for boa para edificação, conforme a necessidade. E, assim, transmita graça aos que ouvem. Queridos, isso é muito forte, meus amados. Veja, meus queridos, em Efésios 4, o versículo 25, o que está escrito, nós acabamos de ler. Por isso, deixando a mentira, fale cada um a verdade com o seu próximo, porque somos membros um dos outros. Isso é uma pergunta para você, amado irmão. Como é que está a sua vida? Você tem sempre aquelas enrolações, né? Você acha que mentir está fazendo bem para você? Oh, meus amados. Lembre-se, meus queridos, amados irmãos. O maligno veio para matar, roubar e destruir. Cristo veio para nos dar vida e vida em abundância. Busque o Senhor em primeiro lugar, meus queridos. Pense bem. Primeiro, quando... Aqui, Satanás, quando profere mentiras, faz aquilo que lhe é próprio. O que é próprio de um ser de Deus? Meus queridos, Satanás, quando profere mentiras, faz aquilo que lhe é próprio. O que é próprio de um servo de Deus? Oh, meus amados, e mais aqui, meus queridos, para você meditar: a mentira está ligada ao diabo e à santificação do seu eu. Então, quem mente ainda não crucificou sua carne. Pense bem, meus queridos, a mentira está ligada ao diabo e à satisfação do seu eu. Porque muitas pessoas dizem, eu sou assim e ninguém me muda. Queridos amados, queridos irmãos, pense, meus queridos, pense que o inimigo não é brincadeira. Seja, porém, a tua palavra sim, sim, não, não. Oh, queridos, e a terceira, para você meditar, meus queridos. Os mentirosos não herdarão o reino dos céus. Os mentirosos não herdarão o reino dos céus. Como é que está a sua vida, meu amado? A Bíblia nos fala e nos adverte: entrega o teu caminho ao Senhor, confia nele e o mais ele fará. Você já entregou a sua vida ao Senhor? Você já deixou de mentir? Você já deixou de estar inventando história e achando que você está, né, no auge, que todo mundo está te admirando? Pense bem. As bênçãos do Senhor, meus queridos, vêm quando nós procuramos cada vez mais servir a Ele. Como nós falamos neste instante, seja porém a tua palavra sim, sim, não, não. Que Deus nos abençoe, que Deus nos dê sabedoria de estar falando a verdade e não a mentira. Amém? Que Deus nos abençoe e nos guarde.

18h59, aproveito aqui para mandar um abração aí para o meu querido mais uma vez, um abraço aí para a minha esposa Marli, que está na sintonia aí com, no programa Cris Satisfaz, a Nilda, o Vitor, Vitória, Vinícius, também a nossa irmã Leide, a Lica, Lina, e também a Darcy Sindai, Edith Nascimento e Jorge Camafeu, Zezito, Agenor Sandoval, Flávio Viana, Gilson Oreba, né, o nosso apresentador aqui, o Flávio Viana, nossos apresentadores, e mais uma vez o irmão Lourival Machado, e um abraço também para o Evandro aí no Evandro e Lurdinha no Valentim, aí nas congregações, e também o Zé Ivan na Fazenda Lua Nova, e todos que estão aí na sintonia do programa Cristo Satisfaz, lembrando sempre, agora que a chama foi acesa, não deixe a chama apagar.

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3: Horas e 3 minutos. Boa noite para você nos quatro cantos da Bahia, do Brasil e do mundo. Segunda-feira, 6 de julho de 2026. Nós já estamos com tudo preparado, graças a Deus. E a partir de agora nós vamos ficar juntos até as 21 horas. Cumprimentando logo ele que está aqui, Del Júnior, está chateado, está aborrecido, cabeça quente. Não tá nervoso porque ele não fica nervoso, né? Senão tava
4: tranquilo.
3: Mas tá bem, tá, Del? Tá tudo bem, não tá?
4: Tá bem, graças a Deus.
3: O mundo não acabou ainda, né?
4: Não acabou, estamos
3: não,
4: aí.
3: Não, tá tudo em paz.
4: A gente levanta a cabeça.
3: É, bom, tá certo.
4: Fiquei meio triste também porque a seleção de Portugal também foi eliminada agora, né?
3: Nossa, Portugal, né?
4: Minha mãe, o pessoal lá em Portugal.
3: Mas tem que sair. Tem que sair, Del, porque só vai disputar 2 no final, né?
4: É, com certeza.
3: Aliás, 4, porque tem o terceiro lugar.
4: É, semifinal, né?
3: Tem o terceiro lugar. Mas o melhor é que nós estamos aqui, diante do Senhor, porque a palavra dele está em primeiro lugar em nossas vidas. E eu tenho certeza que nós vamos agora juntos, nós aqui, vocês aí, onde vocês estiverem, tenha certeza que a presença do Senhor está com você, cada um de vocês. Se você está em seus veículos, nas estradas, muito obrigado pela audiência. A vocês que estão lá na Atlantic Níquel, né? Aos meus amigos da Atlantic Níquel, meu amigo Paulinho, toda a turma aí do solo, muito obrigado pela audiência também. Brad, essa turma toda aí, muito obrigado. E todo mundo agora está preparado. Nós estamos preparados para, em primeiro lugar, a palavra do Senhor, a palavra de Deus. E Deus hoje colocou em nossos corações uma palavra muito forte. Eu tenho essa palavra comigo porque todos nós temos. E hoje nós vamos estar com o capítulo 19, o versículo é o 25 do livro de Jó. Tem gente que não gosta do Velho Testamento, eu amo o Velho Testamento. Eu amo as leis. Olha aqui, ó. Porque eu sei que o meu Redentor vive e que por fim se levantará sobre a terra. E depois de consumida a minha carne, a minha pele, aliás, a minha pele, ainda em minha carne verei Deus. Vê-lo-ei por mim mesmo. Os meus olhos e não os outros verão. E por isso, o meu coração se consome dentro de mim. Aleluia! Olha, é forte demais. Gente, se nós formos parar para pensar essa expressão de Jó, essas frases que saiu do coração de Jó, porque eu não vou dizer saiu da boca, não, porque da boca sai e depois se perde, saiu do coração dele. Porque Jó, certamente, absolutamente, já tinha conhecido quem era o Senhor Jesus. Não, eu estou falando, mas você está falando do Velho Testamento? É, do Velho Testamento, sim. Do Velho Testamento, falar de Jesus. Nós temos livros inteiros. Nós temos livros inteiros, livros como tantos outros, eu não vou nem citar aqui. Só para você lembrar de um, quem era o profeta messiânico? Né? Quem foi? Né? Que anunciou a vinda do Senhor Jesus. Então, ele não tinha Bíblia ainda. Jó não tinha Bíblia. Jó não tinha pastor. Jó ainda não tinha a experiência que nós hoje temos com Deus. E veio num momento tão difícil para Jó. Veio um momento tão difícil, tantas dificuldades que veio, que Jó não atribuiu nada. E quem imputou isso a Jó, muitas pessoas falam que foi Satanás. Não foi Satanás. Porque o próprio Deus nos garante hoje no Novo Testamento ainda, que diz que aquele que é dele, o diabo não toca. Está lá escrito, quem quiser conhecer. Por isso, olha, tem gente que valoriza, tem mais fé no Satanás do que no próprio Deus. Tem gente que tem. E nós temos que ter essa certeza que ele não tem nenhuma autoridade para com aqueles que fizeram a sua reconciliação com o Senhor. Jó estava passando um momento difícil. Essa frase que veio do coração dele, que ele diz: porque eu sei que o meu Redentor vive. É uma declaração muito forte. Ela está registrada lá no versículo 19, capítulo 25. No capítulo 19, versículo 25. Jó estava passando um momento de extrema dor e perda. Jó tinha perdido tudo. Olha, sabe o que é tudo? Porque ele tinha perdido a sua fazenda, né? O seu gado, tinha perdido os seus filhos. A única coisa que ele não tinha perdido foi a esposa, que ficou para poder trazer também uma palavra, jogado a palavra no coração de Jó, que Jó rebateu de imediato. Mas Jó era um homem que tinha um conhecimento de que tudo que ele tinha era do Senhor. Tudo que ele fazia era para o Senhor. Era um homem verdadeiramente temente a Deus. Eu tenho certeza que muitos de nós, eu tenho de mim, por exemplo, quando já passei uma extrema luta, muitas dificuldades, que às vezes atribuía isso ao inimigo, atribuía isso às vezes até a outras pessoas que me cercavam, que às vezes faziam mal, e a gente tinha dentro do nosso coração algumas coisas, e um dia Deus bateu no meu coração e disse: não são essas pessoas, não é nada aí. É uma experiência. E Deus então olhou para Jó e Jó olhou para Deus. Jó ficava naquela angústia de Deus, sabendo o que estava preparado para ele. Palavra, essa palavra, gente, que Jó trouxe, quando ele disse: porque eu sei que o meu Redentor vive. Quando tiveram tantas acusações em cima de Jó, Jó não foi procurar. Às vezes, quando bate uma dificuldade na nossa vida, vai procurar um amigo, um parente, vai lá chorar aos pés de alguém, vai confessar com o padre, confessar com o pastor, fazer alguma coisa. Mas não há necessidade disso, porque nenhuma dessas pessoas pode fazer nada por nós. Somente o Senhor. Jó não foi procurar nenhum dos seus amigos, mas eles, vendo a situação que Jó estava, vinham a Jó, até imputar culpas a Jó, dizer que Jó estava no pecado, que tudo aquilo era pecado, e Jó segurou aquilo, também não revidou ninguém, não maltratou, não machucou ninguém, sofrendo ali calado. E a palavra que Jó aplicou, o termo, veja só, o termo Redentor, no original hebraico é Goel, refere-se àquele que resgata, protege e defende os direitos de alguém. Na teologia cristã, essa afirmação é considerada como uma antecipação profética da obra de Jesus Cristo. E ele diz: porque eu sei que o meu Redentor vive. Quem é o Redentor. Quem é o nosso Redentor? E Redentor foi Cristo que nos redimiu da cruz. Já estava apontando para isso, ele já sabia da sua... E quando ele fala aqui, ó, quando ele traz aqui na sua palavra, porque eu sei que o meu Redentor vive e que por fim se levantará. É uma profecia da ressurreição de Cristo. E disse, depois de consumida minha pele, ainda em minha carne. Aí ele volta para a ressurreição do corpo. Em glória, o verei a Deus. Imagine você que força que esse homem tinha, que fé que esse homem tinha. Imagina você e Deus vendo tudo aquilo, acho que Deus se alegrava a cada dor que Jó sentia, a cada sofrimento que Jó estava passando ali, porque cada uma dessas aflições na vida de Jó era a glória de Deus sendo aplicada dentro daquele coração. E Deus sendo glorificado na vida pela boca de Jó, respondendo às acusações. Jó só tinha mais, era que ser recompensado por Deus. Por isso é que está escrito na palavra do Senhor. Talvez eu e você não sabemos ou não aplicamos isso em nossas vidas. Nos momentos de tristeza, de dor. Quando o próprio Jesus disse que ele não é injusto para não recompensar aqueles que por ele passam por sofrimentos, por dores. Deus não é justo para não dar recompensa aos seus escolhidos. E se você está passando por um momento difícil, talvez tão difícil quanto de Jó, alegra-se no Senhor. Tira tudo que está atrapalhando o seu relacionamento para com ele, o seu reconhecimento, porque a permissão de Deus, ela pode estar ali na sua vida para muitas coisas, talvez é um propósito que Deus tem com você. Não para provar ele, que ele já conhece os nossos corações, mas para provar aqueles seus acusadores, aqueles que te acusam, aqueles que querem ver a sua destruição, que ainda há na terra. Aliás, não é aqueles que deixam, que esquecem desse nosso Redentor e procura outros caminhos. E Deus, através da sua vida, vai edificar outras vidas, porque eles vão ver. Não é para que você veja a destruição deles, não. Tem muita gente, não, eu vou ver, eu vou pisar, eu vou subir. Não, não é isso, não. Jó não falou isso em nenhum momento para aqueles que o acusavam. Mas Jó disse a eles, eu sei que o meu Redentor vive. E se vocês soubessem que esse Redentor meu pode também ser o de vocês, vocês não estariam me acusando. Porque eu posso estar onde for, mas ele vai me resgatar. Ele é o meu Redentor. Então, eu tenho certeza que muitos daqueles que iriam lá até Jó e imputava a Jó uma culpa, um pecado, muitos deles, através de Jó, reconheceram que verdadeiramente ele é o Senhor. Porque Jó profetizou ainda a vinda do Senhor Jesus Cristo. Quando ele diz na sua palavra, a confiança dele é tão grande, a afirmação dele é tão grande, é considerada uma antecipação profética da obra de Cristo. Amém? Que Deus possa nos dar essa confiança, essa fé, essa coragem para perseverar, até mesmo em nossos sofrimentos, em nossas dores, porque a recompensa do Senhor certamente virá para aqueles que não blasfemará contra ele, não imputa a ele nenhuma miséria, nenhuma, porque Deus ama todos aqueles que ele o escolheu. Deus é amor. Amém? Que Deus possa nos confortar nos momentos das dores, das dificuldades, das aflições que nós, se não passar, não passamos ainda, poderemos passar. Mas os olhos do Senhor estão sobre a terra e as mãos do Senhor não estão encolhidas. Os ouvidos do Senhor não estão avariados para não nos ouvir e não estender as suas mãos tocando aqueles que o esperam, para que ele possa resgatar do fundo do poço. Amém? Que Deus nos abençoe. Que a palavra do Senhor sirva de alimento para a sua alma, para o seu coração. 7:17, 7:17. Del Júnior.
4: Ok, 7:17, estamos de volta nessa segunda-feira, hoje, né? Dia 6 de julho. Vamos aos destaques de hoje aqui do seu programa Alerta Cidade. Vídeo do vereador Lucas de Vavá afirma que não existe tratamento de esgoto em Piauí e que população está sendo lesada. Criança de 4 anos fica ferido após ser atingida com um facão durante briga em bar na Bahia. Mais de 100 canetas emagrecedoras são apreendidas em Vitória da Conquista. 3 homens são encontrados mortos em estrada rural de Porto Seguro. Suspeito de homicídio cometido em 2021 é preso durante a operação policial no São Pedro de Jitaúna. Mulher fica, finge estar morta e sobrevive após ser esfaqueada pelo ex-companheiro na Bahia. Estas e outras notícias a partir de agora no seu Alerta Cidade.
3: Pois é, dá uma passadinha no ipiaugente.com.br. Faça como Bel Rezende, faça como Fábio, todos os dias está lá, como meu amigo Cirilo, um abraço para Cirilo, todos os dias está lá acessando ipiaugente.com.br. É, gente, muito obrigado a vocês que estão aí sintonizados com a gente. Muito obrigado também ao meu amigo Cal, lá do ACM, a Rosana, a Noélia, a Dona Zélia, a Josenilda, a Carminha, a Dadai. Muito obrigado a você, Joyce, também, Otávia, Nelson, Jane, Joana, Andrelina, Edileuza, Jader, Nino, Luciana, Creuza e seu Rafael. Saúde, seu Rafael, que Deus abençoe o senhor. E Rosana Almeida, viu, gente? Olha, vamos aos nossos comerciais. A gente volta com as notícias, Deus.
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6: 7:31, de volta com o Alerta Cidade. Eu queria saber de você, como é que foi aí o seu fim de semana, como é que foi o dia de ontem, um semi-feriado, ontem foi domingo, não foi?
7: Ontem foi domingo, foi normalmente, domingo, como todos os domingos.
6: Jogo de futebol, né? Conta pra mim, Del, como foi, você sentiu o quê, assim, com aquela...
7: Ah, a gente fica triste, né, a gente que é brasileiro, que a gente que é torcedor, que a gente gosta do futebol do Brasil.
6: Sim.
7: Ultimamente não tá aquela seleção que a gente esperava, mas uma derrota deixou amargo, né, a gente ficou assim triste. Mas o futebol é aí, ganha aquele que vencer, e venceu a Noruega fica.
6: Isso, mas é isso mesmo, né? Eu devia estar acostumado, né? Porque já tem quantos anos que a gente não ganha nada? Qual foi a Copa que ganhou?
7: Foi quando foi penta, já tem.
6: Já você tem, sabe, alguns, já perdeu até as contas, né? Tem criança aí que não tinha nem nascido ainda, já é homem hoje. Então isso eu devia estar acostumado com as derrotas dela.
7: Pois é,
6: não tem problema nenhum, Del.
7: Lembrando que o Brasil não foi campeão mundial, mas ainda existe uma chance de sermos campeão mundial.
6: De quê?
7: O Flamengo está disputando a Libertadores.
6: Ah.
7: Caso ganhe, vai disputar o Mundial. Caso ganhe. Não estou dizendo que vai ganhar. A gente vai torcer. Eu que sou flamenguista, eu torço. Agora as pessoas que torcem contra,
6: sei,
7: né? Vamos esperar isso aí agora.
6: Mas é melhor viver a realidade.
7: Né?
6: Olha, sabe o que é que está acontecendo lá na Europa, não, né?
7: Na Europa?
6: Sim, na Europa.
7: Não sei, eu vi agora o Portugal sendo eliminado.
6: Não, eu falo fora.
7: Ah, sim. Eu tô vendo.
6: Aí, tá vendo? O povo brasileiro só tem cabeça em duas coisas: festa e futebol.
7: O Itamaraty vê risco dos Estados Unidos usarem.
6: Não, falando de Europa, Estados Unidos e América. Eu tô falando na Europa, o que é que está acontecendo lá?
7: Ah,
6: não sabe. É, mas não é só você, não. É você e a torcida do Flamengo inteira. não, eu sou torcida do Flamengo, eu sei, né? Sabe o que é que está acontecendo na... Estou aqui mais perto, Venezuela. Sabe o que é que está acontecendo na Venezuela?
7: Os terremotos que teve lá e destruiu, né? Muitas pessoas desaparecidas ainda, muitos mortos.
6: E eu não estou vendo ninguém com um lutozinho aqui, ó. Com um paninho vermelho, algo preto, alguma coisa assim, preta. É mais fácil colocar o vermelho, né? Do que o preto, para demonstrar um sentimento de perda dos nossos irmãos venezuelanos que estão debaixo dos escombros. Muitos vão ficar ali porque não vão nem encontrar mais depois da remoção daquilo ali. Muitos vão ser sepultados sem estar dentro de um caixão, sem ter um velório. E assim também está acontecendo na Europa, né? O calor extremo está lá derretendo tudo, queimando tudo. E o pior é que tem um prenúncio de que isso vai acontecer no Brasil também. Muitas coisas podem acontecer no Brasil. O problema é que tem momentos que o homem esquece de Deus e se lembra dos ídolos de carne. E se esquece que os homens estão trabalhando para fazer coisas que eu não posso nem falar aqui. E se esquece que Deus continua sendo o eterno, o Senhor, e que tem o controle de todas as coisas. O que nós precisamos hoje é de chegar aqui nos microfones da rádio, quanto podemos fazer, é não ficar prometendo aquilo que Deus tem que fazer, porque Deus faz o que Ele quer, não precisa eu falar aqui. É só você aplicar na sua vida os princípios que Ele nos ensinou para podermos ter uma condição de vida agradável a Ele aqui na Terra e nos preparar para ser um dos escolhidos que Ele vai fazer. Porque tudo isso aqui vai passar. Então, nós precisamos voltar para a reconciliação, aqueles que ainda não se reconciliaram. Não é reconciliar com a igreja, porque a igreja é você, somos nós, juntos, no mesmo espírito, na mesma fé. Não nas ideologias de muitos que se dizem pastor. Até porque a Bíblia nos mostra uma coisa. Quando hoje a interpretação errônea de muitos líderes em púlpitos diz que o recado do Apocalipse é para a igreja, mas em momento algum aquele recado é para a igreja. Recado é para a igreja que está em Éfeso? Não. Para o anjo da igreja que está em Éfeso, porque cada lugar tem um líder. Tem um líder. Agora, o líder fez o quê? Permitiu que as coisas erradas contaminassem a igreja do Senhor Jesus, que são os homens convertido, reconciliado com o Senhor. E cada recado não foi em nenhum momento citava, isso aqui diz a igreja que está em Piauí, né? Porque o corpo de Cristo é um só. Você pode congregar na Assembleia, você pode congregar na Batista, na Universal, na Mundial, em qualquer uma, nas Assembleias, em qualquer uma. Se você não souber, não entender que você é um membro do corpo, mas se você querer ser membro daquela igreja, tu tá perdido, tu não tá salvo. porque só vai ser salvo aqueles que se reconciliarem com Cristo e tornar membros do corpo da igreja. Que a igreja somos nós, convertidos, somos homens arrependidos e deixados as suas vidas pecaminosas. Nós precisamos entender o que é a salvação, que foi conquistada não em púlpito de altar, mas na cruz do Calvário. Com a morte do Senhor Jesus, Ele levou os nossos pecados. Com a ressurreição dEle, Ele nos devolveu a vida eterna. É isso que nós temos que entender. Não é sentar num banco de igreja, ouvir um sermão, muitas vezes contaminado com coisas erradas, que você vai ser salvo. Não vai ser salvo. É preciso uma conversão, se converter. Que é isso, Zé Gomes. Arrepender daquilo que você já fez, pedir perdão, confessar os seus pecados ao

0: Notícia, por gentileza.
1: É 7:39. Olha, após recesso, alunos da rede municipal de Ipiaú iniciam o segundo semestre letivo. Após um recesso de 17 dias, os estudantes da rede municipal de ensino de Ipiaú retornaram às aulas nesta segunda-feira, dia 6, marcando o início das atividades no segundo semestre letivo. Cerca de 6 mil alunos distribuídos entre creches, pré-escola, alunos iniciais e finais de ensino fundamental, educação e jovens em adultos do EJA. As escolas do campo voltaram às salas de aula. O retorno também mobilizou aproximadamente 320 profissionais da educação. As unidades escolares foram preparadas para receber estudantes e educadores em ambientes de acolhimento, alegria e entusiasmo. Gestores, coordenadores pedagógicos e professores organizaram ações voltadas à integração da comunidade escolar neste início de semestre. Entre as iniciativas está o projeto Afetividade, que educa construindo laços na escola, desenvolvido desde o início do ano letivo com o objetivo de fortalecer vínculo e contribuir para o processo de alfabetização por meio das práticas pautadas no afeto, com informações aí do José Américo, né? Carlos, um abraço para ele. José Gomes.
2: Ok. O sucesso de uma festa vai muito além do show. Ele está nas histórias que cada pessoa leva para casa, nos reencontros, nas oportunidades e nas memórias que ficam para sempre. Nossa maior recompensa é ver a cultura unindo pessoas, movimentando a cidade e fortalecendo o orgulho de ser de Ipiaú. Larissa Dias, prefeita de Ipiaú. Olha aí, Del Júnior, né? Festa é boa, né, Del? Del não perde. Del não perde a festa. Eu tenho certeza que ele foi lá para os 3 dias de festa. Foi 3 dias, foi, Del?
1: Foi 3 dias.
2: 3 dias.
1: Você esteve lá, não foi? Tava colado lá.
2: Hein, tava colado. É isso aí, viu? Esse Del é... Vou lhe contar. Pensa num homem festeiro. É Del. Mas é isso, né, Del? Enquanto estiver vivo, né? Depois que morre... Aí não sei se vai ter festa mais. Agora precisa se preparar. Até pra morrer, viu? Precisa se preparar. Ô, Del. Vamos dar um pulinho em Birataia, porque... A Prefeitura de Ibirataia, por meio da Secretaria Municipal de Infraestrutura e Serviços Públicos, está realizando a recuperação do calçamento no bairro Ponto Chique 3. A ação integra o cronograma de manutenção da malha viária do município e tem como objetivo oferecer mais segurança, acessibilidade e melhores condições de tráfego para moradores, motoristas e pedestres, contribuindo para a valorização da infraestrutura urbana. O secretário municipal de Infraestrutura e Serviços Públicos, Wellington Souza da Silva Sobrinho, destacou que o trabalho busca atender às necessidades da população de forma planejada. Abro aspas, estamos executando serviços com responsabilidade e qualidade para garantir ruas mais seguras e bem conservadas. Nosso compromisso é acompanhar de perto as demandas dos bairros e promover melhorias que façam a diferença no dia a dia dos moradores. Fecho aspas, afirmou ele. O prefeito Sandro Futuca ressaltou que os investimentos em infraestrutura seguem como prioridade da administração municipal. Cuidar da cidade é cuidar das pessoas. A recuperação do calçamento no Ponto Chique 3 representa mais um compromisso cumprido pela nossa gestão, que continua trabalhando para oferecer uma infraestrutura cada vez melhor e mais qualidade de vida para a população de Ibirataia. Parabéns aí ao nosso prefeito Sandro Futuca. Parabéns também aqui para Marquinhos, que está lá trabalhando, que são gigante, né? Lá em Itajibá. Que Deus abençoe a vocês. O Del...

0: tem mais notícias aí, Del. Mandar um abraço pra Jota, que é um dos privilegiados que moram lá em Birataia, viu? Um abraço também aqui pra meu amigo Djalma Brandão, tá aqui entusiasmado. Ô Djalma, tem um problema, Lucas tá com medo de vir falar. Deixa eu ver o que é que Lucas tá falando aqui. Eu já ouvi esse áudio, mas Lucas tá furioso, viu? Tá zangado.
1: Que não existe tratamento de esgoto em Piauí, só é pra cobrar taxa, só é pra lesar a população, certo? As pessoas às vezes ficam criticando, ah, que só quer se aparecer. Não é que quer se aparecer, porque eu também pago. Todo mundo paga em PU, taxa de esgoto. Então, aqui, ó, a questão do tratamento é o seguinte. Ali a base, ó, todo esgoto que tem aqui em PU cai naquela base ali, ó. Dali seria pra vir tratado pra esses locais aqui. Pode ver que não tá nem tratando. E ó, como que tá de mato isso aqui, ó. E fora, ó. Porque não é pra essa água ser tratada, jogar aqui. Daqui, jogar naquelas represas lá, ó. Lá tem uma represa, duas, três, a última é a quarta represa. Certo? Que dali deveria jogar já tratado no rio. O que eles estão fazendo? Pega o material. O material que cai aqui nessa base aqui. Daqui tá jogando direto na represa. Da represa joga em outra represa. Da outra represa joga na outra represa. E joga na última represa. Da represa joga no rio. Não existe tratamento. Então, a gente tá sendo lesado o tempo todo. Eu tô aqui pra mostrar pra vocês. Estão filmando. Tirei várias fotos aqui. Vamos levantar o conhecimento do promotor. Pra que a gente elimine o negócio de taxa de esgoto. Porque é um absurdo. A gente já paga taxa. A gente paga tanto imposto. Ainda paga mais taxa de esgoto. Isso não existe. Então, eu preciso que vocês colaborem comigo. Vamos pra cima. Vamos pra essa luta comigo aí. E vamos vencer, com fé em Deus.
0: É, e fazer o L, né?
1: Quando eu falei.
0: É, fazer o L. Mas o L. Del, tu vai fazer o L?
2: Não, aqui a Embasa botou uma nota aqui agora.
0: Foi?
2: Entrou
0: mas
2: agora.
0: Mas o L que eu falo de Lucas. Lucas é o L. Isso. Lucas é L também, né?
2: A Embasa está rebatendo e diz que a estação de tratamento de esgoto opera normalmente e rebate as denúncias do vereador Lucas de Vavá.
0: Pronto, tá.
2: Olha, a empresa baiana de água e saneamento, a Embasa, divulgou no início da noite desta segunda-feira uma nota oficial rebatendo as declarações do vereador Lucas de Vavá, que afirmou em vídeo gravado na estação de tratamento e esgoto de Ipiaú que o município estaria cobrando taxa de esgoto sem realizar o tratamento adequado de resíduos. No comunicado, a Embasa informa que a estação de tratamento e esgoto de Piauí está operando normalmente dentro dos padrões exigidos pelo Conselho Nacional do Meio Ambiente, sem qualquer registro de intercorrência que comprometa o seu funcionamento. A empresa também orienta a população a buscar informações em fontes oficiais antes de compartilhar conteúdo sobre o tema. A estatal explicou ainda que funciona o processo de tratamento e esgoto no município. Segundo a nota, o esgoto bruto passa inicialmente pelo sistema de gradeamento e desareador para remoção de resíduos sólidos e areia. Em seguida, segue para os digestores anaeróbios, onde ocorre a remoção da maior parte da matéria orgânica. Posteriormente, o material é encaminhado para lagoas facultativas e, por fim, para a lagoa de maturação, etapa destinada à eliminação de organismos patogênicos, nitrogênicos e fósforos. Formantes, após esse processo, o fluente tratado é devolvido ao Rio de Contas. A Embasa também esclareceu que estrutura montada pelo vereador e vídeo corresponde a um leito de secagem utilizado posteriormente para desidratação e estabilização do lado gerado durante o tratamento. E de acordo com a empresa, essa etapa faz parte da operação normal da estação e é realizada em conformidade os procedimentos técnicos e normas ambientais. Ainda conforme a nota, a empresa realiza análises periódicas para o esgoto bruto, do esgoto tratado e da qualidade da água do Rio de Contas, tanto a montante quanto a jusante. A estação, os resultados segundos a Embasa, são encaminhados regularmente à Agência Reguladora e Saneamento Básico do Estado da Bahia e ao Instituto do Meio Ambiente e Recursos Hídricos, do INEMA, conforme a determinação e a legislação. A manifestação da Embasa foi divulgada após o vereador Lucas de Vavá afirmar que não existe tratamento de esgoto em Piauí e anunciar que encaminharia denúncias ao Ministério Público alegando que a população estaria sendo lesada pela cobrança de tarifas de esgoto. A empresa, por sua vez, reafirma que o sistema opera regularmente e colocou-se à disposição para receber visitas de estudantes e representantes do poder público interessado em conhecer todas a etapa do tratamento realizado na estação de tratamento e esgoto de Ipiaú. Zé Gomes.
0: Olha, falando nisso, agora eu vou voltar a Portugal. Porque o CR7 protagonizou um momento de descontração e também de tensão durante entrevista coletiva ontem, domingo, em Arlington, no Texas, na véspera do confronto entre Portugal e Espanha, que hoje foi eliminado, não foi, Del, pela Espanha, pelas oitavas de final da Copa do Mundo. O atacante português provocou o jornalista brasileiro Marcelo Becker ao afirmar diante dos demais profissionais da importância que sabia que o repórter não gostava dele. Olha, ele disse que o repórter não gosta de mim, eu não fiz nada desse cara, por que ele não gosta de mim? Eu sou um ganjo, é gajo, né, Del? Enquanto respondia a pergunta sobre sua preparação para disputar mais um mata-mata. Não sei porque esse nome, mata-mata. Tinha que tirar esse negócio, mata é tão feio, né? Tinha que botar uma coisa mais bonita. Ó, do Mundial aos 41 anos, Cristiano interrompeu a coletiva para escolher quem faria a próxima pergunta. Ele diz, quero ver se aquele rapaz me faz uma pergunta boa. Eu sei que ele não gosta de mim, disse Cristiano Ronaldo, apontando para Marcelo. Ao receber a palavra, o jornalista respondeu em tom descontraído e negou qualquer antipatia pelos craques portugueses. Cristiano, tudo bem? Olha, te adoro. Prazer falar com você. Queria saber qual é a coisa mais difícil de se jogar uma Copa do Mundo aos 41 anos, perguntou Marcelo Becker. Sem deixar a provocação de lado, Cristiano rebateu antes de responder quaisquer questionamento, falar com vocês, principalmente os que não gostam de mim. Tu é um deles. Quer ver, Del, o que Cristiano falou, a conversa Cristiano? Tem aqui a palavra dele, tá no IPA, gente. Cristiano Ronaldo. Vamos ouvir aqui, viu? Tá dando pra ouvir?
2: Tá muito baixo.
0: Eu acho que tá, é baixo mesmo. Hein? Deixa eu botar via celular aqui. Né? Deixa eu botar via celular pra ver se ele consegue ouvir melhor aqui. Vamos fazer o seguinte, daqui a pouco. Chegou aí, tá dando pra ouvir? É Cristiano, é muito educado, é um cara que realmente tem um histórico de violência dentro de campo, né? E um cara muito centrado, e um cara, sabe, o cara é da Europa, né? Mas de vez em quando surge essas coisas assim, o cara, ao invés dele devolver a grosseria lá, porque quando você fala que não gosta de alguém, deve ter um motivo, né? E aí a gente não pode está questionando dessa maneira tal, porque eu não gosto, talvez eu não gosto de determinado, mas não preciso dizer, sair espalhando no negócio do cara, porque o cara é isso, é aquilo outro, hein? Então alguma coisa deu, entendeu? quer deixar para depois do comercial, não, que não vem para o comercial agora, só se for rapidinho. Fala com ele rapidinho. Vem aí, rapidinho com ele, porque pode demorar muito, não, porque tá em cima do comercial. Se ele for, se for rápido, ele fala algo logo. Pronto? Vai falar? Ah, tá certo. Então, nós vamos fazer o seguinte, que, é, não vou conseguir colocar isso aqui agora, Cristiano, mas depois eu vou aumentar mais aqui, deixa eu ver se a gente consegue. Aqui deu, que é importante, né? É, ele é muito franco, ele, não sei como foi que ele soube, que o cara não gosta dele. Os caras dizem que não, que adora ele.
3: Vou dar aqui a marca. Dá aquele rapaz que está à frente dele. Aquele rapaz que ele não gosta de mim.
4: Quem?
3: É aquele que está ali, sim, sim. Tu. É ele, ele. Eu sei que ele não gosta de mim.
4: Cristiano, tudo bem?
3: Tudo bem.
4: Te adoro. Prazer falar com você. É, queria saber qual é a coisa mais difícil de se jogar uma Copa do Mundo aos 41 anos.
3: Qual é a coisa mais difícil? É falar com vocês. Com alguns de vocês. Os que não gostam, principalmente. Tu és um deles, que eu sei. Eu fixo bem as caras das pessoas. Não, eu só basta ver uma vez e já não esqueço mais. A jogar com 41 anos é, eu acho que tem sido uma boa experiência, porque para chegar a este nível tens que abdicar de muitas coisas. E aquilo que eu tenho feito em toda a minha carreira tem sido essa, adaptar-me também às nuances da idade, sabendo que não era o mesmo jogador que era, mas uma coisa que eu tenho clara é que nada mudou. Continua ainda a fazer golos. Por isso, espero fazer amanhã. Se não fazer amanhã, com outro companheiro meu faça e possamos passar. E isso é o que fica. É o que fica na memória. É passar, jogar com uma grande equipa e era bonito ganhar a Espanha amanhã.
0: Está aí a resposta de Cristiano. Mais difícil falar com quem não gosta dele. Ele falou como aquele rapaz ali. Já disse que não, eu gosto, não esqueço. Tá aqui, eu tenho boa memória, eu não me esqueço das coisas que fazem. Na realidade, é difícil você falar realmente com quem não gosta de você, né? É muito complicado isso, mas eu espero que depois dessa o rapaz vai fazer uma avaliação, né? Porque a gente pode até ter alguma coisa contra o comportamento de alguém, mas pode dizer, eu não gosto de você, eu tenho ódio de você, é muito complicado. Olha, daqui a pouco o Paulo Bento vai fazer aqui os anúncios, os avisos dele aqui, da Romaria, da missa, né? Daqui a pouco, são 7:57, tem muitas notícias aqui, não saia daí, porque temos muita notícia, estamos atrasados aqui com as notícias com vocês, porque houve muitos feriados, houve muita festa por aí, e nós tivemos que também, né, gente? Ninguém é de ferro. Del foi dançar. Del foi dançar. Como eu não sei dançar, não gosto de festa, eu fico em casa, né? Só tentando dormir. Mas é isso aí, 7:57, e nós voltamos depois dos nossos anunciantes.
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0: horas e 10 minutos. Vamos
1: aqui, ó, rapidinho, com as notícias com ele, Paulo Bento. Paulo Bento, o que lhe traz aqui hoje? Boa noite, seja bem-vindo.
2: Boa noite, meu amigo.
0: Tá fechado?
1: Deixa eu abrir lá. Peraí.
2: 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Tudo pago pelo Romeiro, Bom Jesus da Lapa, o Romeiro Paulo Beto. Né? Vai ser pago essa passagem, vai ser pago pelo hospedagem, carro, comida, menos cachaça. 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O Romeiro de todo ano, Paulo Bento, que o Del Júnior já viajou conosco, sabe como é a nossa romaria, a romaria toda aconchegante, pessoas. Nós ficamos numa casa, meu amigo Zé Gomes, que é como daqui, mais perto que aquele sinal ali, né? Muito mais perto. A nossa casa, da nossa casa para a Esplanada, é 50 metros, não chega a 50 metros. E nós temos um privilégio. É dentro da Esplanada. Já é praticamente de cá você vê o povo lá na Esplanada. De cá, onde nós ficamos, a gente vê o povo passando lá na Esplanada. O Del Júnior lançou o boi, tinha um boi, o povo montava, tirava foto lá. E de cá a gente viu o pessoal. Montou, eu também montei já montei também. Pagava, naquela época, pagava 5 a 10 reais para tirar uma foto.
0: No boi.
2: Um boião, eles de 40 roupas.
0: Mas não batia no chicote.
2: Não, de jeito nenhum. 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Mas agora vamos falar sério, como cristão, um homem que aceitou Jesus há 48 anos, que aceitei Jesus. O povo quer ir para lá para beber cachaça, Zé Gomes. O povo quer ir para lá para farrear, passear, divertir, mas a igreja poucos querem ir. Então, este ano, Romeiro Paulo Beto, estive doentado. Muita gente aqui sabe do meu problema, eu me afastei um pouquinho lá do mercadinho, que eu estive doentado, problema de ansiedade. E Jesus está em recuperação pela oração de muitos irmãos romeiros, tem orado pelo Paulo Bento. Então, Paulo Bento, esse ano, fez uma proposta de desafio. O Romeiro está na Romaria de Paulo Bento, só vai para Lapa se ele ir para a missa dos Romeiros dia 28 desse mês. Se ele não ir para a missa, ele tem que apresentar no dia 29 um atestado médico que ele não pôde ir para a missa. Se ele não apresentar o atestado, Bom Jesus da Lapa vai devolver o dinheiro que ele já pagou, a passagem. Me desculpe, a hospedagem, que a passagem impaga é Bom Jesus da Lapa. Há 15 anos, o ônibus de Bom Jesus da Lapa impaga é Bom Jesus da Lapa. É um funcionário que eu tenho lá do mercadinho, que hoje passei o mercado para o meu filho, mas eu tenho um aluguel de um imóvel e meu filho repassa, o Talan me repassa esse valor de um salário mínimo todo mês. Então, esse ano, as camisas a gente sempre distribui 10, 15 dias antes. Esse ano, a gente vai distribuir na porta da igreja. Então, a gente vai distribuir na porta da igreja. Então, eu convido a todos, Romeiro, eu estou falando aí, para a gente agradecer a Bom Jesus pela essa recuperação da saúde de Paulo Bento. Não é brincadeira, é sério, né? Um amigo meu, que é meu companheiro de Romaria, que é meu colaborador, Gio, Paulo, sério, olha, eu não quero quantidade, eu quero qualidade. E Paulo, se tiver só 20 pessoas, lá na conta, na caixa, tem uma conta que pertence a Bom Jesus da Lapa. Lá tem dinheiro. A gente paga o resto da casa. Você não se preocupe, vai tirar nem o dinheiro do que você tem em sua mão para pagar a casa, não. Porque lá na caixa tem uma conta que é dedicada a Bom Jesus da Lapa. E teve 2 anos e não teve a romaria, esse dinheiro está acumulado lá. Porque todo dia 6, que hoje é dia 6, hoje eu já depositei o dinheiro de Bom Jesus da Lapa, certo? Hoje, dia 6, eu já depositei um salário mínimo para ele. Porque ele tem me dado mais do que eu mereço. Inclusive a minha saúde está me recuperando. Então fica alerta para todos os romeiros que estão indo na Romaria de Paulo Bento, que a camisa é a passagem para você entrar no ônibus. A camisa. Nós não temos. Você vai para São Paulo, para o Rio, então você compra uma passagem. Então lá a nossa passagem é a camisa. E a camisa você só vai receber na porta da igreja lá de São José. Dia 28.
1: Dia 28, agora? De
2: 28
1: julho?
2: De julho, agora.
1: É agora, né?
2: Agora. Faltando 3 dias para viagem. Dia 28. Isso. É uma terça, passa a quarta aqui na sexta de viagem. Então a camisa, o rapaz ficou de me entregar dia 10, sexta-feira e vem. O rapaz está fazendo as camisas. É, já paguei
1: 50%. Essa já está toda comprometida. Todo mundo já tem seu.
2: Já. Só falta a vaga desse. Pessoas? Falta só a vaga desse ganhador aqui.
1: São quantas pessoas?
2: 50 pessoas.
1: 50 pessoas.
2: 50 pessoas. E o carro só tem 46 para tona, mas eu estou botando meu carro. Por motivo de segurança, por motivo pode alguém acontecer, adoecer e tal. Vai junto. Onde para onde o carro para. Certo? Então, carro de apoio, porque ano passado eu fui ter uma topic que não surgiu, não houve desistência, e tinha muita gente querendo ir, eu achei de fazer uma topic e cheguei lá e eu me senti mal, porque eu não sou melhor do que você em nada, Zé Gomes. Eu cheguei lá e vi eu deitar na cama e o senhor deitar no chão, eu não sou melhor do que o senhor nada. Eu sei que a Romaria é isso mesmo, muita gente vai pro penitência, mas muitos lá estão indo para beber cachaça. E cachaça tem em todo lugar em Piauí. Como tem cachaça, tem festa, tem cabaré, tem seresta, tudo tem em Piauí. Né? Então vamos agora, o Paulo Bento Romero só está levando o povo, quem quer participar.
1: É perigoso, né, Paulo? É perigoso hoje do jeito que tá as coisas. Né? Então é isso aí. Então eu quero lhe parabenizar e agradecer pela presença aqui. Dizer que antes do dia 28 tu volta cá para a gente anunciar a missa, viu?
2: Eu lhe agradeço, no dia 27, aí na véspera da missa, para o pessoal não esquecer, porque eu avisei, estou avisando no grupo, nós temos um grupo de Romaria, chama Pai e Fé, que minha esposa faz parte desse movimento do Zap, e todo mundo está ciente. Eu pedi ainda, não quero sacrifício, mas quem tiver um chapeuzinho de Romeiro, vai um chapeuzinho para a missa do envio, que o padre lá faz uma missa muito bonita, Del Júnior já participou várias vezes lá, nessa missa, né? E foi fundada pelo nosso amigo Edivan Lisboa, é uma pessoa, eu tiro meu chapéu como Romeiro, e Zé Gaso Ferreiro também, que não é mentor da MG, mas é um Romeiro de tradição também, né? Gaso Ferreiro. Gaso, ele vai na outra Romaria, um amigo nosso, de Badu, ele vai na outra Romaria. Mas é um homem, eu tiro meu chapéu como Romeiro, em Piauí, chama Edivan Lisboa e o nosso amigo Gaso Ferreiro. Tá muito bom. Obrigado, Zé Gomes, pelo esse espaço. Nosso amigo Del Júnior, amanhã vai ficar um bilhetinho desse para poder fazer outra chamada avisando o pessoal para ir comprar no Mercadinho da Estiama, que vai ter. Já está concorrendo a moto, você ganhando a moto, saindo Deus te ama.
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2: E o sócio majoritário lá é Bom Jesus da Lapa.
1: Pois é, então.
2: O sócio majoritário lá é Bom Jesus da Lapa.
1: Inclusive amanhã é terça-feira, dia. Deixa eu ver se já chegou aqui
2: a verdura.
1: Carne das verduras, se chegou aqui. Eu acho que não chegou ainda.
2: Barreto tá por lá, ainda tá lá descarregando o carro ainda. Lá o pessoal é mais Barreto.
1: E amanhã de manhã já tá no IP urgente, viu?
2: Isso.
1: Das verduras de amanhã está aqui no que é urgente. Hoje não chegou ainda.
2: Esse bilhetinho eu vou deixar em sua mão, você preencher para o senhor concorrer essa moto. Se o senhor é evangélico, se o senhor não quiser, o senhor pode doar essa passagem para qualquer pessoa.
1: Tá certo.
2: Aqui, agora, vender não pode vender essa passagem.
1: Tá
2: pode certo. Doar. Como o senhor é uma pessoa evangélica, ninguém é obrigado. E quem quiser ir também não é obrigado a ir para a missa lá, não. Porque a pessoa vai conhecer o turismo também. Agora, esse ano, eu estou ainda abrindo a sessão, porque o pessoal mora já para agora, Deus junto. Agora, para o ano, o senhor leva a gente que frequenta a igreja. A pessoa, durante 8 meses, a partir de janeiro, ele vai ter que tirar uma foto, uma selfie. Todo lugar tem selfie. Olha, Paulo, tá, e na igreja, São Roque, São José, Santo Antônio, Santo Antônio, seja o santo que for. Mas o senhor leva a gente de igreja.
1: Tá certo.
2: Deus abençoe a todos, uma boa noite.
1: Boa noite, Paulo.
2: Eu só queria citar um texto bíblico aqui que me comove muito como cristão. Em Isaías 42, diz: eis meu servo que eu amparo, faço repousar sobre ele meu espírito, para que leve às nações a verdadeira religião. E a verdadeira religião que Deus deixou do mundo foi a religião da boa vontade. Todo aquele que faz a vontade de seu semelhante faz a vontade de Deus. Amém. Até lá. Boa noite.
1: Boa noite. Odel, deixa eu colocar Ademilton para falar aqui. Ademilton está aqui. Meu amigo Ademilton, gente boa demais da conta. Deixa eu ouvir aqui a voz de Ademilton.
3: Fala, meu grande amigo José Oi, Gomes, Aluda Júnior, um grande abraço. Estamos por cá hoje na batalha, mais uma noite.
1: Tá aí.
3: Papai do céu, você me abençoando, né?
1: Amém.
3: Mês de junho passou, mês de junho iniciando. Hoje é 6. Não foi dessa vez, né? Não foi dessa vez aí que nosso Brasil, mais uma vez, foi eliminado nas oitavas. Vamos esperar aí até 2030. Ou 2000 e... é isso mesmo. 2030, né?
1: É, 2030.
3: Um grande abraço pra você, por causa. Hoje é Ademilton e Roberto no turno, trabalhando aí. Dando aquele alusão aí pra nós. Valeu. Um grande abraço, José Gomes e Del Júnior. Um
1: abraço, amigo. É isso aí, viu? A agenda tá aí, 2030. Disse que eu ouvi dizer que essa vai ser a última Copa. 8h22, Del Júnior, vamos trazer aqui as notícias, porque eu tenho que lembrar você, gente, que a coisa cada dia mais vai ficando pior. Que podia ficar melhor, né? Mas não vai ficar melhor. Vai ficando pior. E nós temos aqui uma notícia. Não sei se está certo, se está errado, cada um imagina como quer. Eu sei que o Itamaraty se manifestou aqui. O Itamaraty, você sabe qual é? Itamaraty, você sabe não?
4: Não.
1: É, antigamente tinha um carro, chamava Itamaraty. E esse carro, lembra, Paulo, do Itamaraty, antigamente?
2: Paraty, eu conheci o carro, chamava Paraty.
1: Paraty foi recente, Itamaraty. Esse carro era os carros que eram usados lá em Brasília pelos senadores, viu? Deputados. Olha, gente, o Ministério das Relações Exteriores do governo Lula disse em ofício enviado à Câmara dos Deputados que a classificação da organização de organizações criminosas como Primeiro Comando da Capital, PCC, e Comando Vermelho, CV, como terroristas, feita pelo governo dos Estados Unidos pode implicar em risco do uso de forças militares americanas contra o Brasil. A pasta também adicionou que a medida americana pode ter impactos relevantes tanto no plano econômico como no da soberania nacional, e não trará benefícios concretos para a cooperação internacional entre os dois países no enfrentamento ao crime organizado. A referida classificação unilateral poderia ser invocada como justificativa para ações extraterritoriais sobre instituições brasileiras, em particular no âmbito financeiro, migratório e penal. Há, ademais, risco do uso de força militar dos Estados Unidos da América contra o território nacional, disse a pasta em resposta ao requerimento de informações pedido pelo deputado federal Evair Vieira de Mello, do PP do Espírito Santo. Nesse ofício, assinado pelo ministro das Relações, Mauro Vieira, o Itamaraty explica outros receios com a decisão americana. A designação pode ser para que autoridades estadunidenses apliquem medidas administrativas judiciais de caráter unilateral, extraterritorial, contra pessoas ou organizações brasileiras, inclusive contra aquelas sem vínculo direto com os Estados Unidos, ou seja, ligação com os grupos designados, seja indireta ou meramente involuntária, afirmou. Essa resposta chegou à Câmara no último dia quinta-feira, dia 2. No começo de junho, os Estados Unidos classificaram o CV e o PCC como terroristas. A medida foi divulgada à revelia do governo Luiz Inácio Lula da Silva. E após pedido expresso e apoio político do pré-candidato da oposição ao Palácio do Planalto, senador Flávio Bolsonaro, do PL do Rio de Janeiro, o governo brasileiro já havia avaliado que a designação permitiria, no limite, que os Estados Unidos da América promovessem uma operação militar em território nacional. Na decisão publicada no Diário Oficial americano, secretário de Estado dos Estados Unidos, Marco Rubio, escreve que o PCC e o CV são estrangeiros que cometeram ou tentaram cometer, representam um risco significativo de cometer ou participaram de treinamentos para cometer atos de terrorismo que ameaçam a segurança dos cidadãos norte-americanos ou a segurança nacional, a política externa ou a economia dos Estados Unidos. O secretário autoriza, sem aviso prévio, o bloqueio de bens e de fundos pertencentes a essas organizações dos Estados Unidos. O documento afirma que a designação foi adotada em concordância com a Procuradoria-Geral e a Secretaria do Tesouro dos Estados Unidos. O Itamaraty afirma que a posição brasileira tem base no entendimento de órgãos de segurança pública, inteligência e justiça. E informou que os Estados Unidos não comunicou formalmente ao Brasil sobre a decisão. São 8 horas e 28 minutos. Vocês aí estão certos ou estão errados? Os Estados Unidos e o Brasil. Os Estados Unidos de defender essa questão e o Brasil, o governo de Luiz Inácio da Silva, de defender essa classificação, diz que aqui não tem terrorista não, que os meninos não são terroristas não. Não tem esse negócio não. São 8 horas e 28 minutos, Del Júnior. Eu quero. Vou trazer mais uma notícia aí, porque você vai averiguar lá a porta, viu? O Paulo saiu, vê lá se tá tudo, viu? Que a porta. Aquela porta meio, né? Aqui eu quero lembrar vocês também que nós temos muitas notícias aqui no ipiaugente.com.br, que está sendo aqui preparada para trazer e informar vocês sobre isso, viu? Então, nós temos que aprontar aqui com vocês e deixar as notícias tudo prontinhas para vocês ficarem informados de tudo que está acontecendo. Para a gente é questão de futebol, é isso. Uns ganham e outros perdem. Não vamos explorar muito isso aqui não, porque para a gente não tem nenhuma significativa nem importância, né? Porque cada jogador representa 15, 20 empresas, né? Ali estão representando as empresas que eles trabalham para elas. Agora, o que mais nos preocupa são essas coisas aqui. Por exemplo, a exportação bovina, de carne bovina do Brasil, está indo de vento e poupas, viu? Não está com aquela porrada que a União Europeia deu, assim, aquele nocaute, né? Barrou lá e tal, a exportação para lá. A gente parece que não sofreu muito, não. Mas o problema é que Lula tem uma preocupação, o governo Lula, das coisas muito complicadas, porque parece que ele não quer que a carne fique muito no Brasil, não. Quer tudo lá para fora mesmo. Né? Se bem que ele declarou que Como uma pessoa pobre, ele, Lula, como uma pessoa pobre, não gosta de coisa ruim, não. Olha, as exportações brasileiras de carne bovina atingiram níveis... Deixa eu limpar aqui. Viu? As exportações atingiram níveis recordes no primeiro semestre de 2026, totalizando 1 milhão e 705 mil toneladas embarcadas e 9,85 bilhões de dólares em receita, informou nesta segunda-feira, 6, a ABIEC, Associação Brasileira das Indústrias Exportadoras de Carnes, citando dados oficiais do governo. Na primeira metade deste ano, as exportações cresceram 15,5% e a receita aumentou 36,2% em relação ao mesmo período do ano anterior. A média mensal de embarques atingiu cerca de 284 mil toneladas, informou a ABIEC. A China liderou os destinos no período com 794,7 mil toneladas, os Estados Unidos com 4,9 bilhões de dólares em compras, um aumento de 24%, em volume 49,4% em valor, em relação ao ano anterior. Os Estados Unidos ficaram em segundo lugar, com 205 mil toneladas de carnes, 1 bilhão,4 milhões em aumento. Aliás, 1 bilhão e 400 milhões, 1 bilhão e 400 milhões de dólares. Um aumento de 13% em volume, 29,8% em valor. Os embarques de junho aumentaram 16,6% em relação ao ano anterior, para 317,3 mil toneladas, estabelecendo um recorde mensal, enquanto a receita cresceu 38,9% para 1,9 bilhão de reais. É, minha gente, e o Brasil continua com tanta coisa, continua pobre, porque o povo gasta dinheiro demais. Vocês não sabem a briga que está acontecendo por causa do fundo partidário, o fundo eleitoral, aliás. Viu, Del? Tá uma confusão tão grande, você nem imagina, viu? 8h33, tá na hora do segundo bloco e daqui a pouco a gente volta com mais notícias para você aqui no seu programa Alerta Cidade, da sua Ipiaú FM, o empreendimento Cleraldo Andrade.
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1: 8h45, meu amigo Del Júnior, traga uma notícia aí, notícia, aquela notícia que tu gosta, né?
2: Não, isso aqui não é muito boa não, porque uma criança de 4 anos ficou ferida após ser atingida com um facão durante briga em embarque na Bahia, viu? Uma criança de 4 anos ficou ferida após ser atingida com um golpe de facão durante uma briga em um bar em Jacobina, no norte da Bahia. Foi no domingo isso aconteceu. O suspeito de cometer o crime foi preso e afirmou que não pretendia atingir a criança. De acordo com a Polícia Civil, a criança não tem nenhuma relação de parentesco com o suspeito de cometer o crime. O homem estava no bar com outros familiares, quando houve um desentendimento. Ele pegou o facão para atingir os cunhados que interviram. Na ação, a criança foi atingida. A menina, de 4 anos, foi levada para a unidade de pronto atendimento com um corte na cabeça. Não há informações sobre o estado de saúde dela. O suspeito foi preso momentos depois, dentro da própria casa. Com ele, foi apreendido o facão usado no crime e uma espingarda de fabricação caseira. O crime foi registrado como violência doméstica.
1: Opa, Odel, eu tenho aqui uma... É Lucas, Lucas tá aqui, deixa eu ouvir, Lucas. Aqui.
3: Ô Zé, eu vou deixar pra amanhã. Já vai dar 8 horas já.
1: É, tá vendo?
3: Combina que amanhã eu vou ir.
1: Pois é, pode vir amanhã, tá combinado. Vem amanhã, amanhã ele vem falar aqui sobre a questão da Embasa. E eu tenho aqui também Dona Lourdes, viu, Del? Mandar um abraço aqui, meu deputado, Robinho, Papi, todo mundo aí, que Deus abençoe você, viu? Robinho tá aí por aí, escutando a gente aí, tá ligado? Ó, tá ligado, tô ligado. Robinho, um abraço, meu irmão, que Deus dê sabedoria, paciência pra chegar lá com muita fé, muita... A gente tá confiando muito em tu, viu? Olha, meu amigo, Dona Lourdes de Virataia.
4: Boa noite, seu José e Deus. Deus deu uma boa noite a vocês. Um ótimo trabalho. Fica com Deus. Eu tô aqui.
1: Amém.
4: Ouvindo o nosso programa e trabalhando.
1: Graças a Deus.
4: Um abraço.
1: Um abraço, na Lourdes. Vamos, Del. Solta o povo.
5: É isso aí que tá falando, né? Falei com... O programa de Zé Gomes, antigamente era mais mototáculo, o nome de Zé Gomes está sendo. E o programa dessa cidade também com o amigo Delginho, né? E domingo tem um sucesso, saudade, um disco de ouro, recordando o passado, né? Isso aí. Eu me casei com ela, mas eu gosto dela, o que é que eu vou fazer? Passando Luiz Carlos Mago, né?
1: Outros cantores. Não separa, não. Casou, você gosta.
5: Recordando o passado, isso aí. Boa noite aí, Zé Gomes, os ouvintes aí.
1: Boa noite.
5: E a dessa cidade, claro, né? Isso é as notícias, o debate.
1: Gente boa demais, cara. Ravi, né?
6: Boa noite, Zé. Boa noite, Del. Boa noite, Sam. Ontem o Brasil perdeu. E que Brasil não está? Segundo!
1: Tá vendo, Del? Vai lá, Del.
7: Boa noite, Zé. Boa noite, Del. Vou mandar alô para meu pequeno Ravi. Vou mandar alô para a Aninha. Vou mandar alô para a Irene. Vou mandar alô para a Fera. Vou mandar alô para o Tulico. Vou mandar alô para a Dona Madalena na Rua do Curral. Vou mandar alô para meu pequeno Ravi. Tchau, Zé. Abraço para você, Mardel. Del. Mas, que Brasil é esse, hein?
1: Isso é o Brasil que a gente vive. Ai, ai, tu não sabe de nada, Damiana. Arlete...
8: Boa noite, Zé Gomes. Boa noite, Del. Gostaria de mandar um alô especial para sua esposa, Zé Gomes. Vereador Picolé, Fabiano, Jossi Noela, Catatal, Cristina, seu Antônio do Caminho 17, Sula, Cormilda, que mora nas Casas Novas, para Rita das Casas Novas, para Beto do Caminho 16, para a esposa Veritida, Passador, Sorriso e Zé Grosso. E um bom trabalho. Que Deus te leve e Deus te trai.
1: Amém.
8: Eu tô na escuta, Zé Grosso.
1: Tá na escuta.
8: Não deixa o programa. Fica com Deus.
1: Tá. Vamos dar um abraço pra turma lá do Paglezinho, Luana e Companhia Limitada. O melhor açougueiro, gente. Ó, lá do Paglezinho. Paglezinho. Tem Renan, viu? E os açougueiros também lá do... De manhã, né, Léo?
2: Isso,
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1: É isso aí. Olha. E agora que você vai trazer o quê aí? Vai ligeiro, vai trazer o povo
2: dela. Olha aqui, Jocelma, lá de Gitaúna.
9: Boa noite, Deus. Boa noite, seu Zé Gomes.
1: Boa noite.
9: Manda um alô pro meu Ravizinho. Bota pra aturar, Ravi. É nóis. Uhul. Manda alô pra Alexandro, pra mãe dele. A mãe de Alexandro. Sônia. E manda alô pra Cabeça de Farinha.
2: Newton,
9: na fazenda da A, no Braço Pequeno e na Lapinha. Fica com Deus, uma boa noite. Deus, tô aqui lhe ouvindo. Se amanhã eu não mandar áudio porque eu fui pra escola.
1: Tá certo. Mandar um alô aqui pra Dona Selma no Ponto Chique, pra Rosa do Fato, Dona Rosa do Fato. Um abraço pra Dona Rosa do Fato, pra Renato. Um abraço pra Lu. Dona Rosenália do Espírito Santo, cara, ela é do Espírito Santo, mas mora aqui em Itacaré, né? Lá na fazenda. Boa fé. Um abraço também para meu amigo Adriano Araújo. É, rapaz, Rony e toda a turma aí, né, Rony? Um abraço para vocês aí do RN. Rosana lá no Espírito Santo. Rosana da Magazine. É, meu amigo Nailton Borges também, um abraço para Aguinaldo Navera, Breida Facilite lá no, na mina, essa na mina. Um abraço também para quem, Del, aqui, deixa eu ver, tem mais gente aqui, Del. É, Sadó e Dona Irlândia, meu amigo Van Pinheiro Imóveis, né? Ramos, e vamos lá.
2: Tô aqui.
10: Boa noite, meu amigo Del Júnior, Zé Gomes, toda escuta, né? Do programa Alerta Cidade. É, ontem ninguém esperava o Brasil, né?
2: Esperava
10: que o Brasil ia jogar mais jogos.
2: É.
10: Ser eliminado logo assim de primeira. Ninguém esperava o Brasil ser eliminado. É assim mesmo. É assim mesmo. Quero mandar um abraço pra minha mãe Sonia aqui em Piauí, né? Que Deus abençoe ela na segunda-feira, que tudo deu certo. Só temos que agradecer a Deus, né? E quero mandar um abraço pra minha tia guerreira, trabalhadeira direito, que nem minha tia hoje é difícil. Daiane da Mantegueira de Itaúna, que Deus abençoe ela e a família dela. E a minha prima Letícia também, essa menina inteligente que ela é. Que Deus dá tudo de bom a ela, essa menina inteligente. Deus dá tudo de bom na vida dela. E mandar um alô pro meu povo aí, do Cuscuz aí de Itaúna, né, do Bar do Devaldo aí. Bar de Devaldo, aí do Cuscuz aí. E todos os pessoal aí. Todo mundo fica com Deus, vamos, tô na escuta, valeu.
2: Valeu.
11: Tem. Boa noite, Del Júnior. É Domingo de Campo Largo que tá falando. Um alô pra você e seu colega aí. Eu esqueci o nome dele, eu já gosto dele.
2: Zé Gomes.
11: Eu gosto de vocês aí, só programa de vocês, Del. É maravilhoso esse programa de vocês, eu já gosto. Boa noite, Zé Gomes.
2: Agora uma noite de Gomes.
1: Bota outra aí,
2: Del. Vê, né? Deixa aqui.
12: Olá, Bel, olá, Vavome. Quem tá falando aqui é Matheus, é morador da Fazenda São Luís. Quero deixar uma retificação aí. Quero pedir o prefeito Futuca, que, pelo amor de Deus, que ele venha consertar as estradas da região do Penedo. Que fala que conserta, mas não conserta nada, deixa as estradas pela metade e tá falando que tá pronta as estradas. Quero mandar um alô pra Tonhão, tô vendo bom sem farinha.
2: Depois tu abre.
1: Tenha paciência, né?
2: Telefone.
1: Microfone. Aqui, ó, porque via bem, sabe onde foi que tava consertando essa semana, filho? Deixa eu, lá de lá de Biratá, deixa eu jogar pra ele aqui. É. Porque tem. O Santo Futuro tá trabalhando. Não faz isso, não. Aqui, ó. Deixa eu trazer pra você aqui, ó. A Prefeitura de Biratá, por meio da Secretaria Municipal de Estrutura e Serviços Públicos, está realizando recuperação de calçamento no bairro Ponto Chique 3, tá vendo? Tá lá, as máquinas tá lá, o cara tá lá fazendo tudo. Tem que sair de lá, aí vai pra lá, pra estrada, porque choveu muito, a estrada tá tudo deteriorada, tem que fazer por etapa. Essa semana eu vou trazer, talvez amanhã depois eu trazer aí pra você o cronograma pra ver quando é que vai ficar lá. Tem mais um, Del?
2: Tem.
1: Fica lá na sua região, viu?
13: Boa noite, Zé. Boa noite, Deus Júnior. Boa noite. Zé, boa noite. Já pra Arlete, já pra Joyce, já pra Santilha, já pra Cupim da Jade. Vai pra Ailton dos Temperos, na Nova Biratá. Seu Antônio, dono da lancha, cabeça branca. Seu Antônio, vizinho de Ailton, portão de ferro. Vai pra toda a galera que tá ouvindo na Jandaia. Pra todos os ouvintes. E pra seu Carlinho no Pau d'Arco.
1: Ok, Noélia, um abraço para aí, quero também lá em Birataia. Vamos, Del, traz o povo, Del.
2: Pronto, Zene, o Zenilda, né?
14: Boa noite, seu Zé Gomes, Del Júnior, tô aqui ouvindo vocês aqui no Itapirama.
1: Que bom.
2: Acabou. Ah, tem mais aqui,
1: chegou. É, tem mais,
2: Del, tu acabou, tá com mas preguiça, mais Del. Aqui.
1: Tá com preguiça de atender o povo, Del, faz isso.
2: Mari, lá de Taboquinha.
1: Mari, dona Mari.
2: Boa noite, Del, boa noite, Zé. Estamos cá no sítio Deus Proverá, em Ubatã.
1: Ubatã, isso
2: uma
1: aí.
2: Ótima noite, né? Isso. Uma noite cheia de paz.
1: Amém.
2: E uma semana abençoada para todos. Um abraço. Mari e Maxwell.
1: MM. Um abraço para vocês. Tem mais?
2: Tem.
15: Boa noite, Degomo. Como é que você está? Na paz.
1: Na paz.
15: Estela me mandou. Eu mando um abraço, uma paz para vocês. Em nome de Jesus, fica com Deus. E um alô para todo mundo da Vila Irmandu, aqueles que merecem. Amém? Todos que não merece, tchau.
1: Merece.
15: Fica com Deus. Um beijo pro meu filho. Em nome de Jesus. Amém? Fica com Deus na paz. Del Júnior, Zé Gomes, em família. Tchau.
1: Tchau.
15: Vem tomar um café mais veio conosco. Amém?
2: Ah, vou tomar um café aí, viu? Dona Santilha.
1: Vamos lá.
16: Boa noite, seu Zé. Boa noite, Deus.
2: Boa noite.
16: Meu alô hoje vai para a Nina no Constância. Vai para Noélia e na Cris Neto, essa amiga tão maravilhosa, Noélia. Aí eu boto fé, que é minha querida. Tô mandando um alô para seu Carlinhos na Rua Pará e moça. Tô mandando alô para a cabeleireira Delícia aí na Rua Aurora. Tô mandando um alô também para Cláudio e Neide, aí na aldeia Seplac. Deus continue abençoando a vida de Seplac com melhoras. É, para Adriano, filho dele, a esposa, a filha. E uma boa noite para todos que estão na escuta, Jesus protegendo e ajudando e dando saúde a cada um. E também eu estou mandando alô para Bebel do Tiosque e Machado dos Teclados.
1: Dá tempo ir para a mensagem de hoje?
2: Da mensagem?
1: Sim, 3 minutos a mensagem.
2: Vamos lá.
1: Então vamos para a mensagem para hoje. Você não pode sair sem deixar a mensagem de paz, de amor para vocês, viu, gente? Se demorar, esgota o tempo.
2: Aqui.
1: Tem que ser rápido. Mensagem para hoje.
17: Mensagem para hoje. Quando um pesquisador do IBGE, Instituto Brasileiro de Geografia e Estatística, bate à sua porta, ele faz perguntas. Quantas pessoas moram aqui? Qual é a renda da família? Como vivem os moradores? Essas informações guiam o governo ao decidir sobre construir escolas, hospitais, moradias e estradas. Pelas suas respostas se definem a divisão de verbas federais para estados e municípios. O IBGE calcula indicadores essenciais para o IPCA, a inflação oficial do país, e o PIB, a soma das riquezas produzidas, além da taxa de desemprego. Através do censo demográfico, realizado a cada 10 anos, e de pesquisas menores, ele conta quanto somos, como vivemos, nossa renda e escolaridade, e, por fim, mapear o território nacional, produzindo mapas detalhados, estuda os biomas e identifica limites municipais e estaduais. As perguntas revelam uma situação que precisa